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1: Boa noite.
2: Boa noite para você que nos acompanha em todo o país.
1: Quinta-feira, 21 de maio de 2026.
2: Vamos ao destaque do dia: renegociação de dívidas.
1: Mais de 1 milhão de pessoas já foram beneficiadas pelo novo Desenrola Brasil.
2: O valor negociado pelas famílias chega a 10 bilhões de reais. Gabriela Noronha.
3: E para atingir ainda mais pessoas, a partir do dia 26, trabalhadores poderão utilizar parte do FGTS para quitar dívidas do Desenrola.
1: Quer reformar sua casa? Famílias com renda de até 13 mil reais por mês podem financiar obra com juros mais em conta. É o Reforma Casa Brasil.
2: Dignidade. Programa Periferia Viva vai construir banheiros para 30 mil famílias que vivem sem estrutura sanitária básica.
1: Vamos saber mais sobre esses temas com o ministro das Cidades, Vladimir Lima.
2: E ainda, valorização da cultura.
1: No Espírito Santo, o presidente Lula assina medida de reconhecimento, preservação e promoção das culturas tradicionais e populares.
4: O investimento em cultura movimenta uma indústria potente, estimula a economia, transforma vidas e cidades. Por isso, a cultura será sempre prioridade do nosso governo.
2: Na apresentação da Voz do Brasil, Mariana Jungmann e Luciano Seixas.
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2: Mais de 1 milhão de pessoas já saíram do vermelho com a ajuda do Desenrola Famílias.
1: A ação é voltada para quem tem dívidas como cartão de crédito e cheque especial.
2: E faz parte do novo Desenrola, lançado este mês pelo governo do Brasil, que também contempla estudantes, produtores rurais e pequenos empresários.
1: Serão, ao todo, 90 dias de negociações com juros e condições facilitadas.
3: Segundo os dados do Ministério da Fazenda, mais de 1 milhão de pessoas já renegociaram ou quitaram dívidas por meio do Desenrola Famílias, uma das categorias do novo Desenrola, lançado este mês pelo governo do Brasil. O valor negociado pelas famílias já chega a 10 bilhões de reais. Podem participar pessoas com renda mensal de até 5 salários mínimos, cerca de R$8.100, que possuem dívidas como cartão de crédito ou cheque especial. Segundo o ministro da Fazenda, Dario Durigan, quase metade das operações do Desenrola Famílias registradas até agora foram quitadas à vista.
5: Foram mais de 449 mil dívidas quitadas à vista. A pessoa já resolveu a sua pendência de dívida bancária de uma vez por todas, tá? Essas operações tiveram um desconto na média de 85%. As dívidas antigas que estavam atrapalhando a vida das famílias e das pessoas.
3: Podem ser negociados débitos contratados até 31 de janeiro de 2026 e que estejam com atraso entre 91 dias e 2 anos. Os descontos podem chegar a 90%, dependendo da forma de pagamento. O objetivo é ajudar na recuperação financeira das famílias e reduzir os índices de inadimplência no país. E para atingir ainda mais pessoas, a partir do dia 26, trabalhadores poderão utilizar parte do FGTS para quitar dívidas do Desenrola. Os recursos virão do saldo residual liberado pelo saque aniversário do FGTS, como explica o secretário executivo do Ministério da Fazenda, Rogério Seron.
6: No dia 26 acontecerá essa liberação de recursos, então vai sobrar o saldo residual em cada um dos trabalhadores, o saldo que ele tem no seu FGTS. Aí, esse saldo residual, ele pode utilizar uma parcela para, se ele for um beneficiado do Desenrola, né, tiver uma dívida inadimplente e for renegociar, ele pode retirar 20% ou R$1.000, o que for maior.
3: O novo Desenrola atende 4 categorias: famílias, micro e pequenas empresas, pequenos produtores rurais e estudantes com dívidas do Fundo de Financiamento Estudantil. No caso do FIES, 34 mil contratos já foram refinanciados até agora, com desconto médio de 80%. Lembrando que quem quiser negociar deve procurar a instituição financeira onde possui a dívida ou acessar os canais oficiais de negociação dos bancos, participantes e parceiros. Reportagem Gabriela Noronha.
2: direito à restituição do imposto de renda, fique atento.
1: Amanhã, a Receita Federal vai abrir consulta ao maior lote de restituição da história.
2: Serão beneficiados cerca de 8.700.000 contribuintes, um total de 16 bilhões de reais em créditos.
1: O pagamento será realizado no dia 29 de maio.
2: Os próximos lotes de restituição serão pagos nas seguintes datas: 30 de junho, 31 de julho e 28 de agosto.
1: Para verificar se a restituição foi liberada, acesse www.gov.br/Receita Federal.
2: Um banheiro dentro de casa pode parecer algo simples, mas ainda não é a realidade para todos os brasileiros.
1: Para mudar esse quadro, o governo do Brasil faz a seleção de mais de 30 mil famílias que moram em periferias para construir ou reformar banheiros e oferecer melhores condições sanitárias para as pessoas.
7: A cearense Maria de Fátima mora com a família numa casa de madeira, sem rede de esgoto sanitário, no assentamento Dorotsteng, uma área periférica do Distrito Federal. Contando apenas com a aposentadoria do marido, a renda familiar é toda comprometida com despesas básicas, como remédios e comida. Aos 63 anos, ela tem um sonho: ter uma casa confortável e um banheiro adequado.
8: E quando a senhora tiver um banheiro assim bem arrumadinho, para tomar um banho bem gostoso.
9: Toma bem gostoso assim, sabe? Ficar ali dentro do banheiro assim e olhar assim para a pastilha do banheiro e dizer assim: como é que eu ganhei um tão lindo desse jeito?
7: A líder comunitária no assentamento, Rita de Cássia Correia, conta que das cerca de 750 famílias que vivem na região, pelo menos 300 estão em situação semelhante, sem dependências sanitárias funcionais. Foi ela quem teve a iniciativa de inscrever a comunidade no programa Periferia Viva Reformas, do Ministério das Cidades, que tem como objetivo melhorar as condições sanitárias.
10: Estou como liderança que acompanha o dia a dia das famílias. Quando você fala de um banheiro, elas veem isso: um vaso, um piso queimado às vezes, ou até mesmo de madeira, e uma torneira ou um chuveiro, é o banheiro. Quando você fala: não, mas você pode colocar um box, uma pia, um chuveiro, um forro, ela fala: não, isso é coisa de rico, isso aí não está dentro da minha realidade. É uma maneira de trazer dignidade e trazer autoestima, principalmente para as mulheres, né?
7: Mais de 1 milhão de pessoas vivem em situação sanitária inadequada em todo o país, segundo o IBGE. E o programa Periferia Viva Reformas é justamente para reduzir esses dados. Nesta primeira seleção, mais de 30 mil famílias de 130 municípios serão atendidas. Cada uma delas poderá receber até R$40 mil para custear a construção ou reforma do banheiro, como explica o secretário nacional de periferias do Ministério das Cidades, Vitor Araripe.
11: Esse programa funciona com kits. A gente tem vários módulos de kits, então kit para revestimento de parede, kit de piso, kit do banheiro. Então, do banheiro tem vários tipos de kits também, que são moduláveis a partir da demanda da residência dessa pessoa. Então, a gente tem esse limite dos 40 mil, que é a composição de vários kits.
7: Os contemplados pelo programa pagarão um valor máximo de R$400 pelo financiamento, o que corresponde a 1% do teto de R$40 mil. Já as famílias que recebem BPC, que é o benefício de prestação continuada, ou Bolsa Família, ou ainda aquelas que morem em locais sob emergência ou estado de calamidade pública, não vão pagar nada. Reportagem Graziele Bezerra.
2: Para saber a lista dos locais contemplados pelo programa, acesse mapadasperiferias.cidades.gov.br e procure a aba Periferia Viva Reformas.
1: E a gente vai explicar mais detalhes sobre os programas do governo do Brasil para melhoria das moradias dos brasileiros com o ministro das Cidades, Vladimir Lima, que está conosco ao vivo aqui no estúdio da Voz do Brasil. Boa noite, ministro.
12: Boa noite, Mariana. Boa noite, Luciano, e a todos que nos ouvem.
1: Ministro, vamos começar explicando então como é que vai funcionar o programa Periferia Viva Reformas. Ele é voltado para quem exatamente e que tipos de reformas podem ser feitas com ele?
12: Mariana, antes de ir ao ponto e responder diretamente sua pergunta, é importante entender a lógica da política habitacional no país. A gente, com aquelas famílias que não têm habitação, não têm moradia, nós atendemos por meio do programa Minha Casa Minha Vida. A gente dá a casa, né? Seja ela financiada ou subsidiada. Para aquelas famílias que têm a casa e a gente precisa resolver algum tipo de inadequação habitacional, reforma de um banheiro, um quarto, um telhado, um ajuste na instalação elétrica, uma questão relacionada à inadequação, a gente atende com Reforma Casa Brasil. E o Periferia Melhoria, que é uma preocupação do governo do Brasil, que não deixa ninguém para trás, ele tem um foco em atuar naquelas famílias, pasmem, mais de 4 milhões de brasileiros não tem banheiro ou tem um banheiro compartilhado com outras famílias. Então o foco do Periferia Melhoria é entrar na comunidade, nas favelas brasileiras, né? Em áreas que são regularizáveis, áreas já regularizadas, levando o banheiro. E já que a gente está indo até a casa da família construir um banheiro novo ou reformar o banheiro que está precário, a gente aproveita e também trata de outras inadequações habitacionais nas periferias do Brasil. Reformando um quarto, telhado, ampliando um quarto, muitas vezes uma família grande que precisa de um quarto a mais, com teto até 40 mil reais para beneficiar essa família. Essa família a gente leva dignidade e qualidade de vida. Afinal de contas, ela não tem condição de construir um banheiro aí com recursos próprios.
1: E quem
12: próprios.
1: São essas famílias atendidas pelo Periferia Viva Reformas?
12: São famílias que moram...
1: A história do banheiro.
12: São famílias que moram em comunidade, né, mais precária, comunidade sem infraestrutura. Muitas vezes ela tem a casa ali, mas ela não tem o banheiro. São famílias com a renda até 2.850. E a gente pensando numa lógica de levar esse banheiro para essas famílias, a gente, de forma plausível, a gente pensou especial assim, ter um diálogo com a comunidade. Como é que a gente traz um diálogo com a comunidade? Com as representações dos territórios periféricos. Para que essas representações que já dialogam com a comunidade, sabem as necessidades, possam estar fazendo essas propostas e levando aí esses projetos, diagnosticando o que é necessário para poder levar o banheiro para essas comunidades, né?
2: Então, ministro, como é que vai funcionar essa relação, né, com as famílias atendidas? São esses agentes, essas organizações da sociedade civil que vão contratar as reformas em vez das famílias?
12: Os agentes comunitários, que são as entidades sem fins lucrativos, os movimentos, as associações que representam a comunidade, elas fizeram propostas para a gente, o Ministério das Cidades, e essas propostas para levar o banheiro para cada família aí que está no levantamento lá das famílias que precisam dentro daquela comunidade de um banheiro novo. E claro que nesse diagnóstico que ela vai fazer, ela vai propor uma Mariana. Mariana, ela precisa do banheiro, só que a casa da Mariana está com o telhado furado. Então a gente precisa também recompor o telhado da Mariana. Mariana, a gente resolve com o telhado, mas o Luciano tem uma situação que tem infiltração na parede. Ou seja, além de reformar o banheiro do Luciano, eu aproveito, já que a entidade organizadora já está lá e diagnosticou que tem uma infiltração na sua parede, aproveita também para resolver essa infiltração na sua parede. Com o teto até 40 mil reais.
1: Mas são essas entidades, essas organizações, elas é que vão contratar e oferecer a reforma para as pessoas?
12: Exatamente.
1: Ou elas só vão indicar quem é e a família que vai receber o dinheiro para a reforma e cuidar da reforma?
12: Essas entidades, elas fizeram a proposta, a gente vai contratar e transferir o recurso para essas entidades vão fazer os projetos para cada casa, do que a casa necessita, se é o banheiro com infiltração, para resolver a infiltração, se é o banheiro para resolver o telhado, e a entidade que vai executar a obra. Aí a relação da família é com a entidade.
1: E as famílias podem fazer reformas, como você disse, até 40 mil reais, né? O que está incluído nessa previsão de orçamento? Qual vai ser a contrapartida também dessas famílias?
12: As famílias vão pagar apenas até 1%, porque 40 mil reais é o teto máximo. Então, assim, se uma família fizer uma reforma de 30 mil reais, ela vai pagar 300 reais. É um valor único que vai dar o benefício dela, além de ter um banheiro novo, ela poder também ter alguns outros tipos de reforma na casa dela. A exemplo do que eu dei aqui pro Luciano, a questão de resolver infiltração, de resolver o telhado, de resolver algum problema na janela.
1: E aí tá incluído tudo,
12: tá,
1: né?
12: Incluído tudo,
1: mão de obra.
12: Exatamente, mão de obra, material e tudo mais.
2: E como é que as famílias se candidatam ao programa, ministro? Elas devem procurar os agentes promotores, devem fazer algum tipo de cadastro junto ao governo?
12: Quando a entidade fez essa proposta pro governo federal, pro Ministério das Cidades, ela já tinha mapeado qual o bairro, qual é a comunidade que ela vai atuar, né? E claro que tem uma organização dessa demanda para levantar agora a necessidade de cada família e casa a casa, né? Pegar certinho o nome, verificar todo o imóvel, o que que ele precisa, além do banheiro, se ó, vamos checar aqui o telhado, precisa ajustar o piso, mas essa comunidade, ela está de antemão mapeada para que agora a gente possa contratar essas obras e executar a reforma desses banheiros.
1: Ministro, o senhor começou falando então que a gente tem o Minha Casa Minha Vida para oferecer casa para quem não tem. O Reforma Casa Brasil para oferecer melhorias em casas que precisam de adequações, e o Reforma, eu preferia Viva Reformas, então, para oferecer esse tipo de necessidade mais básica, mais premente. Vamos falar do Reforma Casa Brasil agora, porque ele é um pouco diferente. Eu queria que o senhor explicasse a diferença entre ele e esse programa lançado agora, e que tipo de melhorias podem ser feitas pelo Reforma Casa Brasil.
12: Certo, então vamos lá. Como eu estava falando, o programa Minha Casa Minha Vida, ele foca na habitação, para quem não tem. O programa Periferia Melhoria, a gente vai nos bairros periféricos, os bairros mais simples, carentes, né? Pessoas extremamente carentes, que a gente resolve, e que não tem condição de pegar um financiamento, não tem condição de fazer um banheiro com recursos próprios. No caso do Reforma Casa Brasil, a gente potencializa resolver questões de inadequações em moradias para aquela família com renda até 13 mil, que pode acessar o crédito, um financiamento, com a taxa de juros de 0,99%, com um empréstimo máximo e um valor para financiar de até 50 mil reais, e que ela pode tá reformando um quarto, ampliando um quarto, reformando o banheiro que ela já tem, reformando um telhado, fazendo instalação elétrica, hidráulica, e dando uma melhor qualidade para a sua casa.
1: Às vezes ampliando também.
12: Às vezes ampliando.
1: Novo,
12: a gente,
1: né,
12: tem cerca de disponível para o programa Reforma Casa Brasil cerca de 30 bilhões de reais. Para o programa Periferia Melhoria, que a gente falou agora há pouco, a gente selecionou 9 mil moradias e a gente potencializou, na verdade, esse 9 mil, desculpe, 9 mil era a meta, e a gente triplicou, foi para 30 mil. Mas são assim, são formas de atender a população brasileira, aquelas famílias que mais precisam, cada qual de acordo com sua necessidade. Para quem não tem casa, programa Minha Casa Minha Vida. Para quem tem sua habitação e precisa resolver uma adequação, o Reforma Casa Brasil. E para quem realmente é uma família extremamente carente, a gente chegar com Periferia Melhoria.
2: O senhor fez referência às faixas e aos valores que podem ser financiados neste programa. Esses valores podem ser financiados, dependem da faixa de renda da pessoa ou do custo da reforma que ela quer fazer?
12: Como nessa situação nós estamos falando de um financiamento, então vai ser feita uma análise de crédito, de capacidade dessa família de pegar um empréstimo. Claro que um empréstimo aí com a taxa menor que 1%, então a taxa facilitada, que ela traz mais famílias para o programa. Ela é mais atrativa e ela oportuniza a família aí a poder de fato estar melhorando sua unidade habitacional, sua moradia, com as reformas que a gente falou aqui agora há pouco, né?
1: E o programa aceita pessoas que estiverem com o nome sujo, negativado por dívida, como cartão de crédito, por exemplo, cheque especial?
12: Numa situação dessa, que é uma análise de crédito, Mariana, assim, então é importante que as pessoas vão ter que reunir as documentações, né, os documentos com prova e renda e tudo, para que seja feita uma avaliação aí pelo agente financeiro e ela possa estar acessando um financiamento com a taxa facilitada pelo governo do Brasil, pelo governo do presidente Lula, né?
2: Ok, nós conversamos com o ministro das Cidades, Vladimir Lima. Muito obrigado, ministro, por sua entrevista aqui à Voz do Brasil.
12: Obrigado, pessoal.
1: Iniciativas para fortalecer a cultura popular no país.
2: O governo do Brasil entregou hoje 90 equipamentos culturais itinerantes que podem ser adaptados para bibliotecas, estúdios e oficinas de cinema.
1: A entrega foi feita durante a sexta Teia Nacional dos Pontos de Cultura, que contou com a participação do presidente Lula.
13: Um desfile de estandartes representando os estados brasileiros marcou a abertura da sexta Teia Nacional dos Pontos de Cultura em Aracruz, no Espírito Santo. Depois de um intervalo de 12 anos, o evento foi retomado, reunindo agentes culturais, coletivos, mestres e mestras das culturas populares, povos tradicionais, representantes da sociedade civil e gestores públicos. A iniciativa faz parte do Cultura Viva, programa criado criado há 22 anos para movimentar o setor. A ministra da Cultura, Margarete Menezes, destacou os avanços do setor nos últimos 3 anos.
14: Tem em torno de 400 milhões sendo aplicados por ano na produção cultural de base comunitária. E nós passamos nessa gestão para 23.121 iniciativas fomentadas até agora.
13: Durante o evento, foram distribuídas placas de identificação aos pontos de cultura. Todos os mais de 16 mil pontos certificados em todo o país vão receber o material. Uma outra entrega feita em Aracruz foi a de 90 unidades dos Movicéus. Os Movicéus são equipamentos culturais itinerantes, adaptados com biblioteca, estúdio audiovisual, recursos tecnológicos, material para oficinas e cinema ao ar livre. Essa estrutura permite que municípios desassistidos possam ter acesso a atividades culturais. O presidente Lula destacou a importância do investimento em cultura.
4: O investimento em cultura movimenta uma indústria potente, estimula a economia, transforma vidas e cidades. Por isso, a cultura será sempre prioridade no nosso governo. Contará sempre com políticas públicas capazes de ajudá-la a exercer todo o seu potencial simbólico e econômico.
13: Para celebrar a cultura nacional, foram assinadas portarias que regulamentam a Rede Nacional de Mestras e Mestres das Culturas Tradicionais e Populares e o Programa Festejos Populares do Brasil. Também foram assinados o Decreto de Renovação do Conselho Nacional de Política Cultural e o Decreto que cria a Política Nacional para as Culturas Tradicionais e Populares. De Aracruz, no Espírito Santo, Luana Cara.
2: Também em Aracruz, o presidente Lula entregou 12 micro-ônibus do programa Agora Tem Especialistas Caminhos da Saúde e 11 vans do Programa Especial de Saúde do Rio Doce.
1: Os micro-ônibus são equipados com ar-condicionado e plataformas de acessibilidade e beneficiam 12 municípios capixabas.
2: Eles vão fazer o transporte sanitário seguro e gratuito de pacientes do SUS que precisam se deslocar para outras cidades para realizar consultas, exames, tratamentos especializados e procedimentos de média e alta complexidade.
1: Já as vans foram entregues para 11 municípios e serão utilizadas no transporte de pacientes para consultas, procedimentos e cirurgias fora do domicílio.
2: Seja como transporte de pessoas ou movimentação de cargas, as hidrovias do Brasil funcionam como principal acesso em diversas regiões.
1: E hoje o governo fez um balanço de ações desenvolvidas pela Secretaria Nacional de Hidrovias e Navegação, criada há 2 anos.
15: Mais hidrovias para transporte de pessoas e produtos pelo país. Essa é uma das metas alcançadas pelo Ministério de Portos e Aeroportos. Esse modal cresceu mais de 12% entre 2024 e 2025. O ministro da pasta, Tomé Franca, ressaltou.

0: prevê leilões para concessão de 6 hidrovias no primeiro semestre de 2027, em diferentes regiões do país. Entre os trechos incluídos no plano estão os rios Paraguai, Madeira, Tocantins e Tapajós. Já no segundo semestre deste ano, está previsto o leilão de concessão de um trecho do São Francisco. O secretário nacional de Hidrovias e Navegação, Otto Bourlier, destaca que as hidrovias devem ajudar a vida de quem vive perto dos rios.
1: Ribeirinhos, pescadores, indígenas, ou seja, a população que muitas vezes não tem acesso de forma em longo prazo de serviços públicos. Então é uma agenda de Estado que a gente está iniciando agora, em que a gente vai trazer ganhos sociais, ganhos logísticos e ganhos ambientais.
0: Desde 2023, R$1,5 bilhão foram investidos para fortalecer a navegação no país. Só neste ano, a previsão é de um investimento total que supera R$500 milhões. Com locução de Raquel Mariano, reportagem Márcia Fernandes.
2: De janeiro a abril deste ano, o Brasil registrou a melhor movimentação da história nos aeroportos, ultrapassando os 44 milhões de passageiros.
3: Um crescimento de 7,6% na comparação com o mesmo período do ano passado.
2: A aviação doméstica com voos pelo país registrou mais de 33 milhões de viajantes.
3: De acordo com o Ministério do Turismo, o fortalecimento de destinos domésticos contribui para o cenário.
2: E essas foram as notícias do Governo do Brasil.
3: Uma realização da Secretaria de Comunicação Social da Presidência da República.
2: Com produção da empresa Brasil de Comunicação.
3: Fique agora com as notícias do Poder Judiciário e do Congresso Nacional. Boa noite.
2: Boa noite para você e até amanhã.
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6: STF valida lei que reduziu área protegida no Pará para viabilizar ferrogrão.
7: STJ identifica tentativas de fraude com comandos ocultos em petições e determina a apuração dos casos.
6: Presidente do TSE defende a atuação contra o uso abusivo da inteligência artificial nas eleições.
7: Boa noite, eu sou Marcela Luiza.
6: E eu sou Walter Lima.
7: O Supremo Tribunal Federal declarou constitucional a lei que autorizou a redução de área protegida no Pará para viabilizar a construção da Ferrogrão, ferrovia projetada para ligar o norte do país ao Mato Grosso.
6: A ação foi apresentada pelo PSOL contra uma lei de 2017. A legenda sustentava que a Constituição exige a edição de lei formal para a redução de áreas protegidas.
7: No julgamento, prevaleceu o entendimento do relator ministro Alexandre de Moraes. Segundo ele, não houve irregularidade no processo legislativo nem retrocesso ambiental, já que a construção da ferrovia continua condicionada à obtenção de todas as licenças solicitadas pelos órgãos competentes.
6: O plenário também aderiu à proposta de autorizar o Poder Executivo para compensar por decreto a área de retirada do parque.
7: STJ detecta uso de prompt injection em processos e anuncia medidas de segurança e responsabilização dos envolvidos.
6: O mecanismo tenta manipular sistemas de inteligência artificial por meio de comandos invisíveis inseridos em documentos judiciais. Tiago Gomide.
8: O Superior Tribunal de Justiça informou ter identificado petições com técnicas de prompt injection usadas para enganar modelos de inteligência artificial com comandos ocultos. Segundo o presidente da corte, ministro Herman Benjamin, o sistema STJ Logos possui barreiras de segurança capazes de neutralizar as tentativas de fraude. O tribunal determinou que os casos sejam certificados nos autos e anunciou a instauração de inquérito policial e procedimento administrativo para apurar responsabilidades criminais e disciplinares de advogados e escritórios eventualmente envolvidos.
7: Presidente do TSE defende atuação contra o uso abusivo da inteligência artificial nas eleições.
6: A declaração do ministro Nunes Marques foi feita durante a abertura do seminário Seta Debate. Mariana Fabre.
9: O presidente do TSE, ministro Nunes Marques,

0: afirmou que o uso de inteligência artificial para enganar eleitoras e eleitores ou para atacar o sistema eleitoral não deve ser tolerado. Para ele, o avanço tecnológico que interfere na vontade popular deve ser respondido com inteligência democrática. O ministro lembrou que o uso irregular de IA, que viole as normas eleitorais, pode ser enquadrado como uso indevido dos meios de comunicação e até como abuso de poder político ou econômico.
1: Moradores da Ilha do Marajó recebem serviços básicos de cidadania.
2: Esse foi o quarto dia de itinerância da Justiça do Trabalho. Luma Soares.
3: Movimentação intensa aqui em Breves, escolas lotadas e pátios cheios de moradores em busca de justiça, cidadania e saúde. Mesmo na reta final, as ações da Justiça do Trabalho não param. Hoje o TRT da 8ª Região deu curso de Libras para profissionais de instituições públicas e inaugurou uma biblioteca temática com doação de livros infantis. O mutirão do Justiça Itinerante é coordenado pelo CNJ com mais de 50 entidades parceiras. Os atendimentos gratuitos em Breves, Portel e Melgaço vão até amanhã, sexta-feira, dia 22.
1: Após a ação do MPF e de órgãos parceiros, IBGE lança censo da população em situação de rua em Belém, no Pará.
2: Os dados vão servir para a criação de políticas públicas para essa população. Tatiana Castro.
4: Segundo dados do CadÚnico contabilizados até 2025, em Belém existem 1.952 pessoas em situação de rua. No entanto, por estarem desvinculados da rede assistencial básica, uma grande parcela desses cidadãos sequer constava nos registros oficiais da prefeitura. Após a ação do MPF e de órgãos parceiros, o IBGE lançou o portal oficial da pesquisa, que vai reunir os dados coletados.
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1: Uma boa noite.
2: E até amanhã.
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7: Eu sou Paula Groba.
8: E eu sou Ricardo Nakaoka.
7: E estes são os destaques de hoje do Jornal do Senado, que começa agora.
8: Congresso derruba vetos e libera recursos federais para pequenos municípios endividados com a União.
7: Sugestão legislativa prevê isenção de imposto de renda para militares.
8: Chega ao Congresso medida provisória que cria crédito de 30 bilhões para taxistas e motoristas de aplicativo trocarem de carro.
7: Boa noite.
8: Boa noite.
7: O Congresso derrubou os vetos do presidente Lula que impediam municípios com até 65 mil habitantes, mesmo endividados com a União, de receber recursos federais.
8: Com a decisão, essas cidades voltam a ter acesso a verbas de programas do governo e de emendas parlamentares. Os detalhes com o repórter Márcio Maturana.
9: Municípios com até 65 mil habitantes que estejam inadimplentes com a União poderão firmar convênios e receber recursos federais por meio de programas e emendas parlamentares. Isso porque senadores e deputados derrubaram os vetos do presidente Lula a quatro dispositivos da Lei de Diretrizes Orçamentárias, em sessão conduzida pelo presidente do Congresso, Davi Alcolumbre.
10: Vossas Excelências sabem que cerca de 90% dos municípios brasileiros, exatamente 92%, possuem menos de 165 mil habitantes. Também é do conhecimento de Vossas Excelências e de todos que o atual quadro de desafios orçamentários e fiscais que as prefeituras por todo o país têm enfrentado para implementar políticas públicas e, por isso, neste cenário, esta sessão congressual, com esta pauta previamente estabelecida, esta deliberação é de extrema importância para que os pequenos municípios brasileiros possam ter acesso aos convênios.
9: Segundo Davi, a medida medida pode beneficiar mais de 3 mil municípios brasileiros. Ele disse que a derrubada desses vetos atende a um pedido de prefeitos feito durante a 20ª Marcha à Brasília em defesa dos municípios.
7: E pedidos pela instalação da CPMI do Banco Master marcaram a sessão do Congresso Nacional nesta quinta-feira. Parlamentares da base e da oposição defenderam a investigação de negociações suspeitas envolvendo a instituição financeira.
8: O presidente do Congresso, Davi Alcolumbre, afirmou que a leitura dos requerimentos para a criação de CPMIs é prerrogativa da presidência, conforme o regimento do Senado. Ele destacou que a sessão foi convocada para analisar vetos presidenciais relacionados a repasses a municípios inadimplentes.
10: Em resposta à questão de ordem levantada por vários parlamentares na sessão do Congresso de hoje, que requereram a leitura do requerimento de criação da Comissão Parlamentar Mista de Inquérito, a presidência esclarece que as matérias do expediente serão objeto da leitura a juízo do presidente. Portanto, o momento da leitura é um ato discricionário da presidência da mesa do Congresso Nacional.
7: A Comissão de Educação do Senado debateu os impactos da militarização das escolas públicas brasileiras.
8: Pesquisadores, representantes de entidades educacionais e estudantes criticaram a presença de agentes militares na gestão escolar e defenderam mais investimentos em políticas educacionais. Repórter Henrique Nascimento.
11: Segundo os participantes, ainda não existem evidências conclusivas de que a militarização melhore o desempenho escolar. A presidente da Comissão de Educação, senadora Tereza Leite, do PT de Pernambuco, afirmou que especialistas defendem avaliações mais rigorosas sobre os impactos pedagógicos e sociais das escolas cívico-militares.
12: Há um conjunto de setores e segmentos da sociedade que tem alertado para a ausência de evidências conclusivas que associem a militarização à melhoria consistente da aprendizagem, defendendo avaliações rigorosas sobre seus efeitos pedagógicos, sociais e financeiros.
11: O professor da USP, Salomão Barros Ximenes, afirmou que entidades ligadas à ONU demonstram preocupação com esse modelo.
13: Todos condenam o Brasil pelo processo de expansão da militarização. Na verdade, nos dá vergonha, né? Essa é a verdade. Nos dá vergonha que o Brasil esteja se inserindo gradativamente num rol bastante pequeno de países que militarizam escolas como política institucional.
11: O tema também está em debate no Senado. Projetos em análise pelos senadores defendem o fortalecimento das escolas cívico-militares e a criação de uma frente parlamentar sobre o tema.
7: E militares das Forças Armadas podem ganhar isenção do imposto de renda.
8: Uma sugestão legislativa aprovada pela Comissão de Direitos Humanos e Legislação Participativa avançou no Senado com essa proposta. Repórter Rodrigo Rezende.
14: Uma sugestão legislativa que será agora analisada no Senado como projeto de lei isenta os militares do pagamento do imposto de renda. O relator da sugestão na Comissão de Direitos Humanos e Legislação Participativa, senador Hermes Klan, do PL de Santa Catarina, afirmou que os militares merecem o benefício pelas condições diferenciadas do trabalho.
15: O militar não cumpre jornada de trabalho ordinária, não percebe horas extras nas mesmas bases dos seletistas e estatutários civis, não tem direito de greve, está sujeito a regime disciplinar próprio que pode importar privação da liberdade e pode ser convocado a qualquer tempo para o cumprimento da missão.
14: O projeto também beneficiaria os militares das chamadas forças auxiliares, como bombeiros e policiais militares estaduais e distritais. De acordo com a Hermes Klan, os efeitos financeiros da medida deverão ser debatidos nas comissões temáticas do Senado.
7: A Comissão de Assuntos Sociais aprovou a inclusão da vacina nonavalente contra o HPV no calendário nacional de imunização do SUS.
8: Essa vacina amplia a proteção contra o câncer de colo de útero e diversos outros tipos da doença. Repórter Patrícia Oliveira.
16: A proposta amplia a cobertura vacinal contra o HPV, o papilomavírus humano, que está relacionado principalmente a casos de câncer de colo do útero, além de diversos tumores nas regiões genitais. O Programa Nacional de Imunizações já oferece a quadrivalente, que protege contra 4 subtipos do HPV. A inclusão da vacina nonavalente busca aumentar essa proteção. A autora do projeto, a senadora doutora Eudócia, do PSDB de Alagoas, afirmou que a implementação da vacina pelo SUS custará menos ao governo federal do que as despesas com a doença.
17: Enquanto que a quadrivalente protege a mulher 70% com contra o vírus HPV, a nona valente protege 90%. Nós iremos economizar 3,8 bilhões de reais em um único ano, porque nós não teremos as mulheres com câncer de colo de útero.
16: Se não houver pedido para votação no plenário, a matéria segue para a Câmara dos Deputados.
7: E motoristas de táxi e de aplicativos poderão ter acesso a uma nova linha de crédito para trocar de carro ou comprar o primeiro veículo próprio.
8: O Congresso Nacional vai analisar a medida provisória que destina 30 bilhões de reais ao financiamento de automóveis de até 150 mil reais, com critérios de sustentabilidade ambiental, social e econômica. Repórter Alexandre Campos.
18: Pelo texto da MP editada pelo Executivo, os beneficiários terão carência de 6 meses para o início do pagamento das prestações e de 6 anos para quitar o empréstimo. Os juros serão diferenciados para as mulheres de 11,5% ao ano, enquanto que para os homens de 12,6%. O governo vai destinar 30 bilhões de reais para o programa e exigir das montadoras que a ele aderirem a obrigação de conceder um desconto mínimo de 5% para os motoristas. Ao lembrar que depois da pandemia muitas pessoas optaram por se deslocar por meio de transporte individual compartilhado, o senador Rogério Carvalho, do PT de Sergipe, elogiou a iniciativa do governo.
19: O governo acerta ao atender milhões de trabalhadores brasileiros e brasileiras que trabalham nesta área, dando uma condição semelhante a outros trabalhadores e outros segmentos da economia que têm acesso a crédito, que têm estímulo para poder melhorar a sua condição de trabalho e melhorar a sua renda.
18: Também do PT, o senador Camilo Santana, representante do Ceará, lembrou que a MP vai beneficiar ainda os motoristas que, por não terem carro próprio, alugam veículos para transportar os passageiros pelas ruas do Brasil.
20: A iniciativa pode beneficiar cerca de 1,4 milhão de trabalhadores brasileiros, homens e mulheres que acordam cedo, enfrentam trânsito, insegurança, jornadas exaustivas e que muitas vezes comprometem boa parte da renda no aluguel de um carro para poder trabalhar.
18: De acordo com a medida provisória, quem aderir ao programa poderá incluir no valor das prestações os gastos com seguro e equipamento de segurança do veículo, desde que não ultrapassem 10% do valor do carro. Antes de ser votada pelos plenários da Câmara dos Deputados e do Senado, a MP será discutida por uma comissão mista de deputados federais e senadores.
8: Com edição de Paula Groba e trabalhos técnicos de João Lira, o Jornal do Senado fica por aqui. Acompanhe agora as notícias da Câmara dos Deputados. Boa noite.
7: Boa noite e até amanhã.

0: deputados. Congresso derruba veto que proibia repasse a municípios inadimplentes.
1: Deputados tornam crime o aumento abusivo de preços dos combustíveis.
0: Hugo Mota destaca a atuação da Câmara no enfrentamento ao feminicídio.
1: Plenário muda regras para atuação dos órgãos de fiscalização ambiental.
0: Boa noite. Os deputados aprovaram um projeto que altera a legislação ambiental para impedir a suspensão de empreendimentos rurais sem notificação dos órgãos de fiscalização. Saiba mais detalhes sobre a proposta com o repórter Antônio Vital.
2: O plenário da Câmara aprovou o projeto que altera a lei dos crimes ambientais para proibir o embargo de empreendimentos rurais com base exclusivamente em ferramentas de detecção remota, como imagens de satélite que apontem desmatamento. O projeto apresentado pelos deputados Lúcio Moschini, do PL de Rondônia, e Zé Adriano, do PP do Acre, estabelece novas regras para a atuação dos órgãos de fiscalização ambiental. Na prática, antes da aplicação de medidas mais severas, como embargos ou paralisação de atividades, o autuado deverá ser notificado e ter prazo razoável para apresentar esclarecimentos quanto à infração tiver sido identificada apenas por monitoramento remoto. O texto aprovado também determina que, se for constatado dano ambiental, a fiscalização poderá adotar medidas administrativas cautelares para impedir o agravamento desse dano ou para garantir a recuperação ambiental. Mas essas medidas não poderão ser utilizadas para antecipar punições aos empreendimentos. Relatora da proposta, a deputada Marussa Boldrin, do Republicanos de Goiás, argumentou que a proposta fortalece o direito à ampla defesa e ao contraditório, sem retirar o poder de fiscalização dos órgãos ambientais. Para ela, imagens de satélite não podem substituir o direito de defesa e até fumaça de fogão a lenha pode ser confundida com queimada. O autor da proposta, Lúcio Moschini, disse que o objetivo é apenas garantir o direito de defesa antes do embargo do empreendimento.
3: Nós queremos que o satélite continue fiscalizando, sim. Antes, porém, que dê o direito de defesa ao produtor rural. Detectou? Perfeitamente. Então notifique o produtor. O ônus da prova hoje é todo do produtor. O satélite não sabe se você tem uma licença de desmatamento. O satélite não sabe se houve uma tempestade e caiu uma árvore, mas o que o satélite faz, através de IA, é embargar.
2: A deputada Marina Silva, da Rede de São Paulo, ex-ministra do Meio Ambiente, disse que o projeto dificulta medidas imediatas de proteção em áreas remotas e pode colocar fiscais de órgãos ambientais em risco.
4: O que estão querendo é voltar ao tempo da impunidade. Não é para corrigir injustiça. Injustiça é expor o fiscal do IBAMA, do ICMBio, aí para uma operação corpo a corpo e ser recebido com bala por pessoas que invadem, que fazem grilagem em terra pública, em terra indígena, em área do governo federal. Isso sim é injustiça. A justiça é usar a tecnologia.
2: O projeto que proíbe o embargo de empreendimentos rurais com base apenas em infrações detectadas por imagens de satélite seguiu para análise do Senado. Da Rádio Câmara de Brasília, com informações de Daniele Lessa, Antônio Vital.
1: Nilton Tato, do PT de São Paulo, critica iniciativas apoiadas pela Frente Parlamentar da Agropecuária. Ele afirma que os projetos defendidos podem fragilizar mecanismos de proteção ambiental, favorecer mudanças em áreas de conservação e enfraquecer o combate ao desmatamento ilegal.
0: No entendimento de Nilton Tato, parte da bancada ruralista adota posições contraditórias ao apoiar compensações por perdas climáticas, enquanto, por outro lado, defende medidas que agravam a crise ambiental.
5: Educação.
1: O plenário da Câmara aprovou novas regras para reajuste do piso nacional dos professores do ensino básico público. Quem tem mais detalhes sobre o tema é a repórter Daniele Lessa.
6: A Câmara dos Deputados aprovou a medida provisória que altera as regras de atualização do piso salarial nacional dos professores da educação básica pública. A partir da medida, o piso salarial dos professores do magistério passou a ser de R$ 5.130 para professores com formação em nível médio. Antes da medida provisória, o aumento anual do piso era calculado com base no crescimento do valor anual por aluno do Fundeb. Segundo o governo, esse modelo gerava distorções, porque dependia apenas da variação do valor mínimo por aluno definido nacionalmente. Com a medida provisória, o reajuste passará a considerar a inflação do ano anterior, medida pelo INPC, somada a 50% da média de crescimento real das receitas do Fundeb nos últimos 5 anos. Segundo o Ministério da Educação, pela regra antiga, o reajuste de 2026 seria de apenas 0,37%. Já com a nova fórmula, o aumento ficará em 5,4%, com ganho real acima da inflação. Relatora da proposta, a senadora professora Dorinha Seabra, do União Brasil de Tocantins, argumentou que a medida busca garantir valorização dos profissionais da educação sem provocar mudanças bruscas nas contas de estados e municípios. Outra mudança aprovada amplia o alcance da política para incluir professores contratados por tempo determinado, ponto defendido pela deputada Maria do Rosário, do PT do Rio Grande do Sul.
5: Não há professores de primeira ou de segunda categoria na escola. Nós queremos concursos públicos, mas ao mesmo tempo reconhecemos que ao longo dos últimos anos, praticamente 50% do efetivo dos educadores e educadoras das escolas públicas são de professores com contrato emergencial.
6: O deputado Wildo Rocha, do MDB do Maranhão, destacou que a proposta iguala a remuneração de professores do ensino infantil e fundamental.
7: Isso aqui agora, os professores do magistério serão tratados todos iguais, professor do ensino infantil, professor do ensino fundamental, todos serão tratados igualmente. Agora, até mesmo os professores contratados por tempo determinado. Todos terão o mesmo piso salarial.
6: O deputado Kim Kataguiri, do Missão de São Paulo, votou contra a proposta, argumentando que o atual piso salarial do magistério ainda não é pago corretamente em muitos municípios.
8: Que os tribunais de contas apontam que mais de 80% já não paga o piso atual. Aí o Congresso Nacional, sem fazer nenhum sacrifício próprio, porque dinheiro não falta, o que falta é cortar na carne do próprio Congresso, dos privilégios, inclusive dos próprios parlamentares, para de fato ter esse recurso para os municípios e para os estados.
6: A medida provisória que altera as regras do piso salarial nacional dos professores da educação básica seguiu para análise no Senado. Da Rádio Câmara de Brasília, Daniele Lessa.
0: Segurança Pública. Paulo Marinho Júnior, do PL, critica a situação da segurança pública em Caxias, apontada por ele como a cidade mais violenta do Maranhão. O deputado questiona a ausência de representantes do Judiciário, do Ministério Público e da Polícia Federal em audiência pública realizada no município sobre o tema.
1: Paulo Marinho Júnior afirma que agentes de outros estados têm sido mais eficientes no combate ao crime do que as forças de segurança do Maranhão. Ele ainda cobra esclarecimentos sobre denúncias de atuação do crime organizado e a possíveis irregularidades envolvendo agentes públicos de Caxias.
0: Presidência. O presidente Hugo Mota ressaltou a atuação da Câmara com a aprovação de mais de 70 propostas para fortalecer políticas de enfrentamento ao feminicídio e à violência contra as mulheres. A reportagem é de Luiz Gustavo Xavier.
9: O presidente da Câmara, Hugo Mota, destacou que desde a assinatura do Pacto Nacional Brasil contra o Feminicídio, os deputados aprovaram um conjunto de 73 propostas voltadas ao enfrentamento da violência contra a mulher e ao combate ao feminicídio no país. A declaração foi feita durante cerimônia, que marcou 100 dias da iniciativa, ao lado do presidente Luiz Inácio Lula da Silva e de autoridades dos três poderes.
10: O feminicídio é um flagelo que nos envergonha como nação, mas a união entre os poderes demonstrada neste pacto e a determinação do parlamento brasileiro em legislar com rigor e sensibilidade apontam o caminho para que em um futuro próximo nenhuma cidadã precise temer por sua vida apenas pelo fato de ser mulher.
9: Hugo Mota reforçou que a Câmara tem priorizado medidas de prevenção, proteção e acolhimento às mulheres vítimas de violência. Entre as iniciativas citadas está o programa Antes que Aconteça. A proposta prevê a implantação de salas lilás, casas-abrigo e a atuação de defensoras populares capacitadas em direito das mulheres.
10: A iniciativa contempla a implantação de salas lilás, casas-abrigo e a atuação de defensoras populares, lideranças comunitárias capacitadas em direitos das mulheres. A educação também será um dos pilares desse esforço, porque é assim que transformamos o país.
11: a partir da base.
9: A coordenadora da bancada feminina, deputada Jaque Rocha, do PT do Espírito Santo, destacou os avanços na legislação brasileira, desde a assinatura do Pacto Nacional Brasil de Enfrentamento ao Feminicídio.
12: Para nós é um motivo de muito orgulho nesses 100 dias, mostrar o tamanho da colaboração do Poder Legislativo, também junto aos outros poderes, Poder Executivo e Judiciário, de que nós temos aqui uma bancada comprometida a colocar as mulheres como protagonistas e prioridade.
9: O presidente da Câmara mencionou ainda projetos aprovados recentemente pela Casa, que já se transformaram em lei, como o uso da tornozeleira eletrônica por agressores e a tipificação da violência vicária e do vicaricídio. A Câmara também aprovou a quebra de sigilo bancário em ações de alimentos, quando houver suspeita de ocultação de patrimônio, entre outras propostas. Da Rádio Câmara de Brasília, Luiz Gustavo Xavier.
1: Política. Leonardo Monteiro, do PT de Minas Gerais, registra a cassação do prefeito de Governador Valadares, Coronel Sandro. O deputado afirma que a decisão ocorreu após denúncias de irregularidades em contratos da área da educação, incluindo transporte escolar e aquisição de kits para estudantes.
13: Leonardo Monteiro parabeniza a atuação da Câmara Municipal e de lideranças políticas de Governador Valadares para dar continuidade ao processo. Para o deputado, a votação que resultou na cassação representa um esforço de enfrentamento à corrupção no município mineiro.
14: Votação.
1: Deputados e senadores derrubaram o veto presidencial à proibição de que municípios inadimplentes recebam recursos federais. A repórter Silvia Munhato acompanhou sessão do Congresso e tem outras informações.
15: O Congresso Nacional derrubou 4 vetos do Executivo à Lei de Diretrizes Orçamentárias de 2026 para permitir repasse de recursos federais para obras de estados e municípios e para convênios com municípios que estão inadimplentes. A sessão também foi marcada por pedidos de parlamentares por uma CPI mista sobre o Banco Master. 2 dispositivos mantidos na LDO prevêem recursos para obras de rodovias estaduais e municipais destinadas à integração de modais de transporte ou escoamento produtivo e para despesas relativas à malha hidroviária. Mas o Executivo argumentou que os recursos federais não poderiam custear despesas locais. Outro dispositivo permite a doação de bens, valores ou benefícios pela administração pública em período eleitoral, mas o governo federal alegou que a medida é inconstitucional. Também foi mantido o dispositivo que permite convênios com municípios de até 65 mil habitantes que estão inadimplentes. Apesar dos vetos iniciais, vários parlamentares que apoiam o governo declararam que votariam contra apenas o dispositivo sobre doações em período eleitoral. Foi o que disse o deputado Chico Alencar, do PSOL do Rio de Janeiro.
16: Porque ele permite a compra de votos. Na verdade, você poder doar em período eleitoral bens, uma série de equipamentos utilitários, benesses para a população, significa descumprir a lei eleitoral, que tem essa vedação muito sadia.
15: A deputada Bia Kicis, do PL do Distrito Federal, defendeu a derrubada dos vetos porque eles estariam prejudicando a população.
17: Para impedir o escoamento da produção, para impedir que aquelas pessoas que moram nos rincões mais distantes do nosso país, as pessoas mais simples, pobres, vulneráveis, miseráveis, não tenham acesso à produção.
15: No início da sessão, vários deputados e senadores pediram ao presidente do Congresso Nacional, senador Davi Alcolumbre, do União do Amapá, que lesse requerimentos de abertura de CPIs mistas para investigar denúncias relacionadas ao caso do Banco Master. Um dos que pediu a CPI foi o senador Flávio Bolsonaro, do PL do Rio de Janeiro, que aparece em conversas gravadas com o dono do Banco Master, Daniel Vorcaro. Nas conversas, ele busca recursos para o financiamento do filme sobre seu pai, o ex-presidente Jair Bolsonaro.
18: Do outro lado está o filme do presidente Bolsonaro, que recebeu investimento privado de alguém que na época não tinha absolutamente nada que pudesse desabonar a sua conduta, inclusive premiado, as suas empresas premiadas como exemplo de compliance. Esse lado não tem nada de errado. E é por isso, presidente, que a gente precisa urgentemente dessa CPMI.
15: O deputado Lindberg Farias, do PT do Rio de Janeiro, disse que o senador poderia aproveitar a tribuna para responder os questionamentos sobre sua relação com Vorcaro.
18: O senhor foi visitar ele um dia depois
14: que ele sai da prisão com tornozeleira eletrônica? Quer dizer que não sabia dos envolvimentos dele? Vossa Excelência não sabia da aplicação do Rio Previdência, governado pelo seu partido, no seu estado, pelo PL, Cláudio Castro, 970 milhões?
15: O senador Davi Alcolumbre ouviu as reivindicações, mas indeferiu os pedidos, afirmando que a decisão sobre o aumento da leitura dos requerimentos de CPI é da presidência. Da Rádio Câmara de Brasília, Silvia Minhato.
13: Economia. A Câmara aprovou projeto encaminhado pelo governo que pune com prisão aumento injustificado no preço dos combustíveis. O repórter Antônio Vital acompanhou a votação e tem mais informações.
2: A Câmara dos Deputados aprovou o projeto do governo que prevê pena de 2 a 4 anos de prisão, além de multa, para quem aumentar sem justa causa o preço de combustíveis, considerados bens de utilidade pública. A proposta altera a lei dos crimes contra a ordem tributária, econômica e contra as relações de consumo. O projeto considera sem justa causa o aumento de preços que não tenha relação com a elevação dos custos de produção, distribuição e importação dos combustíveis. As penas poderão ser aumentadas até a metade se o aumento injustificado ocorrer durante calamidade pública ou crise de abastecimento. Para apurar a existência do crime, o Ministério Público deverá firmar acordos de cooperação com o Conselho Administrativo de Defesa Econômica, o CAD. A proposta original do governo previa pena de até 5 anos de prisão, que foi reduzida para 4 pelo relator, deputado Merlong Solano, do PT do Piauí, após negociação com os diversos partidos. De acordo com a justificativa do governo, os combustíveis possuem importância estratégica para o funcionamento da economia e a proposta corrige uma lacuna legal nas relações de consumo. O projeto foi criticado por deputados da oposição. Para o deputado Kim Kataguiri, do Missão de São Paulo, criminalizar o aumento de preços vai provocar desabastecimento de gasolina e óleo diesel. Já o deputado Lafayette de Andrada, do PL de Minas Gerais, diz que já existem instrumentos administrativos para penalizar quem aumentar os preços para ferir a concorrência e o consumidor.
19: Nós entendemos que é um projeto inócuo. Está criando na prática mais uma possibilidade de incriminar posto de gasolina, de prender dono de posto. Hoje, nós já temos um sem número de leis que defende a liberdade econômica, que defende o consumidor, que dá um conjunto de ferramentas para o Ministério Público, para a Polícia Federal, que na prática, no mundo real, no dia a dia, vai chover no molhado, porque as ferramentas já estão aí.
2: O relator Merlong Solano defendeu a necessidade de punir empresários que aumentarem preços sem justificativa. Segundo ele, foram registrados aumentos abusivos e injustificados mesmo depois das medidas adotadas pelo governo desde o início da guerra entre os Estados Unidos e o Irã.
20: A gente está tendo aí um subsídio para o setor de R$3 por cada litro. Ainda assim, se mantiveram os aumentos. Diante deste quadro, da persistência do setor de combustível em elevar seus preços de maneira injustificada, porque o Brasil só consome de gasolina importada 15% de toda a sua demanda. De óleo diesel, a parte importada só chega a 30% de todo o nosso consumo.
2: O projeto do governo, que prevê pena de 2 a 4 anos de prisão para quem aumentar sem justa causa o preço de combustíveis, seguiu para análise do Senado. Da Rádio Câmara de Brasília, Antônio Vital.
13: Transportes.
1: Ricardo Aires, do Republicanos do Tocantins, denuncia a precariedade e a curta durabilidade de pontes estratégicas na região norte. Ele cita como exemplo a ponte sobre o rio Araguaia, que liga seu estado ao Pará, interditada com menos de 15 anos de uso e prejuízo de R$76 milhões.
13: Outro caso citado pelo deputado ocorre em Pedro Afonso, onde uma ponte de R$100 milhões, entregue em 2014, está parcialmente interditada. Ricardo Aires exige a atuação imediata do TCU para investigar os métodos construtivos e o processo de execução dessas obras.
1: Bebeto, do PP do Rio de Janeiro, pede agilidade na remoção de uma torre de energia que, segundo ele, está impedindo o avanço de obras de duplicação na rodovia Presidente Dutra e a construção de um acesso viário na Baixada Fluminense.
13: Bebeto também cobra providências de órgãos reguladores diante do atraso nas intervenções viárias. Além disso, ele defende a continuidade de obras de mobilidade urbana, incluindo a construção de viadutos considerados estratégicos para reduzir congestionamentos.
1: Termina aqui o Jornal Câmara dos Deputados, com trabalhos técnicos de Everson Urani e apresentação de José Carlos Andrade e Luciana Vieira. Uma boa noite para você.
13: Uma ótima noite. A Voz do Brasil está de volta amanhã.
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1: Eu acho que você tem que mandar aquela mensagem. 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
1: Oi, bom dia! E aí, tá tudo bem? Estamos chegando.

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0: Bom dia. Sextou. Sexta-feira, turma! E aí, tá tudo bem? Tá tudo certo? Chegamos a mais uma sexta-feira, fim de semana gostoso, né, gente? Estamos juntos, 22 de maio do ano 2026. Hoje é dia do apicultor. Hoje também é dia do abraço, né? Bora abraçar os amigos, a família. É dia internacional da biodiversidade. Ah, hoje também é o seu dia. Você está aniversariando hoje? Parabéns pra você, tudo de bom. Bora juntos no rádio, na internet. Acordando o Brasil, tá na hora. Vem, vem, vem, mimosa. Bora nessa, gente. Bora acordar. Estica o corpo, tá na hora. Acorda aí, meu filho, tá na hora, bora despertando. Bom dia! Estica o corpo, bora tirar o povo da cama. Bora, tá na hora, sei que já tá de pé, hein? Galinho do sítio já tá dando o ar da graça. Sai, cachorro! Bora nessa, hein, gente? Sextou, fim de semana chegou, passarinho que não deve nada pra ninguém já está batendo asas. 0800-558-0057 pra você ir para participando comigo a partir de agora. Tatunico e Tinoco recortando. Essa é bonitona, é de 1981 e nós vamos tocando aqui no Alô, bom dia.
1: Alô.

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0: Roberto e Meirinho, lágrimas aqui no Alô, bom dia, o programa sertanejo número 1 do Brasil. Boa sexta.
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2: Alô?
1: Alô? Alô? Alô, bom dia.
0: Bora pro zap zap, bora zapear com a cabocrada de todo o Brasil nesta sexta-feira. Bora lá, quem fala?
3: Anivaldo de Cajamar.
0: Anivaldo.
3: Eu gostaria de ouvir Amor e Saudade, Tião Carreiro e Pardinho.
0: Ei, moda, hein?
3: Um abraço a todos aí.
0: Valeu, menino, mandou bem, hein? Alô, bom dia.
4: Bom dia, meu amigo Sérgio Fontenelle, aqui quem tá falando é o cantor Zezé Paulo de Cuiabá. Queria ouvir a moda Rei Sem Coroa do Tião Carreiro.
0: Ô, Zezé.
4: Um grande abraço.
0: Obrigado.
4: Ótimo programa.
0: Tamo juntos, menino, ó, Tião Carreiro tá em alta hoje, alô?
5: Bom dia, passarinho por cá.
0: Ô, passarinho.
5: Aqui na capital do Brasil, Brasília.
0: Ô, menino.
5: E eu quero ouvir a moda.
0: Qual?
5: Que representa o caminhoneiro.
0: Opa.
5: Tô aqui ligado sempre.
0: Sempre.
5: Um abraço.
0: Valeu, boa sexta, tá no trecho, Amor e Saudade. 1983, na sexta-feira gostosa.

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2: É moda boa, é modão gostoso pra você despertar pra mais um dia, pra mais uma manhã, uma sexta.

Parada dura, o Pingunço no Alô, bom dia, o programão sertanejo número 1 do Brasil. Ah, que vai abraçando você, que vai se ligando com nós aqui, viu? Muito obrigado pelo carinho da audiência. Antônio Marcos está em saúde na Bahia. Adriana, ô Adriana, bom dia, tá em Gaspar, tá com o Fontenelle. Abração aqui pro Marquinhos, lá em Angélica. Fala, Marquinhos, tá bem por aí, meninão? Sempre firme aqui com nós, né? No Alô, bom dia, Chico Mineiro, tá em São Sebastião. Abração aqui pra Dani em Taubaté. E aí, Dani, tudo bem? Bom dia, meninona. Bora acordar, dona Zefinha tá em Ponto Novo na Bahia, o Wellington em Caraguatatuba também, o Álvaro em Boituva. Fala, Álvaro, bom dia, menino. Dona Maria das Graças tá em Brasília. Fontenelle, bom dia, sempre acompanhando você aqui, meu amigo, aquele abração. Maria Aparecida também está com o Fontenelle em Buritizeiro, não é, Maria? Bom dia, meninona. José Mauro está em Borda da Mata, tá aqui com o Fontenelle. Bom

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1: 5:21 na onda. Bom dia, gente. Olha a hora, 5:21.
2: Oi, pessoal, abração do Gilberto.
3: Abração do Gilmar.
2: Estamos aqui no Alô, bom dia, Gilmar.
3: Isso aí, Gilberto.
2: Com Sérgio Fontenelle.
3: Opa, sucesso.
2: O Brasil inteiro curtindo o Sérgio Fontenelle. Alô, bom dia.
3: Toca nós aí.
2: Abração do Gilberto e Gilmar.
3: Abração.
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1: Bom dia, gente, estamos de volta aqui na Onda.
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0: Estamos no ar em todo lugar, sexta-feira gostosa, e eu quero você aqui comigo no rádio, na internet. Bom dia! O programa sertanejo número 1 do Brasil.
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2: Alô, bom dia, bom dia. A importância da pecuária no agro brasileiro, você sabe? Bom dia, você ouvinte do programa Alô, bom dia, do meu amigo Sérgio Fontinelli. O Centro do Agro de hoje, vamos falar de um pilar fundamental do nosso agronegócio, a pecuária. Seja na produção de carne bovina, aves, suínos ou leite, o setor pecuário brasileiro é um gigante em volume e qualidade. Nossos rebanhos são criados com tecnologias modernas que garantem a sanidade animal, a eficiência produtiva e a sustentabilidade. Pecuária não só abastece o mercado interno, mas coloca o Brasil como um dos maiores exportadores de proteína animal do mundo. É um setor que gera milhões de emprego e contribui massivamente para a nossa economia e para a mesa de consumidores em diversos países. A pecuária é a força que nutre. Venha você nos acompanhar nas redes sociais, @ Centro do Agro, e todas as plataformas.
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0: Olha, gente, agora tem a majestade mulher. Moda bonita, viu? Ó, bora participar comigo? Manda tua mensagem, tô esperando você.

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1: A sua história se resume em música na sexta-feira gostosa do rádio. Você que tá acordando, bom dia. Você que me acompanha nas madrugadas, obrigado pelo carinho, viu? Tamo juntos.

0: Ronaldo Viola e Praiano. Proposta.
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2: Alô?
1: Alô? Alô, bom dia.
0: Bora pro WhatsApp, tem mais gente pra falar com a gente. Alô, quem fala?
3: Oi, Fontenelle, toca pra nós hoje aí, linda cigana.
0: E moda cabeceira, vou caprichar. Alô?
4: Caboclo. É o Jonathan de Lavras.
0: Ô, Jonathan.
4: Toca pra nós aí, um Tião Carreiro Pardinho.
0: E Tião Carreiro
4: Pardinho. Ousada de Boiadeiro.
0: Aí é moda cabeceira, viu? Alô, quem fala?
5: Fontenelle, bom dia, meu amigo.
0: Bom dia, menino.
5: Ademir de Cerejeiras, Rondônia.
0: Ô, Ademir.
5: Um abraço.
0: Outro?
5: Só modão, hein?
0: Só moda caprichada.
5: Eu não vou nem pedir música, que música boa tá vindo.
0: Ah, tá vindo Silveira e Barrinha. Linda cigana, na sexta-feira gostosa.

Tião Carreira e Pardinho, Pousada de Boiadeiro de 1984. É caprichadona e no pendrive de modão do Fontenelle tem. Tem essa daí, muitas outras do Tião Carreira e Pardinho, gente. Fala comigo, 0800-558-0057. Eu te mando o vídeo do pendrive, tiro todas as suas dúvidas, tá bom? 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

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Bom dia, boa sexta!

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1: Eu sou a Cleusa Reis de Bastos, participei do Alô Bom Dia, fui sorteada com lindo liquidificador maravilhoso com a promoção do cantor Moisés Rico. 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
1: Onda faltando 20 para as 6. Bom dia.
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0: Sexta-feira para todo mundo, um dia super especial. Sextou aqui no Alô, bom dia, e nós tá como, hein? Tá ouvindo moda boa para começar o dia feliz. O programa sertanejo número 1 do Brasil.
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2: Mantendo uma longa tradição, a Confederação Nacional do Transporte divulgou a 27ª edição da pesquisa sobre as condições das estradas. Realizado todos os anos desde 1995, o estudo avaliou mais de 111 mil quilômetros de rodovias pavimentadas. Foram 30 dias de trabalho. Segundo a pesquisa, a nossa malha asfaltada representa apenas 12,4% do total. São pouco mais de 213 mil quilômetros. Todo o resto é de terra. Comparado a outros países grandes, como os Estados Unidos, a China e a Austrália, o Brasil tem uma rede de autoestradas muito menor. A conservação também deixa a desejar. Em 2024, 67% dos trechos avaliados pela CNT tinham problemas e existiam 2.446 pontos críticos. A exemplo das edições anteriores, as rodovias concedidas receberam as melhores notas, mas apenas 63% tinham a manutenção em dia. Na rede pública, unindo BRs com estaduais, a situação estava muito pior. 77% foram classificadas como regulares, ruins ou péssimas. Uma boa notícia é que o investimento federal nas estradas dobrou nos últimos anos. O estudo completo tem 225 páginas e muitos dados interessantes. Pode ser acessado gratuitamente no portal da CNT em cnt.org.br. 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
0: Novidade tem no Alô, bom dia. Tem moda boa. Ah, tem coração de carreteiro com Milionário e Matias. Você do trecho, aquele abraço. Obrigado pela carona. Bora despertando, acordando.

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0: Luiz Fernando e Pinheirense, território de onça, é moda boa, é caprichada, é do alô, bom dia.
1: Você pediu, você participou. 99319-1151. Alô?
2: Alô?
1: Alô, bom dia!
0: Bora lá pro WhatsApp, bora saber quem está com nós, né? Ah, quem tá ligadão aqui no Alô, bom dia? Bora lá, alô, quem fala?
3: Bom dia, Fantinelli, Lívia Turace de Leme, interior de São Paulo.
0: Ô, meu amor!
3: Você pode tocar Canarinho de Janeiro?
0: Claro, toco pra você já já, viu? Bom dia, obrigado. Alô, quem fala?
4: Bom dia, aqui é o Adriano, só fiz e acabamento. Queria ouvir uma música aí do Rei do Gado.
0: Vou caprichar pra você, hein? Alô?
5: Sérgio Fontinelli, aquele abraço. Aqui é Érico,
0: outro?
5: De Venâncio Aires, Rio Grande do Sul.
0: Ô, Érico!
5: Gostaria de oferecer a música de João Mineiro e Marciano.
0: Qual moda?
5: Esta noite como lembrança para minha esposa, Carol.
0: Aí é caprichada, hein, Chico Rei Paraná? Vai cantar.

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2: Olha, bom dia, boa sexta-feira, gente. Fim de semana tá começando, hein?

0: Viola e Rafael, coração de madeira, é caprichadona, toca onde toca no alô, bom dia. E eu quero falar com você, o caboclão, que tá ouvindo o Fontenelle, a sexta-feira chegou, semana corrida, e aí você precisa dar aquela relaxada, né? 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Sextou, Camila, bom dia.
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1: 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Boa sexta-feira, turma!

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7: 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Agora pontualmente 6 horas.
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2: Uma sexta-feira vitoriosa para todos os ouvintes do Sérgio Fontinelli. Vamos encerrar a semana ouvindo a palavra de Deus. Deus colocou o fogo e a água para o que quiseres, tu podes estender a mão. Na sua frente tem o fogo e a água. Para o que você quiser, você pode estender a mão. Em outras palavras, Deus colocou em tuas mãos o poder de decidir. Você tem a água, que você sabe que não te fere, e você tem o fogo, que você sabe que te queima. O que que você vai querer? É você quem decide. Interessante porque isso me faz lembrar Adão e Eva. O relato do pecado de Adão e Eva é justamente essa imagem. É através das mãos deles que eles escolhem comer o fruto proibido. Interessante porque Deus tinha falado para eles que eles podiam comer de qualquer fruto. Vocês podem comer de todos os frutos do jardim, menos daquela árvore da ciência do bem e do mal. E foi justamente a árvore da ciência do bem e do mal que eles comeram. Portanto, eles tinham a água na frente deles, mas eles preferiram o fogo. Diante de ti, ele colocou o fogo e a água para o que quiseres. Tu podes estender a mão. Veja que a palavra é clara, para o que você quiser. A sabedoria do Senhor é imensa. Ele é forte e poderoso e tudo vê continuamente. Os olhos do Senhor estão voltados para o que o temem, para os que o temem. Ele conhece todas as obras do homem. Não mandou a ninguém agir como ímpio e a ninguém deu licença para pecar. Palavra do Senhor. Este aqui é um texto muito importante para a liberdade, sobre o tema da liberdade que Deus deu ao homem. Ao mesmo tempo que Deus deu ao ser humano a liberdade para escolher, o livre-arbítrio para escolher entre o bem e o mal, é o que você quiser, o que você preferir, ao mesmo tempo ele não te deu licença para pecar. Então, se você escolhe o bem, Deus vai te inspirar para a escolha do bem. Deus vai te ajudar para fazer aquele bem. Na verdade, foi Deus quem te inspirou o bem e Deus vai te ajudar a fazer e realizar aquele bem. Agora, se você escolher o mal, Deus não te ajudou a escolher aquele mal e Deus não vai te ajudar a fazer o mal que você quer. É isso que a palavra de Deus está nos ensinando hoje. Gálatas capítulo, palavra importante, Gálatas capítulo 6, versículo de 7 a 8. Não vos enganeis, de Deus não se zomba, o que o homem semeia, isto mesmo colherá. Estamos falando das mãos, e semear tem a ver com mãos. O que o homem semeia, isto mesmo colherá. Quem semeia na carne colherá a corrupção. Quem semeia no espírito, do espírito colherá a vida eterna. Ou seja, Deus colocou em suas mãos o poder de escolher o bem e o mal. Mas aquilo que você colhe, você vai colher. Aquilo que você planta, você vai colher. Que você plante o bem. Pai, Filho, Espírito Santo. Amém.
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2: Eu quero clamar agora por você, quero clamar pela sua família. Vem, Espírito Santo, enche todos os que estão acompanhando este programa agora. Libera, Senhor, para esta pessoa o que ela mais precisa, para o corpo e para a alma. Libera, Senhor, curas e libertações em nome de Jesus para esta pessoa que escuta e para toda a sua família. Eu clamo a tua poderosa bênção. Visita agora com bênção de proteção. A bênção que só o Senhor pode dar. Abençoe-vos o Deus Todo-Poderoso, Pai e Filho e Espírito Santo. Amém.
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2: E eu quero lembrar você, se você quiser ouvir mais pregações, mais meditação da palavra, basta você me acompanhar no meu canal do YouTube, Frei Gilson / Som do Monte, no meu Instagram, no meu Facebook, no meu TikTok, e lá você vai encontrar muito mais palavra de Deus para você.
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0: De volta segunda-feira no Alô Bom Dia. Agora tem Rodrigo Bacher e Rafael Modão, hein? Meu retorno, bom dia pra você, uma sexta-feira abençoadona aí pra todo mundo. Fim de semana tá na área, bom dia.
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2: Olha, bom dia, alegria! Boa sexta!

0: Marcos e Davi, com Mato Grosso e Matias, frente a frente, na sexta-feira mais gostosa do rádio.
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2: Alô?
3: Alô?
1: Alô? Alô, bom dia.
0: Bora zapear com o Brasil. Alô, bom dia.
4: Bom dia, Pontinela, aqui é a Célia, sou uma
0: Célia.
4: Ô, Célia. Célia de avião, bota um modão pra mim aí.
0: Vou caprichar uma aqui pra você, viu, Célia? Pessoal do Distrito Federal.
5: Bom dia, bom dia, bom dia.
0: Bom dia.
5: Manda uma música aí.
0: Hã?
5: Chico Rei de Paraná.
0: Ô, moda.
5: Que é Cícero Paulinho da Silva.
0: Ô, Cícero.
5: Que é de Sorocaba.
0: Ô, Cícero, tá sempre com nós aí em Sorocaba. Alô?
6: Bom dia.
0: Bom dia.
6: Aqui é Carmen de Campinas. Gostaria de ouvir a música do Leandro Leonardo, Talismã.
0: Ê, moda boa.
6: Bom dia a vocês.
0: Bom dia, boa sexta pra todo mundo. Leandro e Leonardo, 1990, Talismã. Toca onde? Toca no Alô, bom dia.

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1: É desse modelo, é o modelo que a gente gosta. Sexta-feira é mais ou menos assim, né? Com muita alegria. Ah, gostoso.

Fernandes, nós enverga, mas não quebra e não quebra mesmo, viu? Bora mandar alôzão pra turma que tá ligadona aqui com Fontinelli. Alô, meu amigo Caio tá em Pissarras, tá no Parazão, tá com nós. Meu amigo Adilson está em Colômbia. O Adilson andava sumido, né, menino? Zé Vicente, Araçoiaba da Serra, Serjão da Nutrição tá com nós, né, Serjão? Aquele abraço. Dorvalina tá em Costa Rica. Bom dia, Padre Claudinei, em Reginópolis, São Paulo. Fernando Oliveira em Alenquer, também no Parazão, ligadão aqui com a gente. Odair em Jaguariaíva, no Paranazão. Tá todo mundo com Fontinelli, viu? No Alô, bom dia, o programão Sertanejão, caprichadão do seu rádio. Vai participando com nós. Boa sexta! Alô.

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9: 6:21 na onda, olha a hora, 6:21, gente, bom dia.
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0: Sexta-feira, gente. Bora colocar um sorrisão no rosto? Bora! É sexta-feira, fim de semana tá aí. Fim de semana promete muito, hein? O programa sertanejo número 1 do Brasil.
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2: Fala pessoal, vamos continuar contando a história da música sertaneja e hoje nós vamos falar do Gerson Coutinho da Silva. Você sabe quem é esse? Esse monstro da música sertaneja? Ainda não? Então faz assim, ó. Antes, se você não me segue ainda, me segue. Eu estou em todas as redes sociais. César Galones. Então vamos lá. Vamos falar do Gerson Coutinho da Silva, o famoso compositor goiá. Este homem nasceu em 1935, na cidade de Coromandel, em Minas Gerais. É mineiro, assim como eu e assim como tanta gente que tá me seguindo aqui. Ó, o Goiá, gente, ele só foi compositor, olha só foi compositor da música Saudade da Minha Terra. E sabe quem ficava chorando com o rádio ligado? Segundo ele, a mãe dele. Verdade, o Goiá, gente, ele teve uma carreira como cantor com poucas músicas gravadas. Foram apenas 7 LPs entre 78 rotações e LP normal, long play normal, né? Ele teve, participou de alguns projetos musicais, né? B.I. Goiá, teve o trio da amizade que foi criado lá em Goiás ainda, quando ele se mudou, né? Com 18 anos de idade, ele se mudou de Coromandel para Goiânia, para tentar a vida como compositor, né? Porque assim, ó, desde muito criança, o Goiá sempre gostou de recitar poesias. E o pai dele e a mãe dele investiu muito nisso, né? Comprou instrumentos musicais para ele, foi incentivando ele a entrar na música mesmo. Aos 18 anos, se mudaram para Goiás, foi a família toda, e ele tentou lá, fez alguns projetos musicais e depois veio para São Paulo. Em São Paulo, sim, que ele emplacou mais como compositor do que cantor. Claro, gravou algumas canções maravilhosas. Agora, os grandes sucessos dele, ó, é Saudade da Minha Terra, Pé de Cedro, Recordação, Aurora do Mundo. Meu Deus, se eu começar a falar aqui, ele assinou 311 composições, 7 discos da carreira e, infelizmente, em 1971 começou a ter complicações da saúde e no ano de 1981 acabou falecendo, né, decorrente de um diabetes muito alto, né, e também da cirrose hepática. Então, o Goiá, ele teve uma vida curta, mas deixou uma grande história. Foram 311 composições, dentre elas essas músicas que eu citei aqui. Foram gravadas por Pedro Bento Zé de Estrada, Lil e Léo, as irmãs Galvão, tantos artistas já gravaram o Goiá. Gostou dessa história? Então continue comigo que tem mais, hein? Até a próxima.
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0: O programa sertanejo número 1 do Brasil. Ronaldo Viola e Praiano, Desatino.

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2: Ah, eu tô aqui e tô feliz, viu? Por quê? Porque é sexta-feira, você está bem, você está no Alô, Bom Dia.

0: quem fala?
1: Alô, bom dia, Sérgio.
2: Bom dia.
1: Ela é o Fortaleza, dá um alô pro Fortaleza.
0: Ô,
1: aí.
0: Fortaleza.
1: Na Arena Mato Grosso.
0: Aquele abraço aí, turma do Mato Grosso.
3: Ô, Fontenelle, toca pra mim depois aí a Dona da Verdade.
0: Opa.
3: Sou o Rodrigo aqui de Santa Rita de Caldas.
0: Ô, Rodrigão, aquele abraço, alô, bom dia.
4: Bom dia, Serginho, Serginho tava pra nós, meu amigo.
0: Opa, Vandesco.
4: José Camargo, Luciano, Crema de Capim.
0: Ô, meu irmão, bora tocar pra ser modão, cabeceira. Alô, meu amigo Antônio Feitosa. Alô, Erismar Saladeiro. Pessoal de Paragominas, desperta o som do alô, bom dia.
5: Alô.

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1: 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Boa sexta-feira, Brasil! Olá.

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11: Onda, faltando 15 minutos para as 7. Bom dia.
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11: Bom dia, turma, bora despertando para mais um dia.
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2: Olá, ouvintes do Bom Dia, ouvintes do Grande Fontenelle. Tenham todas uma excelente sexta-feira, com muito orgulho da nossa evolução. Eu tenho certeza que vocês entregaram muitos produtos de qualidade nas mesas dos brasileiros. Eu sou a Marina Geller, no comando do Mulheres do Agro, e hoje nós vamos falar sobre as cientistas do campo. Gente, olha que interessante esse tema. Para encerrar a semana, vamos valorizar as mulheres que trabalham dentro dos laboratórios, centros de pesquisas. Elas são responsáveis por criar práticas para desenvolver sementes mais resistentes, melhorar a genética do gado e criar novas formas de combater pragas sem agredir o meio ambiente, não é mesmo? Sem a ciência feita por mulheres, o agro brasileiro não seria essa potência tecnológica que é hoje, pessoal. Existem muitos cases, muitas mulheres revolucionando esse setor. Elas estudam anos para que o produtor lá na ponta tenha mais segurança e produtividade. Que este final de semana sirva para celebrarmos a inteligência feminina que faz a nossa terra render frutos cada vez melhores. Bem, esse foi mais um Mulheres do Agro. Eu sou a Marina Guerra e encerro por aqui. Tenha um excelente fim de semana para todos vocês, pro Fontenelle, pros seus ouvintes. E vai de botina, que de salto não combina, vai de bota que sapato não orna.
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0: Ela volta segunda no Alô Bom Dia. Antônio e Vitor Hugo, é desse modelo. Manda aqui o WhatsApp que eu te mando o link pra você fazer o cadastro, tá bom?

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1: Alô?
0: Alô? Alô, bom dia.
2: Olha, vamos lá pro WhatsApp. Alô, quem fala?
3: Bom dia, pessoal.
2: Dia.
3: Fala, é o Leandro.
2: Ô, Leandro.
3: Leandro de Atibaia. Beleza?
2: Bom.
3: Se possível, toca pra nós aí, Tião Carreiro.
2: Qual?
3: Pagode dos Nove.
2: Moda boa.
3: Tchau, obrigado.
2: Tchau, obrigado. Boa sexta-feira, nego velho. Alô, quem fala?
4: Aqui é o André de Montião.
2: E aí?
4: Toca um modão pra nós aí, as três cuiabanas.
2: Eita.
4: Felicito pra todos os ouvintes aí, pra vocês da rádio.
2: Obrigado. Valeu, irmão. Tamo juntos aqui, ó.
5: Bom dia, meu grande amigo Fonte, né?
2: Bom
5: dia. Como é que
2: você
5: tá, meu irmão?
2: Chique.
5: Tudo na paz.
2: Tudo.
5: Deus abençoe nosso dia, meu irmão.
2: Amém. Confia em Deus.
5: Toca pra nós do Duque Dalvan, vestido vermelho.
2: Ah, que moda, hein? É a dama de vermelho. Tá chegando do Duca, tá chegando Dalvan, no Alô, bom dia. Ah.

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1: 7:05. Bom dia, como você está? Tudo bem? Tudo tranquilo? Eu espero que você esteja bem. Hoje é sexta-feira, como diz o meu querido PA. É sexta-feira, bebê. Então, fique feliz, porque o final de semana está chegando. E você teve a dádiva de poder acordar mais um dia. Já agradeceu hoje por poder acordar mais um dia? Então, é isso aí. Eu quero dar muito bom dia para você que está no nosso YouTube em 101.1. Para você que está acompanhando a gente. Ai, meu Deus. Para você que está acompanhando a gente no dial do seu carro, muito obrigada. Meus queridos amigos motoristas, como vocês estão? Sexta-feira hoje, trabalhando já logo cedo, pessoal da segurança pública, da saúde, os motoristas em geral das prefeituras, você que está levando o filho para a escola, muito bom dia, muito obrigada pela audiência que você nos concede, viu? E também pela licença de estarmos juntos até às 9 da manhã. A partir de agora, 3882-6000 é o nosso WhatsApp já à sua disposição para você bater papo com a gente aqui. E o nosso chat do YouTube também está à sua disposição a partir de agora para você dar o seu bom dia, para você participar, para você fazer a sua crítica. A gente está aqui sempre à sua disposição. E eu li uma coisa muito interessante que uma grande amiga me mandou hoje cedo. Que as pessoas às vezes dizem assim: ah, mas vocês não falam de notícias nacionais, nem de notícias internacionais, meu povo. As notícias nacionais e internacionais estão a um clique da gente. Todos os portais dão. A gente, claro, aqui dá aquelas que são mais importantes e que interessam ao nosso público. No resto, a gente cuida do nosso quintal. Porque se a gente não falar do nosso quintal, quem é que vai falar, né? Então a gente cuida do nosso quintal e nós queremos continuar cuidando de você. Então, a partir de agora, estamos juntos até às 9 da manhã. Mas eu tenho gente aqui do meu lado que tá emburrado hoje. Bom dia.
2: Não.
1: É que eu gosto de fazer o senhor.
2: Ah, é. Bom dia.
1: Bom dia.
2: Os nossos ouvintes, os nossos internautas em primeiro lugar, todas aquelas pessoas que contribuem para que o nosso dia, né, comece a pleno vapor. E aí eu falo, sempre eu gosto de falar daquelas pessoas que trocaram seus turnos ou estão trocando agora. São aquelas pessoas que trabalharam a noite toda, seja nos hospitais, numa vigilância, num transporte, porque muitas vezes a gente está lá dormindo aquele sono bom. Tem gente ralando, trabalhando, atendendo, seja um acidentado, um esfaqueado, um baleado. Então, o pessoal da saúde, fica aqui sempre a minha gratidão. Eu falo que, né, isso todo mundo sabe, a doença, o acidente não tem hora para acontecer, mas eles estão lá sempre a postos para receber a gente. Olha, você tem razão. Vamos falar mais das notícias locais, porque as nacionais, eu não vejo tanta coisa boa acontecendo para falar. Você não vira aquele notícias populares, né? Torceu, sai sangue. Mas aqui tem acontecido umas coisas. Olha, eu tive ontem em São Sebastião, no decorrer do programa eu vou lhe contar o que eu soube. Também fui estudar para não falar besteira. E realmente o Brasil não tá numa rota legal, mas enfim. Vamos lá.
1: 7:00.
2: Vamos
1: é por
2: lá.
1: Isso que o senhor ficou emburrado?
2: Não, eu fico, olha, Leslie, eu ainda penso que se as coisas acontecessem há 30 anos atrás, como elas estão acontecendo hoje, eu acharia absolutamente normal. Por quê? Não tínhamos os mesmos meios de comunicação, as maneiras das pessoas se portarem acaba influenciando regras, modas e afins, mas o que eu vejo principalmente hoje é falta maturidade, falta um conteúdo melhor para as pessoas ficam se degladiando aí nas redes sociais por A ou por B, é um tal de você ter o seu lado de estimação e aí você fecha os olhos para as outras coisas. Ninguém é dono da verdade, né? É o que eu sempre falo aqui atrás do microfone. Ninguém é dono da verdade, então você não pode sair atirando, detonando os outros. E ao mesmo tempo, as pessoas, alguns se fazem de muito vítimas. Não pode isso, não pode aquilo. Eu fico assim, muito preocupado com o nosso futuro.
1: Depois desta introdução tão filosófica.
2: Eu tô aprendendo com o filósofo contemporâneo.
1: Do nosso doutor. Ai, meu Deus do céu.
2: A pérola dele.
1: Minha gente, me ajuda aí. 7:06. Vamos saber como é que vai ficar o tempo, doutor, para hoje, pro final de semana? Bora lá.
2: Isso é bom.
1: Hoje será parecido com ontem, chuvoso durante o dia e também à noite. Umidade do ar, 98%. Chance de chuva, 93%. Temperatura máxima de 17 graus, mínima de 16. A sensação térmica fica igual. Então hoje o pessoal vai sentir frio. E daqui a pouco a gente vai falar disso, porque o final de semana também vai ser de frio. Tem alerta emitido aí para chuva pesada no estado de São Paulo. Olha, no sábado a temperatura vai subir um pouquinho. Ela vai para 20 graus, mas a chance de chuva vai a 99%. A umidade vai ficar em 98%. E a previsão do tempo é de sol com algumas nuvens, chove rápido durante o dia e também durante a noite. E 4 quilômetros será a velocidade do vento aproximada para o sábado. No domingo, continuamos com 95% de chance de chuva. E a previsão é de sol com muitas nuvens, pancadas de chuva à tarde e à noite, temporal. Temperatura máxima de 20 graus e mínima de 21. Essa é a previsão para o final de semana. E segundo os meteorologistas, existe um cavado aí no sul do Brasil, que é da onde está soprando essa frente fria aqui para o estado de São Paulo. Então, fiquem atentos. A Marinha já falou também para tomar cuidado nas atividades náuticas. E é bom você se cuidar sempre. 7:08. Vamos saber como está, nesse momento, a travessia de balsa.
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1: Segundo o site da Secretaria de Meio Ambiente, Infraestrutura e Logística, que é a concessionária que opera o serviço, São Sebastião tem 30 minutos de espera. Ilha Bela, São Sebastião, 30 minutos. Aí você vê a imagem que o nosso Matheus colocou na tela, para você ter uma ideia do como está a travessia de balsa nesse momento. Tá vendo? Lá, aqui no site, tá dizendo que são 30 minutos. Por que que eu tô dizendo isso? Porque ontem, gentilmente, nós tivemos o nosso ouvinte, acho que Gerson o nome dele, que estava lá na fila para atravessar e que mandou um áudio e disse assim pra gente, ó, não é 30 minutos não. Então, às vezes, demora até para atualizar aqui no site, mas você acompanha as imagens do monitoramento da CEMIG. 7:09. Bora saber como está neste momento o trânsito nas nossas rodovias.
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1: Na SP-55, no quilômetro 136, sentido São Sebastião, Caraguatatuba, nós temos aqui nas câmeras do DER, que é a concessionária que cuida da Rio Santos, tá tudo tranquilo, a visibilidade é boa nesse momento, pelo menos nesse trecho em que a gente está tendo acesso aqui através das imagens. No 110 mais 800, vamos dar uma olhada, também movimento absolutamente normal e tudo tranquilo. Ubatuba, Caraguatatuba, no quilômetro 73, nesse momento também tem trânsito bom, um pouco mais carregado sentido Ubatuba, mas muita gente também sai ali dos arredores para ir trabalhar no centro, então é normal esse trânsito, tá bom? Vamos agora a SP-125, que é a Oswaldo Cruz, que liga Taubaté a Ubatuba, no quilômetro 81. Trânsito bom, não tem névoa e a pista também não está molhada. Essa rodovia, ela é conhecida também como a rodovia das calotas, né? Porque o que o pessoal perde de calota ali é brincadeira. Fizeram um levantamento, acho que ontem ou anteontem, 34 mil calotas foram encontradas.
2: Jesus!
1: É calota para mais de metro, dá para abrir uma loja.
2: Olha!
1: É muita calota.
2: 34 mil?
1: Pois é. Ela é conhecida pela Serra das Calotas. Então, saímos da Oswaldo Cruz, a gente vai agora para SP-99 e lá no quilômetro 20, mais 400 metros no Planalto, temos trânsito bom e visibilidade boa. No contorno sul, no 27, mais 900 metros, neste momento o trânsito é bom. Ontem me disseram assim, ah, Leslie, você falou que o contorno estava com trânsito bom e tinha acabado de acontecer um acidente. Pois é, aonde nós temos acesso às imagens, que é o que a gente vê aqui, o trânsito tá bom, não tem nenhum congestionamento e também não tem nenhum acidente, tá? Para quem tá descendo a serra, no quilômetro 80 mais 200 metros, pista tá um pouquinho escorregadia, é aquela garoinha fina, né? Mas a visibilidade está boa e o trânsito também está bom. Caso você veja algo diferente e queira ajudar os nossos motoristas, os nossos ouvintes, se você puder mandar o seu áudio para cá, dizendo como estão as rodovias, a balsa, a gente fica feliz de poder dividir esse espaço aqui com você. 7:12 agora. Já temos gente aqui no nosso YouTube, o Betão tá aqui, bom dia. Sextou com a minha Leslie Alexandre de Carvalho.
2: Opa!
1: Bom dia, meu jornal favorito. Leslie, manda um abraço para o Dr. Maurício. E obrigado a ele por ontem, foi bem esclarecedor. Um abraço também para toda a equipe aí, Betão do Pegorelli na bancada. Oh, Betão, um beijo, meu querido, bom trabalho para você, bom final de semana. E ó, você faz parte da equipe já aqui, né? Nossos ouvintes, aliás, todos os nossos ouvintes fazem parte da nossa equipe porque, sim, eles nos ajudam muito a fazer esse jornal. Silmara, bom dia, Silmara, um beijo, meu amor, bem-vinda, viu? Muito obrigada pela sua audiência. Olha, ontem eu vi uma notícia, na verdade ela aconteceu na quarta-feira, mas me chamou a atenção porque uma briga entre pessoas em situação de rua foi registrada no terminal rodoviário de Ubatuba. E claro, isso assustou os moradores e passageiros que passavam pelo local. A confusão terminou com um dos homens ferido após ser agredido com pedaços de madeira durante o desentendimento. Imagens que circulam nas redes sociais mostram a vítima com o rosto coberto de sangue logo após a briga. Segundo informações que foram apuradas, a discussão teria começado após um conflito envolvendo um cachorro. A situação rapidamente evoluiu para agressões físicas, causando preocupação entre as pessoas que estavam na rodoviária no momento da ocorrência. Não há informações oficiais sobre o estado de saúde dos envolvidos, nem a confirmação de prisão ou intervenção policial no local. As pessoas ficam preocupadas e continuam reclamando de moradores. Os comerciantes também reclamam do aumento de pessoas em situação de rua em diferentes regiões de Ubatuba, principalmente em pontos de grande circulação, como o terminal rodoviário, Praia Grande, Maranduba e a região central da cidade. A Prefeitura de Ubatuba informou que as abordagens sociais são realizadas diariamente, de segunda a sexta-feira, das 8 às 17 horas, por equipes do Serviço Especializado de Abordagem Social. Doutor.
2: Ah, não pode ficar batendo aqui.
1: É, o senhor ouviu a notícia que eu dei? Que eu dei agora? Da...
2: Não, vou ser honesto.
1: Da abordagem. É que teve uma briga.
2: Eu recebi uma mensagem aqui, que é um assunto que nós vamos falar.
1: É que teve uma briga de moradores.
2: Isso, sim,
1: na rodoviária de Ubatuba e as pessoas lá ficaram preocupadas. 7:16. Gatos são encontrados mortos com suspeita de envenenamento na Ilha Bela. Os moradores do bairro da Itaquanduba estão preocupados após uma sequência de mortes de gatos registradas nos últimos dias na região. De acordo com relatos enviados ao portal, ao menos 3 a 4 animais foram encontrados mortos com suspeita de envenenamento. Alguns moradores afirmam ter visto indícios de substância líquida próxima aos locais onde os gatos foram achados, o que reforça a hipótese de ação criminosa. É claro que a comunidade ficou revoltada, cobra providências das autoridades e uma investigação para identificar a origem dos casos e possíveis responsáveis. Os tutores de animais da região são alertados para redobrar a atenção com os seus pets. Isso também aconteceu aqui em Caraguá, de alguns tutores encontrarem gatos mortos aqui nos bairros também. Eu queria entender o que é que leva uma pessoa que não é dona do bicho ir lá e matar o bicho. Eu queria entender. Se alguém conseguisse me explicar, eu ficaria muito feliz. Eu vou pedir para os nossos ouvintes aqui, se vocês conseguirem me explicar o que acontece na cabeça de um cidadão para envenenar um bichinho que não faz mal para ninguém, que não é do cara. É o que? É maldade isso?
2: Eu vou ficar aqui com uma frase que meu pai dizia. Alexandre, Deus se arrependeu de colocar o homem na face da terra. Eu não tenho outra explicação. Por Deus, não tem. É uma coisa assim que a gente não consegue dar um comentário sobre isso. Veja bem. Um absurdo humano, quando o figura lá abriu a janela e jogou a filha pela janela. Do quinto andar, né? Aí aparece notícias aí que não é a primeira. Não é um caso isolado. Sempre aparecem notícias que as pessoas matam os bichinhos.
1: Pois é.
2: Então,
1: eu queria entender.
2: O ser humano é desprezível muitas vezes, Les.
1: 7:19. Bom dia, galerinha da informação. Sextou. Já posso tomar uma ou tá cedo? Vitão do Indaiá. Ô, Vitão, bom dia, meu querido. Vitão, eu acho que tá cedo, né? Agora você pode tomar um whey, ir pra academia.
2: Aquele
1: tomar uma creatina.
2: Bem quentinho,
1: Não, pãozinho não, doutor. Um ovinho.
2: Ah, um ovinho.
1: É uma proteína logo cedo. Fazer
2: eu ia
1: a dieta
2: falar com
1: certinho.
2: Café com leite e tal.
1: Não, doutor.
2: Um Nescauzinho.
1: Nescauzinho, doutor? Que Nescauzinho? Eu tô falando aqui em tomar whey, creatina, comer ovo, proteína, pra dieta.
2: Quem malha, tá? Agora...
1: Aí quem não malha também. Pronto.
2: Avisar o Betão, o doutor Maurício falou aqui que tá ouvindo, viu, doutor? Bom dia pra você também.
1: Misericórdia, Matheus. Caiu da cadeira? Então manda um beijo. Doutor Maurício,
2: aí, doutor.
1: Muito obrigada pela entrevista, viu?
2: Opa.
1: Foi muito
2: gostaram
1: esclarecedor.
2: Gostaram mesmo, viu, doutor?
1: Alessandra Rocha, minha gata, bom dia. Você tá bem? Ó, bom dia, ótima sexta-feira a todos vocês, Luciano Galo. Bom dia, Lu, um beijo. Bom dia, Leslie, Alexandre, meu amigo, e a todos da rádio. A paixão e o talento de vocês transformam ondas em sentimentos. Obrigado por fazerem esse meio de comunicação brilhar. Nossa, fiquei feliz agora, que maravilha.
2: Obrigado.
1: É, MJR Construtora, é o pessoal lá da UTGCA que tá ouvindo a gente, Ferrari. Ferrari, um beijo para você.
2: Bom dia.
1: Muito obrigada, um beijo para todo mundo que tá trabalhando aí, obrigada pela audiência. Bom dia a todos os apresentadores, Leslie Ali. Venho aqui pedir que vocês convidem para uma entrevista... o secretário de mobilidade urbana. Pois nem precisa muito, só 20 minutos para ver as barbaridades na cidade. Bicicleta elétrica em alta velocidade nas ciclovias, motos pulando canteiro e vindo na contramão na ciclovia, carros e caminhões estacionando na ciclovia e até andarilhos em grupos tomando esse espaço. Ciclovia, só quero entender para que que serve a ciclovia mesmo. Marcos Martins é que tá mandando essa mensagem. Ô Marcos, meu querido, é uma boa pergunta. Para que que serve a ciclovia? Neste momento, eu acho que para fazer a exposição de buracos e da falta de pintura e sinalização.
2: Aí sim, aí eu concordo.
1: Ela está servindo nesse momento apenas para isso.
2: É, eu... Né? Ô Marcos...
1: Para outra coisa não está servindo não.
2: É muito legal, eu sempre falo isso, o que mais me deixa à vontade de falar da gestão, Matheus Silva, é que vocês, os ouvintes, são os nossos fiadores. Vocês é que mandam os vídeos, as mensagens. Então, porque, assim... Tem coisas que não dá para cobrar o secretário, gente. Não vou falar que eu vou passar o pano agora, mas não é porque eu conheço o secretário de mobilidade. Comandante, Coronel César, as primeiras coisas que o Marcos falou é literalmente uma falta de educação da pessoa e não que o secretário consiga mudar o quadro. Veja bem, as pessoas sobem nas guias... Os motoqueiros não fazem retorno, ou motociclistas que seja, eles não fazem retorno, eles atravessam a rodovia para passar naqueles canteiros. O pessoal com essas bicicletas elétricas detonam na velocidade, tá? E não tá aqui o paladino da justiça, porque eu já cheguei a falar aqui um dia que eu também acelerei na rodovia, ponto. Agora, uma coisa eu concordo com a Lese. Não temos uma sinalização viária de qualidade, a maioria das faixas estão apagadas... Buracos, então, infelizmente, aí o filósofo contemporâneo falou que o problema vem lá de trás. Então, aí não cola, né? Porque um ano e cinco meses de gestão, pelo menos nós precisávamos sentir que os buracos estão sendo arrumados. E a gente não vê isso pela rua. Pelo contrário.
1: Mas quando eu questionei o prefeito aqui, ele disse que não tem orçamento para arrumar os buracos por enquanto. Ele falou isso aqui. Quem quiser acompanhar a entrevista completa, tá no YouTube.
2: Não, ele falou que estavam fazendo, aí você até questionou, mas aonde que a gente não vê?
1: Eu vejo, por exemplo, nas redes, aconteceu um acidente, aí a população se mobiliza e a prefeitura vai lá e dá um jeito. Como aconteceu embaixo da ponte do Porto Novo, como está acontecendo, eu não lembro agora se é Gaivota ou Poiares, numa rua que o Bruno Pinto, que é um influenciador, postou.
2: No Poiares. Descendo lá pro Jardim Gaivota.
1: Isso, teve aquela verba que veio através de um deputado para arrumar aquele trechinho da Rua da Praia e que aí não continuou porque não tinha dinheiro, mas a efetividade de você dizer assim, não, estão arrumando e aí eu vou voltar há 8, 9, 10 anos atrás, quando o ex-prefeito Antônio Carlos, você andava na cidade, e você via, e até a gente à época dizia assim, pô, mas tá jogando asfalto sobre asfalto. Esse tipo de efetividade na cobertura de buracos que tinha com o ex-prefeito Antônio Carlos, eu não vejo acontecer com o prefeito Matheus Silva.
2: Não, eu também não vejo.
1: Então isso não me dá a percepção de que estão arrumando os buracos.
2: Os buracos.
1: O que eu tenho a percepção é que estão arrumando um buraquinho aqui, outro ali, que
2: depois
1: são
2: de
1: pontuais,
2: muita reclamação.
1: Exatamente. Mas dizer assim, não, olha, Caraguatatuba está se livrando dos buracos, está muito aquém disso. Se eu tiver errada, podem me corrigir.
2: Não, é só andar pela cidade. Não somos os paladinos da justiça.
1: Não, muito longe disso.
2: Nem tem essa pretensão, não tem nem talento para isso. Agora, Caraguatatuba, infelizmente, a mobilidade urbana está sendo muito prejudicada. Isso é como diz um ditado, é pule de 10.
1: Eu estou falando há tempos que aquela avenida do Morro do Algodão, uma hora vai ser palco de um acidente gravíssimo. Aquela Guilherme de Almeida é uma avenida estreita, é uma avenida que tem comércio
2: muito
1: em toda a sua extensão. Ela tem movimento de bicicleta, ela tem movimento de bicicleta elétrica, de pedestre, de moto, de carro, de carreta, de caminhão. Uma hora vai acontecer uma tragédia naquele lugar. Aí vão tomar providência. Porque aí eu faço uma pergunta. O rapaz tem um depósito de material para construção, certo? Ele precisa descarregar a carreta dele de cimento que chega lá para ele. Aonde é que ele vai estacionar? Na cabeça? Não, ele tem que estacionar em frente ao comércio para poder descarregar aquela carreta de cimento que para aquela avenida é gigantesca. Ela ocupa metade da rua. Aí que o motorista faz? Dá seta para a esquerda devagarzinho, se não vier vindo ninguém na contramão, para poder continuar o seu trajeto. Uma hora vai pegar um desavisado ali e vai dar uma M. Aí eu quero ver como é que eles vão resolver. Eu não sei como é que vocês vão resolver esse problema. Primeiro, vocês podiam começar tampando os buracos. Se começasse tampando os buracos, já ia ajudar muito. Principalmente aqui não é nenhum buraco, mas é uma caverna que tem ali naquela pontinha daquele córrego.
2: Sim.
1: Naquela curva cega.
2: É cega mesmo aquela curva.
1: Gente, pelo amor de Deus, arruma aquele buraco que tem ali. Porque tem motorista que desvia, e inclusive eu, às vezes, quando vou pra lá, sou uma dessas, que eu gosto muito de ir naquele açougue que tem ali. Gente, tampa o buraco. Uma hora vai dar M. Se chover, aquilo vai encher d'água. O motociclista vai cair ali e vai se machucar.
2: Eu vou lançar o seu nome pra trabalhar com o atual gestor.
1: Não.
2: Só pra você apontar os pepinos.
1: Não.
2: Dois tempos eles correm.
1: Serviço público é uma coisa que eu não quero mais pra minha vida.
2: Dois tempos eles correm com você de lá.
1: Amigos, na Praça Isaías de Souza, no Porto Novo, para resolverem os problemas de moradores de rua que tomam o local, a prefeitura cortou todas as árvores que lá existiam. Para e me ajuda, prefeito. Isso é crime ambiental praticado por vocês. Vamos reclamar no 156 de vocês? Isso é grave. Vocês vão compensar esse crime ou vamos ter que acionar os órgãos superiores ambientais? Está na rede social. Fizeram cortes irregulares. Cadê a fiscalização dessa empresa? O Alessandra, você consegue o vídeo pra gente postar aqui? Cortaram as árvores lá do Porto?
2: Eles foram dar
1: uma poda?
2: Uma poda, eu acho que cortaram mais que devia. Eu não entendo nada de poda, Alessandra. Eu acredito que muitos dos moradores de área livre, antigamente chamados de moradores de rua, eles usavam ali aquele pedacinho com assombreamento da árvore, à noite para deitar, durante o dia para descansar. E ficou feinho lá, tá bem pelado. Mas bem pelado mesmo.
1: Bom, 7:30, eu quero mandar um beijo pro Peterson e para todo mundo lá da Forte Ved Vedações, que já estão com uma caixa de som monstra ouvindo a gente. Muito obrigada, bom dia. 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
1: 7:38. Matheus, ontem eu te enviei um vídeo. Não sei se você tem aí. Se você não tiver, eu vou mandar de novo. E aconteceu ontem. Se você puder baixar, por favor. Isso, exatamente. É esse mesmo. Enquanto o Matheus baixa o vídeo, já baixou? Então, pode colocar, por favor. Vocês estão vendo aí os cavalinhos, para quem está acompanhando a gente no YouTube?
2: Que bonitinhos, né?
1: Eles estão fazendo a poda ali, né? Eles estão comendo o mato. É uma equipe alternativa que entra em ação. Isso aconteceu lá no bairro Cidade Jardim, Tinga. Não, no Tinga, né? É no Tinga, em Caraguatatuba. Eles foram flagrados resolvendo o problema do mato no bairro. Isso aconteceu na manhã de quarta-feira. Essa cena foi enviada por um seguidor do portal Pronto Falei.
2: Os mais novos contratados da Molise.
1: Que chamaram a atenção, né? E é claro que isso rendeu comentários até bem humorados na rede. E eu quero agradecer o Alexandre do Pronto Falei, que mandou essa matéria pra gente. Mas olha lá que bonitinho, os cavalinhos resolvendo o problema dos matinhos na praça.
2: Olha, como falam que eu passo um pano aqui para o alcaide, eu vou falar um ato que eu vi ontem, tá? Ele fez uma postagem com o vice-presidente da República, Geraldo Alckmin. Você chegou a ver, Léo?
1: Sim.
2: E aí,
1: mas
2: gente?
1: Mas meu advogado proibiu de comentar.
2: Não, mas aí eu vou. Pode falar que eu sou o passapano. É obrigação de um chefe do executivo manter as melhores relações com quem está lá pra cima, seja no governo estadual ou no federal. Mas o pessoal descendo a lenha nas redes sociais, gente. Olha, se ele mandar um qualquer pra nós aqui, um dinheirinho pra ajudar no orçamento, uma emenda através de um deputado, calma, não, tem que falar a verdade, pô. Mandar uma emenda através de um deputado, um convênio pra cidade, pra melhorar a saúde, pra implementar a saúde, pra implementar a mobilidade urbana. Agora, o pessoal descendo a linha no homem assim, eu também não concordo lá com o que o Geraldo fez com a biografia dele, mas quem sou eu na fila do pão? Agora, tudo o pessoal também mete o pau, meu. Poxa, gente, se não faz, a gente mete o pau. Se faz, a gente mete o pau. Ô, Leslie, não, aí vocês podem falar que eu sou passapano e tal. Acho que tá devagar. Acho não, tenho certeza que a gestão está devagar.
1: Namastê pro senhor.
2: Já falei aqui, são 13 ou 14 secretarias, 9 ainda não mostrou que veio. E algumas dessas 9 já estão na terceira troca de secretário com menos de um ano e meio de governo. Então isso mostra que é ou incompetência ou má gestão. Ponto.
1: Ô, doutor.
2: Ah não, Lésio, mas o pessoal também bate toda hora.
1: O senhor apresentou o seu ponto de vista, eu posso apresentar o meu?
2: Deve.
1: É porque hoje o senhor tá assim um pouquinho meio pra lá e pra cá?
2: Não, é que tava dormindo gostoso, rapaz, tive que levantar.
1: Então,
2: chega meio fora de compasso.
1: Eu acredito que eu li os comentários.
2: Você viu? Batendo à vontade.
1: Muita gente que confiava no vice-presidente deixou de confiar. Eu também não concordo o que ele fez com a biografia dele, assim como muita gente também não. Eu fui uma eleitora dele assídua, para te falar a verdade. A época do cerimonial em São Sebastião, o recebi inúmeras vezes, sempre foi muito gentil. Eu acho que o que pegou ali foi mais a fala do vice-presidente. Porque ele fez uma fala de quem desconhece o que está acontecendo em Caraguá.
2: Ah, Leslie. Eu vi um comentário dentro de vários. Um me chamou a atenção. A pessoa falou assim, olha, não é a cidade que eu moro.
1: Exatamente. Mas sim, eu vi vários, assim.
2: É, não, chamou a atenção...
1: Eu vi vários.
2: Foi a quantidade assim de pessoas...
1: Então,
2: Paulo Gato.
1: Então, eu acho
2: Paulo
1: que
2: Gato.
1: O comentário do vice-presidente é que não chegou a sintetizar o que realmente está acontecendo no município.
2: É, eu vou um pouco mais além.
1: A impressão que a gente tem é que essa cidade que o vice-presidente falou não é a mesma cidade que a gente mora.
2: Não, é que talvez, olha eu passando pano de novo, talvez, ele fez um comentário imaginando que estava falando com o ex-prefeito Antônio Carlos, que na época a coisa era mais pujante, aconteciam as coisas, talvez, ele parou no tempo. O nosso vice-presidente da República, aí sim é uma crítica. Ele é um homem que, ao meu ver, parou no tempo. Ele regrediu politicamente. Politicamente, ele é o vice-presidente. Ele regrediu. Mas eu penso que, sem querer dar justificativa, até porque eu não tenho procuração dele para defendê-lo, eu só estranhei assim, estranhei não. Eu fiquei abismado que o povo desceu além. O homem aí precisa ter, o marketing aí precisa dar uma ajeitada mais, hein?
1: Antonino, bom dia, meu querido. Boa sexta-feira pra bancada mais querida do litoral. Obrigada, meu querido. O Alex Barcelos, bom dia, chefe. Bom dia, Alex. Desculpe ao ilustre Flanelinha. Mas, doutor Alê, o senhor também irá na cena do crime? Desculpe, mas esse vice não tem moral nenhuma. Chega de político, ok?
2: Esse jogou e amassou. Antes de jogar no lixo, amassou bem a biografia.
1: Então.
2: É, uma pena.
1: Olha, um turista de Goiás, que é pecuarista, foi assaltado por dois criminosos armados enquanto descansava em frente ao hotel onde estava hospedado no Itaguaí, em Ubatuba. O crime aconteceu na última quarta-feira e foi registrado por uma câmera de segurança. As imagens mostram um momento em que dois homens usando capacete se aproximam da vítima e começam a retirar os pertences dela. Segundo a polícia, os criminosos roubaram joias de alto valor, como correntes, pulseira, anel e aliança de ouro, além de um relógio e um celular. O prejuízo estimado passa de R$130 mil.
2: Meu Deus.
1: Após o crime, a polícia militar iniciou as buscas e conseguiu identificar a moto usada na ação. Um dos suspeitos chegou a ser localizado, mas fugiu ao perceber a aproximação dos policiais e o caso segue em investigação.
2: É, a falta de segurança, ela se mostra presente, se mostra real, e o que mais me preocupa é que ela tá sempre aumentando. Aí é preocupante.
1: 7:46. 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
2: Aqui no rádio a gente não pode falar tudo que tem vontade, né? Mas eu parei o meu poisé ali na praça de da igreja Santo Antônio. Encontrei um figura que é um conhecido meu. Ele estava saindo das Casas Bahia. Na praça, ele não é propaganda. Ele falou que, tô comprando um presente pra mulher. Eu falei que chique e tal. Aí eu vi o figura comprando um outro presente. Não posso falar aqui. Aí eu falo, Jesus, da
1: mas
2: cara...
1: Mas o senhor é fofoqueiro, hein? sua conta?
2: Não, mas eu achei tão engraçado. Que ele se ligou que eu vi que ele tava em outro lugar. Aí eu falei,
1: O senhor já imaginou no que eu me ligo tanto se eu for falar aqui? Ah, mas coisa fofa.
2: Momento Léo Dias, pô. Momento Léo Dias.
1: Exato. Aí, exatamente, negócio, tá vendo?
2: Vamos trabalhar, o negócio então, é sério,
1: mas
2: tá.
1: Quando a gente não tem o que falar, a gente comenta, entendeu? Pra não falar, fica quieto. Ai, meu Deus, esse programa na sexta-feira virou...
2: Um dia, mas...
1: o quê, doutor? Esse programa na sexta-feira?
2: Olha...
1: Sim, sabemos. Opa. Daqui a pouquinho. Maravilhoso, ele vem com uma matéria boa, o doutor Thiago.
2: Opa, escala 6x1.
1: Olha, a trilha do Pico do Corcovado por Pissinguaba em Ubatuba será reaberta hoje, após 2 anos fechado. O acesso atrativo do Parque Estadual da Serra do Mar estava fechado por conta de acordos com a comunidade indígena Renascer, segundo a Fundação Florestal de São Paulo. O Pico do Corcovado tem 1.168 metros de altitude e é um dos principais atrativos do núcleo Pissinguaba. A trilha tem cerca de 6,5 quilômetros e a subida dura entre 5 e 6 horas. Com a reabertura, haverá a possibilidade dos visitantes escolherem o acompanhamento durante o percurso. O trajeto poderá ser feito com monitores ambientais credenciados ou com integrantes da aldeia Renascer. De acordo com a Fundação Florestal, cada grupo de monitores vai atuar em períodos alternados de 15 dias por mês. O acompanhamento é obrigatório durante toda a trilha. Durante o período fechada, desde maio de 24, a trilha teve recuperação dos corrimões, escadas de madeira e bancos de descanso. As visitas acontecem aos sábados, domingos e feriados. Quem fizer o bate-volta deve iniciar a caminhada às 8 da manhã. Já os visitantes que forem pernoitar no local podem começar e precisam começar o percurso até às 10. A Fundação Florestal informou que o CUME terá um limite máximo de 34 pessoas ao mesmo tempo. Em caso de lotação, haverá sistema de revezamento com permanência de até 1 hora por visitante. Vai ser obrigatório o uso de calça comprida, calçado fechado apropriado para trilha e kit básico de primeiros socorros. Fogueiras, descarte de lixo, coleta de vegetação e entrada de animais domésticos são proibidos. Por questões de segurança, a área conhecida como Igrejinha seguirá interditada devido ao risco de desprendimento de rochas. O acampamento no chamado Ponto 4 também permanece proibido. E os agendamentos devem ser feitos por e-mail e o endereço é npissinguaba.agendamento@fflorestalsp.gov.br.
2: É um lugar esplêndido.
1: Eu pretendo conhecer só de drone. Quem tiver imagens, por favor, mande para nós, porque eu não tenho a mínima vontade de fazer trilha.
2: Em 1992, Lázaro Curi, eu estive lá. Fazem, portanto, 30 e poucos anos.
1: Nessa trilha aí?
2: É.
1: Mentira que o senhor foi lá.
2: Na época, imagine, eu em 92 estava com 22 aninhos, né, Lézio? Todo o gás do mundo.
1: Todo bonitinho.
2: Não tinha 123.
1: Todo pimpãozinho. É, entendi.
2: É um lugar espetacular, Lézio.
1: Eu imagino, mas eu não tenho a mínima pretensão de conhecer.
2: Quero não falar besteira aqui, mas um dos caminhos leva também à Praia do Sono, que é outro espetáculo da natureza.
1: Né?
2: É lindo, lá é lindo.
1: Quem tiver imagem de drone e quiser mandar pra gente conhecer, viu? A gente exibe aqui, tá?
2: Você pode ir de barco lá.
1: Não, muito
2: pra chegar no sono também.
1: Não, no sono tudo bem. No,
2: no pico,
1: trilha,
2: lá,
1: não. Eu prefiro que alguém de drone
2: mostre o caminho.
1: Mostre o caminho, manda imagem aqui pra gente, a gente exibe, porque nem todo mundo tem essa
2: destreza.
1: E essa
2: preparo físico.
1: Não é nem preparo físico, é coragem mesmo de subir. Não.
2: Uma pessoa seis horas subir no morro. Jesus.
1: Deixar uma nuvem de pensamento. Existe políticos anteriores à rede social e pós-rede social. Então, o que você faz hoje pode te condenar futuramente. E bem próximo, esse é o novo modus operandi. E quem escreveu isso é o meu assessor de assuntos aleatórios, que hoje, sexta-feira, está todo filósofo. Alex Barcelos.
2: Alex Barcelos.
1: Isso. 7:53, vamos dar um giro no nosso WhatsApp. Nossa senhora, porque já tem bastante coisa aqui. Bom dia, Magrão do Porto Novo. Bom dia, meu querido, bem-vindo. Bom dia, Leslie e doutor Alexandre. Esse vice não ganha nem para síndico. Ele voltou para a cena do crime e faz parte da quadrilha. Conheço o Geraldinho desde que ele era médico em Pindamonhangaba. Jorge Melo. Vixe Maria. Vixe Maria. Vixe Maria. Bom dia, sou o Jefferson. A respeito da balsa, eu trabalho com caminhão trucado. E cheguei na fila da balsa, era 8 da manhã. Consegui atravessar às 2 da tarde. Isso Jesus. Que ontem teve maré alta o dia todo. Na hora de voltar, eu entrei na fila às 4 e consegui atravessar às 7 da noite. Um dia todo, no meu ver, depois que começou a taxa de São Sebastião e Ilhabela. Não, mas São Sebastião começou a cobrar taxa?
2: Não, parece
1: não,
2: que
1: não ainda, né?
2: Ainda
1: só Ilhabela, né?
2: Ilhabela tá cobrando.
1: O atendimento da balsa piorou. Já era muito ruim. Obrigado e ótima sexta-feira a todos, Jefferson Pereira. Bom dia, o meu gato foi envenenado não tem 2 meses no Morro do Algodão. Sabemos quem foi, mas infelizmente não temos provas para poder cobrar algo. Mas um dia esse canalha vai pagar em vida. Alisson Felipe. Eita, nós. Mas, gente, por que que mata os gatinhos de ação?
2: Aquilo que eu falei pra você, falta amor, falta respeito pelo gosto do outro. Eu, particularmente, não tenho nenhum animal doméstico porque eu não fico em casa. Agora, não sou fã de gato, eu gosto de cachorro, até papagaio, passarinho. Mas daí matar o animal, envenenado ainda? Gente.
1: Matheus, 7:55, antes da gente sair pro break, vamos colocar o vídeo que eu recebi. Me informaram que estava acontecendo o cara roubando os cabos de energia ao lado da estação da CESP, na Avenida Brasília.
2: Ali perto da rodoviária.
1: Olha lá, hein? Não é que o cara tá roubando mesmo. Olha lá.
2: Não, eu acho que ele tá fazendo a manutenção.
1: Não, isso não é manutenção não, doutor. Volta aí, Matheus, por favor. Gente.
2: Pra você ver como são as coisas. Na luz do dia, é a manutenção. Ele tá tirando algum cabo, os caras vêm colocar outro. Olha lá.
1: Ai, meu Deus do céu. Obrigado pra você que mandou o vídeo. Mas você sabe que muitos desses rapazes que fazem isso, Brasil afora, eles morrem até eletrocutados. Bom dia, Camilo Magnari. Bom dia, Camilo. Como trabalhar nesse frio? Deus abençoe a todos. Uma sexta abençoada. Camilo Magnavita. Camilo, bom dia para você. Ele já tá trabalhando. Você voltou pro aplicativo, né, Camilo? Como é que tá? Tá tudo certo? Tá dando certo aí? Tá conseguindo desviar dos buracos, meu querido? É o desafio diário dos motoristas de aplicativo, né? E os motoboys também têm um desafio diário de conseguir andar, né, nesse nosso município de meu Deus, com tanto problema que tem no trânsito, né, e depois gasta-se um dinheiro para arrumar, o negócio é meio complicado, viu? Não é fácil. Olha, em relação ao acidente que teve ontem no contorno sul da Tamoios, foi um acidente que mobilizou as equipes de resgate na manhã da última quinta, lá no contorno sul, por volta de 7:20. A gente deu aqui, inclusive mostramos imagens. E segundo o Corpo de Bombeiros, 3 pessoas ficaram feridas. 1 teve ferimentos leves e 2 ficaram em estado grave. Uma das vítimas, e a gente até mostrou aqui, ela ficou presa nas ferragens, precisou ser retirada pelas equipes através de uma operação de desencarceramento. De acordo com os bombeiros, a vítima apresentava fratura de rádio e ulna no braço esquerdo, além de suspeita de fratura nos arcos costais. As vítimas receberam atendimento das equipes de resgate da concessionária Tamoios e do SAMU e foram encaminhadas ao pronto-socorro central de São Sebastião. Equipes do trânsito e também do policiamento rodoviário auxiliaram a ocorrência e no controle do trânsito na rodovia, e as causas do acidente seguem sendo apuradas pelas autoridades locais. 7:58, vamos para um rápido break e voltamos já. Fica aí, porque na Onda é muito mais.
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1: Oi, Glória, 3 minutos. A conversa aqui nos bastidores, meu povo, é que quem ganhar os 300 milhões da Mega Sena, que vai ser domingo,
2: Isso, 11 horas da manhã.
1: Na segunda-feira não vai aparecer. Vocês podem ficar tranquilos, porque se eu for a ganhadora, certamente às 7 horas da manhã eu estarei aqui. Porque eu não cometeria a burrice, primeiro, de não aparecer. Segundo, de deixar os meus ouvintes na mão. E os meus diretores e os proprietários da emissora. E eu continuaria vindo aqui fazer esse programa e ninguém nem ia saber que eu ganhei na Mega Sena.
2: Mas não pode fazer o programa online, da onde tiver?
1: Mas não assim, né? Ganhou domingo, aí tem que esperar cair o dinheiro, descontar o imposto, né?
2: Já é livre de imposto.
1: A gente tem que ser bonitinho.
2: Eu fui sonhando ontem em como pagar as dívidas, por onde começar.
1: Eu acho que o senhor tá precisando é tomar gotinhas. Muitas gotinhas.
2: Sim, Marcão, mas mande o nome nos bastidores pra nós.
1: Pois
2: viu?
1: É. Doutor, o senhor que não se oriente, viu, pra o senhor ver. 8:04, daqui a pouco a gente vai ter o doutor Thiago.
2: Opa.
1: O Antonino de São Sebastião, ele tá dizendo assim, ele tá bravo aqui, viu?
2: Por quê?
1: Ah, tá bravo. O Camilo Magnavita diz que agora ele tá vivendo no mundo da lua, porque é cada cratera que ele passa, é isso mesmo, viu, Camilo? Não é nem buraco mais, meu amigo, é cratera. Estamos sobrevivendo, pois é. Betão, Leslie, eu acho que o tempo de espera para travessia de balsa de 30 minutos é para quem vai com hora marcada. E eles não avisam direito. Só pode ser, também acho, viu, Betão?
2: Boa, Betão.
1: O Antonino de São Sebastião, ele diz assim, o mais engraçado é que tá rolando uma mensagem do gabinete do prefeito dizendo que serão cortadas viagens, diárias, gratificações, que tem que economizar água, luz, combustível e vários outros. Ah, e vários outros apontamentos. Agora, ele pode ir para Brasília com no mínimo mais 5 pessoas, abraçar o vice-presidente e voltar de mãos abanando. Isso pode. Isso não é gasto à toa, porque a cidade tá uma porcaria. Quando o prefeito não está trancado no gabinete, está viajando à toa ou fazendo vídeo sem conteúdo nenhum. Olá, Caraguatatuba, pura incompetência. Antônio Nunes, esse é o Antonino de São Sebastião. Antônio Nunes, Caraguá. Bom dia, Antônio. Bom que 2028 já está chegando. Eu sei, no mínimo, de 60 nomes de ex-candidatos da base dele em 2024 que irão fazer campanha, porém contra ele. Todos que ele abandonou depois de eleito, e é óbvio que ele está falando do prefeito aqui de Caraguá. Quem quiser conferir a mensagem, para dizer que a gente não está inventando, é só ir lá no nosso chat do YouTube, que as mensagens ficam todas lá.
2: Ô, Leslie.
1: 8:00. Pois perdão. Não, doutor.
2: Aqui ontem, você trouxe essa matéria no jornal da Rock News, né? O nosso jornal lá, que é feito da meio-dia a 1 da hora da tarde, aonde foi uma mensagem de no grupo de secretários.
1: Sim.
2: Falando sobre contenção de despesas.
1: Exatamente.
2: E eu, no primeiro momento, é como eu sempre falo, eu não torço para o quanto pior, melhor. Mas fica aqui uma observação. Primeiro, se era uma mensagem para o grupo de secretários, vazou, né? Já está na boca do povo, na rede social. Isso quer dizer o quê? O fogo amigo. Agora, o mais importante, quando o prefeito fala em contenção de gastos, na contramão a gente vê outra situação. Por exemplo, quando você aluga um prédio para o serviço da prefeitura, é um aluguel que tem que ser pago. Eu vi várias locações da prefeitura em bairros onde o aluguel é mais caro, seja no centro, no Indaiá, sabe, assim, fala uma coisa e o discurso é outra.
1: Eu posso ler a mensagem se o senhor quiser.
2: Por favor.
1: Senhoras e senhores, boa tarde. Como já devem saber, mas não custa informar, tivemos uma queda substancial de receitas no primeiro quadrimestre desse ano. Em relação ao ano de 2025, a queda foi de 61%, principalmente em royalties na casa de 20 milhões de reais. Tal conjuntura, se prevalecer para os próximos quadrimestres, a relação de receita e despesa é preocupante. Tal situação nos força a tomar medidas drásticas para evitar problemas maiores. Para tanto, as seguintes ações são necessárias. Número 1. Redução até o limite para não parar os serviços referentes a horas extras, ficando a cargo de cada secretário a troca por folgas compensatórias. Número 2. Fica suspenso todo pagamento em pecúnia de férias, que são aqueles 15 dias que o funcionário vende para receber e tira os outros 15 em férias. Número 3. Redução de despesas de viagens, diárias e etc. Somente o essencial será aprovado. Qualquer evento direto. Número 4. Qualquer evento direto ou indireto que gere despesas de qualquer natureza deverá ser previamente aprovado pelo prefeito com planilhas de custo claras, objetivas. Número 5. Revisão dos cargos comissionados e redução de FGs. Número 6. Nenhuma comissão, além das obrigatórias por lei, será formada. Redução de despesas de combustíveis, água, luz e telefonia no âmbito de toda a administração. Fica suspenso a participação em cursos, fóruns, feiras fora do município. Casos pontuais serão discutidos.
2: Ótimo. E aí, como eu falei para você, tem secretarias que vejo que se você entra com aquela conversa, né, o projeto, um choque de gestão, você não tem que aumentar a despesa, você tem que diminuir. Então tem secretarias que elas podiam ser colocadas num mesmo espaço, diminuir o número de cargos comissionados, porque eu vi aí, né, sobre hora extra. Quem faz a hora extra é o funcionário de carreira para que ele possa ter um rendimento um pouco melhor no final do mês. Então corta, aí cargo comissionado, tem um monte de cargo comissionado voando aí. E tem. Ou você acha que todo cargo comissionado tá lá trabalhando das 8 até as 5 da tarde? Não é assim. Eu vejo, assim, ó, faz o que eu mando, mas, ó, é aquele ditado, né? Faz o que eu mando, mas não faz o que eu faço. Dois pesos e duas medidas? Eu acho que é muita encheção de linguiça.
1: É uma boa pergunta, viu, doutor? É uma boa pergunta isso que o senhor está falando, mas...
2: A gente fica triste, né, Leslie? Porque a gente sonha com dias melhores. Agora eu vou fazer uma observação também. O rapaz aí comentou na postagem dele que mais ou menos 60 pessoas que foram cabos eleitorais, parceiros de campanha... não dá para colocar todo mundo aí na prefeitura. Muitos vão trabalhar e o cargo comissionado, ele é assim, ele trabalha para que lá na frente o prefeito também seja parceiro dele. Mas o que eu já escutei é que não houve essa conversa de cargos, mas muitos esperavam pelo menos um, tipo assim, ó, tamo junto, hein? Obrigado. Nem isso teve. Então isso gera uma certa revolta na pessoa, claro.
1: Antônio Nunes, bom dia. Doutor Alexandre, ele não está pagando nem os fornecedores e nem aluguéis. Segundo a Rádio Peão, tem prédio locado sem receber aluguel desde fevereiro. Bom dia, meninos e meninas. Mônica Batista. Pois é.
2: Se não paga nem o aluguel...
1: É difícil demais. 8:13. Daqui a pouco nós temos o doutor Thiago com muita matéria bacana. Semana que vem, na próxima quarta-feira, domingo 24, 25, 26, 27. Nós teremos quarta-feira a vereadora Cássia Gonçalves. Opa. Que vem aqui conversar com a gente. Bom. Ela vai falar sobre a CPI da Sabesp. Tudo sobre a CPI da Sabesp, porque vai ter uma audiência pública em relação a essa questão da Sabesp. A gente vai trazer mais informações ao longo da próxima semana. Então não perca. A Cássia, eu gosto de entrevistar a Cássia, porque tudo que a gente pergunta, ela responde.
2: E ela está sempre levantando uns pontos positivos.
1: Já vou aproveitar e vou perguntar da carta da saúde e da Molise também, né?
2: Ótimo.
1: A gente já aproveita e faz um, viu, vereadora? Bom dia, minha querida. A gente já vai fazer um prato feito misto. Já pergunta de tudo pra ela. Tudo, mas a principal conversa vai ser a CPI da Sabesp. 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Doutor, o senhor já chamou o Marcão para limpar lá, que o amigo do senhor precisa guardar um carro?
2: Olha, tô com a promessa de novo que esse final de semana o rapaz vai lá para tirar as coisas que precisam. Entendi. Mudar de lugar, para depois a gente ver. Mas o Marcão é um cara que já está no meu radar.
1: 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Quer falar alguma coisa? Pode falar.
2: Não, eu depois, assim, voltar só um pouquinho ao assunto da prefeitura. O Leslie, nós sabemos, é público isso, né, gente? Que o orçamento, ele é robusto. Por mais que tenham compromissos já assumidos, como o pagamento lá do refinanciamento, ou do financiamento, ou do empréstimo, o nome que eles gostam de dar. Eu fico pensando, por que a coisa não está andando? Porque, gente, uma coisa é você trabalhar com orçamento pequenininho. E quando o orçamento é gordo, como é Caraguatatuba, e mesmo, veja bem, hein? São Sebastião e Ilhabela. Ilhabela, eles têm uma coisa tão boa lá, chamado Fundo Soberano, que o prefeito lá tá parecendo quando mergulha num pote de mel, se lambuzando à vontade, né? Como se não houvesse amanhã. Caraguá ainda não tem um Fundo Soberano. Mas não tem um orçamento pobre. O orçamento de Caraguá é gordo. Meu Deus, eu fico assim imaginando, por que tá tão difícil as coisas acontecerem?
1: É uma boa pergunta. Leslie, bom dia. Por favor, não me identifique. Claro que não. Mas aqui na saúde está tendo também contenção de gastos. Mas só de quem realmente trabalha, porque o resto continua igual. Estão brincando de médico por aqui, lamentável.
2: Aí
1: eu recebi aqui Orçamento de Caraguatatuba para 2024. Lei Orçamentária Anual, que é a LOA, que estimou uma receita de 1.338.048.912 reais. Caraca.
2: Você falou 24?
1: 24?
2: Nós estamos em 26, Lázaro.
1: Eu sei, mas eu recebi aqui 24.
2: Ah, era preparando para o orçamento de 25, seria isso?
1: Provavelmente. Esse planejamento contemplou grandes destinações. 358.862.234 direcionados à educação. O orçamento. Ah, tá. É para comparar. Em 24 foi aquele valor. Agora entendi. Tá. O orçamento de Caraguatatuba para 2026 foi aprovado pela Câmara Municipal com uma previsão de 1.681.000.000. A Lei Orçamentária Anual LOA e a Lei de Diretrizes Orçamentárias LDO definiram a distribuição desta receita municipal. Entendi. A pessoa mandou 24 para comparar. Né? Então, tá. 24 foi 1.338.000.000 e 26 foi 1.681.000.000.
2: Então aumentou. Entendeu? Um pouco. Aí é projeção. Pode ser que chegue a tanto 1.600.000.000 como pode chegar a 1.300.000.000, 1.400.000.000. É uma projeção. Mas o mais importante, passa de 1.000.000.000, né? O orçamento. Então eu vejo que está sendo mal gerido.
1: 1.000.000 é mais que o prêmio da Mega Sena, né?
2: Ah, com certeza. É 4 vezes o prêmio da Mega Sena. 3, 4 vezes. Então você percebe-se claramente que não está sendo gerido a contento. Ou o gargalo está grande, ou o gasto está muito alto. Agora, você quer ver uma coisa? Falaram para diminuir conta de telefone. Antigamente, quando você tinha um telefone, se você fizesse uma ligação para celular, era um preço absurdo. Então, muitas vezes você tinha que ter um para cada operadora. Hoje não, hoje está universal, você liga, você faz uns planos aí.
1: Não, e hoje ninguém usa telefone mais, né? É só WhatsApp.
2: Então, mas o serviço público ainda tem, né,
1: Lê? Chama o... Aquele um que diz que vai resolver o problema do mundo, da caneta azul lá.
2: Manuel Caneta Azul?
1: É, ele não fala WhatsApp, ele fala WhatsApp. Então, hoje tem o WhatsApp. Ai, gente, hoje é sexta-feira, né?
2: Vamos.
1: Meu amor, Ronaldo Cherbelli, bom dia. Como você está, meu querido? Vamos ao áudio do Ronaldo, meu querido.
3: Bom dia, Leslie. Bom dia, Lê.
2: Bom dia.
3: Sobre o orçamento da cidade, sobre o aperto do cinto. Eu mandei 2 prints para vocês. O primeiro é o orçamento de Caraguá previsto para 2024, 1,3 bi. E o segundo é o orçamento previsto para 2026, 1,6 bi. Quase 300 milhões a mais, quase 400, na verdade.
2: É.
3: Como é que Caraguá pode estar com um problema orçamentário? A questão não é ir para Brasília com o Pires na mão pedir dinheiro para um cara que vai para a eleição esse ano e que vai agradar todo mundo. O problema é ficar em casa e administrar melhor a cidade. Bom dia, pessoal.
1: Bom dia, Ronaldo. Bom final de semana para você.
2: É a pergunta que não quer calar, né?
1: É pergunta que não quer calar, exatamente. Ô, doutor, eu contei ontem pro senhor que a melhor cidade da região para se viver é Pindamonhangaba.
2: Pindamonhangaba.
1: É a melhor cidade.
2: Da região Vale do Paraíba e Litoral Norte.
1: Do Vale do Paraíba. E eu contei pro senhor também que a melhor cidade do IPS para se viver hoje é Gavião Peixoto.
2: Isso.
1: Contei também pro senhor.
2: Falou.
1: A Ilha Bela, se eu conseguir passar todo o ranking, vai ser bom. A Ilha Bela ocupa a 16ª colocação do ranking de melhor qualidade de vida entre os 46 municípios do Vale do Paraíba e região Bragantina.
2: Certo.
1: Em relação ao estado de São Paulo, ela ocupa a posição de número 432 entre os 645 municípios. No ranking nacional, a cidade fica na posição de número 944 entre os 5.570 municípios. Esse estudo utiliza dados públicos atualizados até dezembro de 2025 e considera critérios como acesso à saúde, educação, segurança, moradia e oportunidades. Então, o que eles medem? As principais notas: necessidades humanas básicas, 75,96, fundamentos do bem-estar, 77,32, e oportunidades, 41,07.
2: Olha.
1: Pode falar.
2: Pode falar?
1: Pode.
2: Estamos no bico do corvo.
1: Quer saber o de Caraguatatuba?
2: Porque Ubatuba, das que estão aqui, ainda é a que está um pouquinho
1: pior.
2: Vamos lá, Caraguatatuba.
1: A cidade de Caraguatatuba apresentou um índice de progresso social, que é o que significa o IPS, de 63,24 em 2026, segundo o levantamento que avalia a qualidade de vida da população. Caraguá ocupa a 25ª colocação no ranking de melhor qualidade de vida entre os 46 municípios do Vale do Paraíba e região Bragantina. Ela está atrás da Ilhabela.
2: Sim.
1: Em relação ao estado de São Paulo, o município ocupa a posição número 543 entre os 645 municípios do estado. No ranking nacional, a cidade fica com a posição número 1.541 na colocação entre as 5.500 cidades do Brasil. O estudo utiliza dados públicos atualizados até 2025 e considera critérios como acesso à saúde, educação, segurança, moradia e oportunidades. Nota dos principais eixos da cidade: necessidade humanas básicas, 75,16. Fundamentos do bem-estar, 75,59. Oportunidade, 38,96.
2: Olha, Leslie, pra ficar ruim precisa melhorar bastante, hein? Porque aí você vê, né? Vou fazer a comparação só do litoral norte e Vale do Paraíba. Tem cidades que não têm o nosso orçamento e estão melhores colocadas do que nós.
1: Pois é.
2: Então, é um gestor eficiente, faz falta.
1: Só quer saber Ubatuba?
2: A terra da prefeita Flávia Pascoal? Pois bem.
1: Ubatuba fica na posição de 60,31 em 2026. Ela ocupa a 41ª colocação no ranking da melhor qualidade de vida entre os 46 municípios do Vale do Paraíba e região Bragantina. Em relação ao estado, ela fica na posição número 627 entre os 645 municípios. No ranking nacional, ela fica com o número 2.885, que é a colocação de Ubatuba entre os 5.570 municípios. Notas da cidade nos principais eixos: necessidades básicas humanas, 73,44. Fundamentos do bem-estar, 74,10. E oportunidades, 33,39. 8 horas e 27 minutos. É que esses números deixam a gente doido. A gente vai para um rápido break e voltamos já, porque na Onda é muito mais.
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1: 8:32, estamos de volta com o nosso Jornal Bom Dia Litoral. Bom dia, Onda FM. Esse mundo está doente, muita maldade.

0: ótimo final de semana a todos, a Onda é Muito Mais. 8:33. Eu já falei de Ubatuba, já, né?
1: Já. Você não, dessa pesquisa, você só não citou São Sebastião.
0: Eu vou encontrar onde tá. Gente, ó, só pra... não é invenção minha, tudo isso que eu falei tá no G1.
1: Não, é uma invenção.
0: Então, as pessoas que quiserem conferir, podem procurar.
1: Não, você falou assim que não é invenção.
0: Não,
1: precisa nem estar no G1. Você anda dentro de Caraguatatuba, Leslie.
0: Mas
1: Caraguatatuba hoje tem favelas.
0: Mas às vezes as pessoas...
1: Falta de saneamento, falta de um esgoto melhor, mais bem tratado em várias regiões.
0: É que as pessoas, às vezes...
1: As pessoas estão tendo problema com água.
0: Negligenciam até o que está escrito.
1: Ah.
0: Sabe?
1: Mas você vê.
0: Está escrito e a pessoa está falando que não está escrito.
1: Olha só, não está tendo a CPI da Sabesp?
0: Sim.
1: Não. Que é mais prova da incompetência geral que está sobre Caraguatatuba, sobre o litoral norte. As pessoas estão com dificuldade de ter água potável. A Sabesp faz umas obras aí, é salutar que ela faça obras, ela desdenha da população, larga as ruas tudo funicadas aí.
0: Doutor, que é isso?
1: Mas o Leslie, se eu estiver aumentando, já falei, o meu CPF, meu nome, processe. Aí eu tenho que provar lá na justiça que eu estou mentindo. Que eu estou falando a verdade, ou que eu estaria mentindo. É só você andar nos bairros onde a Sabesp fez obras aí. Vai lá dentro do Pegorelli pra você ver. Vai lá no... Agora, eles estão fazendo uma obra ali no Porto Novo. Por enquanto está por dentro dos tapumes e tal. Tomara que não atrapalhem. Porque em vez de eles ajudarem, eles atrapalham. Entra lá na principal do Pegorelli, que passa a UPA. Você vai lá pra dentro... Tem lá barracos no meio da água lá, que é uma área que foi invadida, teve uma reintegração de posse, enfim, estão conversando. Mas cadê a regularização fundiária no município?
0: O senhor quer saber São Sebastião?
1: Vamos lá.
0: A cidade de São Sebastião apresentou um índice de progresso social de 63,60 em 2026, segundo o levantamento que avalia a qualidade de vida da população. Na região, São Sebastião ocupa a 24ª colocação no ranking de melhor qualidade de vida entre os 46 municípios do Vale do Paraíba e região Bragantina. Em relação ao estado de São Paulo, o município ocupa a posição de número 528 entre os 645 municípios do estado de São Paulo. No ranking nacional, a cidade está classificada com o número 1.401 entre 5.570 municípios. O estudo utiliza dados públicos atualizados até 2025. Notas da cidade dos principais eixos. Necessidades humanas básicas, 74,40. Fundamentos do bem-estar, 76,14. Oportunidades, 40,25.
1: Pois bem, é uma coisa comum chegarem aqui reclamações que não tem médico na rede. Faltam especialistas, tá? Vou corrigir. Não é que não tem médicos na rede, não é isso. Faltam especialistas. Vamos usar essa palavra melhor colocada. Aí você pega as quatro cidades aqui do litoral, Ubatuba não chega a um bi-orçamento. Mas São Sebastião, Caraguá e Ilhabela. Até um tempo atrás não tinha um aparelho funcionando de mamografia aqui em Caraguá. Você já fez o seu? Quanto tempo ficou?
0: Mas eu fiz no hospital regional.
1: Ah, não, tudo bem. Foi feito, né? Mas quanto tempo teve que esperar?
0: Ah, demorou um pouquinho.
1: Então, aí eu falo assim, são coisas básicas que a população não tem. Então, ninguém tá aqui enfeitando pavão, não, Leslie. Ou falando em verdades, como falou o filósofo contemporâneo. Ah, gente, é só andar pela cidade e ver. Cai gente de moto porque tem buraco na rua. Cai pessoas de moto que estão trabalhando... Porque tem crateras na rua. Tem motorista de aplicativo que fica sem poder trabalhar vários dias porque o carro tá...

0: arrebentado, que haja amortecedor.
1: Pois é.
0: Mato. É o que mais tem?
1: 8:38. 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
0: Legal.
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0: Já numa TV nova.
1: Uma TV bacana. Agora, ó, tem gente que tá colecionando aí o álbum de figurinha, né, da Copa. Caro completar esse negócio, né? Eu vi estimativa em torno de 7 mil, algo assim, é isso mesmo?
0: Não tenho noção.
1: Eu também não sei. Mas o que eu sei... Ah, sem trocar. Ah, tá. Então a informação é que sem trocar a figurinha, aquela que vem repetida que você troca, R$7 mil. Se for trocar a figurinha, em torno de R$900. Ainda assim é caro, porque R$900 dá para fazer uma compra e passar alguns dias. Então ainda assim é caro. Mas a Polícia Civil apreendeu na última quinta-feira, mais conhecido como ontem, 200 mil figurinhas falsificadas do álbum Copa do Mundo. Isso aconteceu onde? Nova Iguaçu e Baixada Fluminense. Os agentes da Delegacia de Repressão aos Crimes contra a Propriedade Imaterial acharam essas figurinhas no compartimento de carga de um ônibus. As figurinhas são submetidas à perícia e posteriormente inutilizadas por violar os direitos da imagem e do consumidor. A investigação segue em andamento para apurar a rota de circulação das falsificações, identificar o local de produção e esclarecer como o material seria distribuído. O brasileiro, ele tem...
0: Ele precisa ser estudado.
1: Mas gente, por que que não faz as coisas pelo caminho do bem?
0: Não, né?
1: Ai, meu Deus. Anderson Cândido, bom dia, meu querido.
0: Grande Anderson.
1: Um beijo, Anderson Biruta, ele tá de olho na gente. Vamos ao nosso WhatsApp.
0: Opa, verdade.
1: Ele tem.
0: Na onda do esporte, né?
1: Isso, mandaram aqui. Bom dia, Leslie, Alexandre, PA, Tarcísio Soares, bom dia. Bom dia, Rádio Onda, venho pedir uma ajuda. Tem como ajudar a divulgar? Não é a primeira vez que isso acontece. A respeito da limpeza de mato nas ruas. Há uma semana fizeram a limpeza, poda de mato, muito legal. Fiquei feliz, gostei do serviço. Mas eles não recolhem o material. Fica amontoado na rua. O caminhão passa por cima e vai espalhando tudo. É verdade. Isso, as ruas mais movimentadas recolheram. E a rua que moro fica assim toda vez, o Mike Silva. E ele mandou um vídeo que de fato tá todo o mato jogado lá. Isso é Morro do Algodão, né? Perto ali da estação da Sabesp? Eu acho que sim. Ou não? ou é perto ali da ponte? Mike, manda pra gente onde é o endereço pra eu encaminhar lá pra secretaria. Ah, é rua Aurelina dos Santos Barbosa.
0: É no Morro do Algodão.
1: É no Morro do Algodão? Aurelina Santos Barbosa? Não sei. Ele tá dizendo que é uma rua atrás da própria garagem da empresa Molise.
0: Ah, não, não. Então não.
1: Não é. É Captera? É, Captera. Bom dia, queridos da nossa melhor rádio do Litoral Norte. Alexandre, olha, desde quando eu aguardo para fazer isso, porque é acompanhamento de nódulo. E aí ela mandou aqui, 19/10/24.
0: Meu Deus.
1: É, a resposta que tenho é que estou na fila de espera. Ana do Captera. Ana, manda no nosso WhatsApp, que é só o PA e eu que temos acesso. É, manda, por favor, o seu cartão SUS e o seu número de CPF e um telefone de contato. Manda aqui pra gente, vamos ver se a gente consegue te ajudar, tá? Isso é nódulo de tireoide, Ana, que você tem que fazer ultrassom? Ah, não, é mamografia. Mas você tem um nódulo e a tua mamografia tá 19/10/24? É isso mesmo? Eita, nós. Manda aqui, vamos ver se a gente consegue te ajudar, tá? É, o lixo lá, o mato que mandaram, é a rua beirando o Rio Santo Antônio. 8:45, eu quero conversar com o doutor Tiago, que está conosco já para o quadro Café, Informação, Poesia e Tiago na Veia. E aí, Tiago, bom dia, tudo bem?
2: Bom dia, Vese. Bom dia, Alexandre. Como vocês estão? Ótima sexta-feira para todos os ouvintes.
1: Para você também, meu querido. Você tá bem?
2: Com a graça de Deus, estamos bem, sempre.
1: Hoje temos um assunto super interessante que você vai abordar. E vai ser bom, porque muita gente tem dúvida, né, Thiago?
2: Vese, o assunto é a escala 6x1 e a realidade do trabalhador e a política de comparação, né?
1: Exatamente.
2: Eu quero deixar claro para todos os ouvintes, inclusive para você e o Alexandre, que eu sou aquele famoso cara legalista. Eu costumo cumprir aquilo que está na lei. Então, estando na lei, não interessa se eu sou a favor ou se eu sou contra. Sou obrigado a cumprir.
1: É isso. Mas eu já quero começar botando uma pimenta nessa conversa. Você é a favor ou contra?
2: Eu sou a favor da escala 6x1. Está na lei, inclusive, desde a Constituição da CLT, no artigo 62, 67. Sou a favor da escala 6x1.
1: 5x2, não.
2: Não. O Brasil não está preparado. A transição ainda precisa ser pensada com bastante carinho, porque corre o risco da saúde, segurança, o comércio e alguns serviços essenciais pararem.
1: Vocês já viram então que o assunto é polêmico e como nós temos dois operadores do direito, eu só fico escutando. Vamos então ao assunto, que é a escala 6x1. Manda bala, Thiago.
2: Como eu disse, o Brasil hoje, eu não sei se o Ale tem esses dados aí, mas eu fiz um levantamento aqui pelo Bucaled e o Ministério do Trabalho, que são os órgãos oficiais. O Brasil hoje tem 49 milhões de empregados formais e cerca de 32 milhões de informais, chegando até a casa de mais de 50 milhões de pessoas nos serviços informais, assim, que a gente sabe que tem bem mais do que só os 32 milhões que os dados oficiais transmitem a nós. Então, assim, na Constituição, quando eu pego o artigo 7º, inciso 13, inciso 15 e os seguintes, ele já diz que a própria Convenção dos Trabalhadores, o sindicato, tem essa possibilidade de fazer essa redução de jornada, tendo em vista que a jornada hoje no Brasil é de 8 horas diárias, 44 semanais, e a redução seria para 40 e até possivelmente uma. Tem projeto de lei, inclusive, para colocar a 36 horas semanais. O que hoje no Brasil, Ale, não tá, o Brasil não está preparado para isso. Infelizmente, gostaria que tivesse, porque também sou um trabalhador, também a gente gosta das coisas certinhas, também entendo que precisam ter horas de descanso melhores, mas não é só as horas de descanso, né? A gente precisa ter estrutura para o trabalhador, ter um salário digno, que, como diz a Constituição, deveria dar para saúde, educação, lazer, cultura, e hoje o salário mínimo mal você consegue pagar um aluguel. Então, assim, é uma coisa muito dolorida da gente tocar, mas é um assunto gostoso. E o que eu tenho aqui são dados, né? São dados e a lei que nos protege, né, Ale?
0: Bom dia, Thiago. Mais uma vez, né? Thiago, assim, olha, eu também defendo que o trabalhador tivesse melhores condições de trabalho, envolvendo segurança do trabalho, remuneração, descanso e condições de todo trabalhador ter um crescimento dentro da empresa que trabalha. Seja fazendo cursos, seja recebendo incentivos do empregador. Só que a gente não pode querer só o bônus. Tem o ônus. E qual seria o ônus? A alta carga tributária que os empreendedores desse país, os empresários, pagam. Porque é muito fácil fazer caridade com o joelho do outro, né? É muito fácil mesmo. E aí eu vejo assim, hoje nós estamos num ano eleitoral, é uma medida extremamente populista e eleitoreira. E aí, em contrapartida, aquele que vai pagar a conta não está sendo ouvido. Aquele que vai assinar o cheque é colocado como o errado, o marginal, sabe? São coisas assim que eu não consigo entender. Mas vamos lá, como diz você, nós não somos pagos para entender, né? Nós temos que cumprir a lei. Então, eu defenderia uma escala 5x2? Defenderia. Só que o empregador, para dar conta daquele vácuo, daquele vazio que vai ter, ele vai precisar contratar alguém. E aí nós sabemos que já é um alto custo você registrar alguém. Precisaria ter uma compensação. É isso que eu falo, que eu vejo como a maior deficiência disso. Então, você joga para a torcida, é aquele português claro. Olha, o trabalhador vai trabalhar menos. Caraguá ainda é uma cidade, o litoral, são cidades pequenas. O que eu percebo na maior dificuldade das pessoas aí de cima, lá de cima que eu falo, capital, São José dos Campos, cidades grandes. Quanto tempo um trabalhador não leva para sair da casa dele e trabalhar? Será que estão pensando nessa mobilidade? Ou essa falta de mobilidade? Porque em São Paulo, vamos pegar a capital de São Paulo, que é a locomotiva do Brasil. O estado de São Paulo. Muitas vezes a pessoa gasta de 2 horas, 3 horas para ir trabalhar. Quando ela chega à noite na casa dela, tá podre. Ela não tem vida útil. Então, eu defendo sim uma redução na escala, claro. Agora, quem é que vai pagar essa conta? O governo poderia assumir uma parcela disso com isenção de impostos? Poderia. Mas será que o governo que ultimamente criou tantos impostos vai abrir mão? Fica essa minha pergunta pro amigo aí, pro colega.
2: Assim, hoje, se eu não me engano, tá entre as 3 maiores cargas tributárias do mundo.
0: Sim.
2: Se não a primeira já, tá? Então a carga tributária do Brasil hoje, para quem paga o empregador, que custeia o trabalhador, ele praticamente dobra o que ele recebe, o que ele dá de benefício de salário para o trabalhador, ele dobra com a carga tributária hoje no Brasil. E a gente tem visto a política nacional hoje não é baixar imposto. A gente olha para a cidade vizinha aí, tem imposto até aqui em Caraguá, não precisa nem olhar para o lado. Vamos falar de Caraguá, que é de onde a gente está falando. Tem imposto de lixo, tem imposto da luz, que era para ser decretado, decreto que baixaria a luz pública, não foi decretado. Tem imposto de lixo, tem imposto sobre tudo aquilo que a gente consome. Então, a carga tributária do Brasil não tem, a política tributária no Brasil todo não tem perspectiva de baixar, e muito menos de isenção por hora. Mas a gente não pode ficar apenas olhando isso e comparando, né? Aquilo que, já entrando no segundo tema aqui, que é a política de comparação. É, enquanto o político atual comparar, e isso a neurociência explica, tá? Não sou eu não, né? É, o Thiago tá falando, a neurociência explica que o cérebro humano, ele vive de comparações. Então, o cérebro diz que nós temos o hábito de comparar relacionamentos, gestões. O cérebro, é normal a gente fazer essa comparação. Só que não adianta o gestor atual ficar falando, ah, porque no passado tinha isso, pegamos uma casa toda cheia de dívida, ah, porque no passado a gente tinha aquilo, outro. Poxa, a gente pega o Antônio Carlos da Vida, que foi o prefeito que mudou a história da cidade de Caraguá. Ele pegou uma cidade quebrada. E você não viu o Antônio Carlos falando que na gestão estava com dificuldade disso, daquilo outro. Tudo bem que pegou um dinheiro da Serra do Mar e de fato fez a mudança na cidade, mas ele é um exímio administrador. Então, qual é a dificuldade que tem de administrar uma cidade que hoje deve chegar a quase 1 bilhão e 600 milhões de reais, com um orçamento gigantesco, com cargos comissionados, com exacerbação de cargo, tem mais de 200 cargos comissionados, há bem mais. Então, assim, a gente tem que fazer um enxugamento da máquina pública, diminuir os serviços públicos, diminuir tudo aquilo que tem de comissionado, para que a gente possa oferecer para a população um trabalho melhor. Até o Alexandre, falando em comparação com o que você falou aí, na Sabesp, você vai aqui na avenida principal do Golfinho, Sabesp simplesmente largou a mão. Você vai ver as obras ali, tá tudo pagado. Então, assim, é um absurdo ali.
0: Viu, Thiago? Você olhando outro lado, o que você acha que o fim da escala 6x1 pode impactar no nosso país? Porque ela vai ser de norte a sul, de sul a norte.
2: É, a escala 6x1.
0: O fim, né, da escala 6x1.
2: Chegando ao final, ela vai impactar diretamente os serviços essenciais, saúde, segurança, transporte. Ela vai impactar de forma direta essas profissões que a gente tem como essenciais, que é a polícia militar, o médico no posto, o enfermeiro que fica lá às vezes 12 horas de um, 12 horas do outro. Ela de fato vai impactar demais a nossa população, tendo em vista que o Brasil hoje não está preparado para o fim da escala 6x1, tá?
1: Tá, claro. Posso palpitar, doutor?
0: Deve.
1: A gente sabe que a maioria da população brasileira, ela vende o almoço para comprar janta.
0: Certo.
1: Eu não entendo nada disso, é por isso que eu fico quietinha, viu, doutor Thiago? Porque quando a gente não entende do assunto, a gente fica quieta e fica prestando atenção em quem entende. Mas eu penso assim, mesmo que seja, eu acho que todo trabalhador tem direito ao descanso. Acho mesmo. Eu acho que um dia só na semana é muito pouco para ficar com a família, para o trabalhador poder fazer as coisas dele, se dedicar a ele, é pouco, a gente sabe disso. Eu trabalhei muito na minha vida, Natal, Ano Novo, feriado, não tinha folga, era um inferno. Mas a gente sabe também que a maioria do trabalhador brasileiro, o Thiago citou enfermeiro, eu conheço enfermeiro que tem dois empregos, que sai de um plantão e vai para outro. O cara não dorme. E se dorme, dorme pouco. Porque o que ele ganha no emprego só não dá. Aí eu penso que se for aprovada essa lei aí, muita gente vai fazer bico. Muita gente vai trabalhar no informal. Muita gente vai caçar outro emprego, porque não vai dar para sobreviver. Esse é o meu pensamento, viu, doutor? Eu não sei se eu tô certa ou se eu tô errada.
0: É, porque assim...
1: Mas é que a gente vê... a gente vê a situação da população brasileira, como diz o Emílio Surito, o afegão médio, que sai 5 horas da manhã em São Paulo, pega uma condução lotada, pega o metrô, vai pro outro lado da cidade. está sujeito a sofrer acidente, assalto, tomar um tiro no meio da fuça. Então, eu sei lá, eu acho que o Brasil tem tanta coisa para se preocupar, mas quem sou eu na fila do pão, né, doutor?
0: Tiago, nós vamos, vamos voltar novamente ainda nesse assunto na próxima semana. É uma sugestão da gente propor aqui no ar e aí trazer o nosso ouvinte para o debate também uma solução ou soluções, né? Porque ninguém é o dono da verdade. Caminhos que a gente possa discutir e que a gente passe a entender melhor isso.
1: Mas a gente já tem pessoas participando aqui.
0: Vamos lá, por favor, Lésia.
1: O Alex diz que vai produzir as figurinhas dele. A Shirley Cristina tá dando bom dia pro Thiago, pro Matheus, pra gente, pro senhor e pra mim.
0: Opa.
1: Cassiano Santos, bom dia, Leslie. Bom dia, Thiago e Alexandre. O Alex Barcelos é a favor da escala 6x6. O Cassiano, Cássia Santos, tema interessante que o doutor Thiago trouxe hoje. Para Shirley e Cristina, esse negócio de 6x1 não serve, porque quem não é a favor da escala 6x1 que vá ser empresário. Alessandra Rocha, bom dia para o doutor Thiago. A Shirley diz que trabalha 6 horas por dia, de segunda a sábado.
0: Mas vamos lá, Tiagão, a gente vai, eu também vou pesquisar algumas coisas, acredito que os debates no Congresso irão se acirrar nos próximos dias em decorrência dessa mudança, que ela já é favas contadas. Qual é o deputado em ano eleitoral ou senador que vai votar contra?
1: Boa pergunta.
2: Não tem, né?
0: É um rolo compressor.
2: Vai aumentar muito a questão do...
0: A informalidade,
2: do bico, né? O bico vai duplicar. Eu sei que a gente está chegando no final aqui, queria agradecer o pessoal aqui também, mas eu queria deixar um versículo bíblico aqui, porque essa política de comparação não faz bem a ninguém, né? Só faz mal à população, e quem mais paga é quem mais precisa. Então, assim, lá em Provérbios 14:30, Salomão disse assim: O coração em paz dá vida ao corpo, mas a inveja apodrece os ossos. A comparação desgasta as pessoas e desgasta a sociedade. Ou seja, é bíblico, né? A gente tem que parar de se comparar e fazer o que tem que fazer em casa, né? Eu queria deixar aqui um bom dia para todos. Lesi, Alexandre, obrigado. Deus abençoe o dia de vocês. Os ouvintes, muito obrigado.
0: Um
2: abraço a todos.
0: Ô, pra
1: Amém,
0: você também,
1: Thiago,
0: um bom final de semana.
1: Final de semana, até sexta-feira que vem, se Deus quiser. Muito obrigada pela conversa, é sempre enriquecedor ouvir você, viu? Um grande beijo. 9:01. Bebezão, antes da gente ir embora, só pra gente zerar o nosso WhatsApp, vamos colocar o áudio do Jorge Melo pra encerrar?
3: Alexandre, doutor Alexandre e Leslie, por que os governantes não fazem um decreto então, né, para acabar com o sindicalismo, né? O salário hora, que nem é no primeiro mundo, que nem é nos Estados Unidos, o cara recebe pelo que ele produz, aí deixa para quem quer trabalhar mais e quem não quer trabalhar, aí fica fácil.
1: O Val Soares, obrigada, viu, Jorge Melo, pela sua participação. A Val Soares mandou aqui: bom dia, meu nome é Valdeci, sou morador de Caraguá e gostaria de saber se essa pessoa que está sendo entrevistada aí, o doutor Thiago, se ele trabalha 6x1. Ô, Valdeci, deixa eu dizer uma coisa para você. O Thiago, ele é PCD, ele não se movimenta, tá? Ele trabalha como advogado, ele se formou como advogado e ele faz a participação dele aqui. Então, eu não sei se ele trabalha 6x1, se ele é autônomo, se ele trabalha numa empresa, eu não sei te dizer. Ele está trazendo um estudo que ele fez. E como a gente é obrigado a respeitar a posição de cada um, quem não é a favor, a gente tem que respeitar, assim como a gente tem que respeitar também quem é a favor. Tá bom, meu amor? Ela diz assim, que as pesquisas mostram que a maioria da população quer o fim da escala 6x1. A Val Soares. Eu não sei dizer, porque eu não estou acompanhando muito isso, mas, de qualquer maneira, vamos aguardar para ver
0: A senhora já trabalhou bastante nessas escalas, então você tem propriedade, sim, para dizer.
1: Ah, eu trabalhei até sem escala, meu querido.
0: É, né, então. Né?
1: Porque o rádio, antigamente, a gente não tinha facilidade de computador, de programação. Era ali na raça, e se não viesse o locutor, você dobrava. E o Joca, nosso locutor aqui na Onda, era da minha época. O PA é desse tempo, não é, PA?
4: Sim.
1: Não tinha escala, Você tinha que esperar o locutor chegar para render você.
4: Exatamente.
1: E muitas vezes o locutor não vinha e a gente tinha que dobrar.
4: Já dobrei até Natal, Ano Novo, já fiquei direto,
1: eu
4: já
1: também,
4: porque o outro não foi.
1: Exatamente. Uhum. Eu também trabalhei muito Natal e Ano Novo. E eu me lembro que na gravidez dos meus gêmeos, PA... No finalzinho, antes de sair de licença, eu dobrei 12 horas.
4: Caramba!
1: É. Porque os dois locutores não vieram. Pois é.
0: É, não é fácil.
1: Então.
0: Não é fácil.
1: Eu sou a favor que o trabalhador tenha o descanso dele. É isso que eu sou a favor. Sim. O resto eu não posso discutir porque é um assunto que eu não entendo. Meus amores, vamos embora. Doutor,
0: valeu.
1: Muito obrigada. Bom
0: Tamo
1: final
0: junto,
1: de semana.
0: Mas eu ainda vou ter uma conversinha em pé de ouvido com o Marcão. No final de semana pra tirar essas gotinhas.
1: Ah, pronto.
0: Nós vamos, Marcão, me aguarde, final de semana
1: pronto.
0: Vamos conversar.
1: Doutor, não tem gotinha, é que a gente às vezes cansa e às vezes a gente passa pra outro assunto e é assim que o negócio continua, mas o senhor não me irrita no final do programa.
0: Não, hoje é sexta-feira.
1: Doutor, bom final de semana pro senhor, muito
0: Tamo
1: obrigada.
0: Junto.
1: Pela parceria, PA, muito obrigado, meu querido,
4: obrigado.
1: Pela semana,
4: Boa
1: pelo
4: semana.
1: Apoio. Matheus, obrigada também, obrigada a toda a equipe. Um grande beijo para você que ficou conosco, tanto no YouTube quanto no WhatsApp. Tô te esperando na segunda-feira, a
0: Tamo
1: partir
0: junto.
1: Das 7 da manhã, tá bom? Não fura comigo, hein? 7 horas, tô te esperando aqui. PA, bom programa para você, bom final de semana.
4: Para você também.
1: Obrigada, na Onda
0: Valeu,
1: é
0: PA.
1: Muito mais.
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1: A onda é muito mais. 9:10. Bom dia, sextou, bebê. Seja bem-vindo, bem-vinda à melhor programação do Litoral Norte. Por aqui, PA Júnior, tô chegando. E vamos juntos até logo mais meio-dia. E ó, 38826000,

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0: A partir de agora, o som dos bairros, você participa com a gente. Bora lá.
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0: Então, pensa naquele som bacana que você gosta e pode pedir pra gente pelo zap 38826000. Pode participar à vontade, viu? E olha, vou colocar você pra concorrer a um presentão que eu sei que você tá querendo. Tenho pra você o seu convite pra poder curtir com a gente show do Dudu Nobre, que rola dia 6, pra comemorar 3 anos de história do Boteco do Ivan. E ó, detalhe, abrindo shows tem o grupo Encrespo, é agitação garantida e o seu ingresso também tá garantido aqui comigo, viu? 38826000, pode participar à vontade. Logo mais meio-dia, alguém vai ganhar esse presente, pode ser você. Então bora lá participar. Começando o som dos bairros, tem Jorge Matheus.

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João Bosco e Vinícius, medida protetiva 918. Sextou, bebê. Bora lá pro som dos bairros? Então pede a tua música. 3882-6000 e concorra ao seu ingresso pra poder curtir o show do Dudu Nobre. Quem tá com a gente aqui, deixa eu ver. Mariana da Martins de Sá já tá de pé. Um beijo pra você, minha querida. Sextou, que hoje vai rapidinho, hein? Ela tá pedindo pra gente curtir uma saudade aqui, ó. Marília Mendonça, apaixonadinha. 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

aonde é muito mais apaixonadinha. Participe você também, peça a tua música, não fica só na vontade não. É pra poder curtir juntinho com a gente nessa manhã de sexta-feira aqui na Onda.

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4: Ei, boa noite. 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
2: Não, apaga.

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1: O som dos bairros, 9:33. Quem tá chegando com a gente aqui, deixa eu ver. A Vivian do Perequê. Um beijo pra você, Vivian. Sextou, neném. E tá pedindo pra gente curtir juntinho com ela. Lauana Prado, Escrito nas Estrelas. E oferece pro Bruno. 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

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Renato Cristiano, cadeira cativa. Faltando um minutinho para as 10. Bom dia, bom dia. E olha só, o que você vai fazer no dia 6 de junho? Tem um convite para você, viu? Sabe o que você pode fazer junto com a gente? Curtir o show do Dudu Nobre. É, vai ser em comemoração aos 3 anos do Boteco do Ivan. E abrindo os trabalhos, abrindo o show, vai ter o grupo Encrespo. Tá a fim de ganhar esse convite? Eu tenho logo mais meio-dia o seu que tá te esperando aqui, viu? Então faça a inscrição pelo zap 38826000 e participe com a gente. Boa sorte, bebê!

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0: 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A onda é muito mais. 10:03, bom dia. Sextou, bebê. Ô, oh, delícia. Até que enfim chegou. A gente torceu, fez aquele pensamento positivo e pum, já chegou. É sexta-feira. Por aqui, PA Júnior com você. Até logo mais, meio-dia. Participe, peça tua música, peça teu sucesso. Tô te esperando pelo zap 3882-6000. A onda é muito mais.
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Responde muito mais, ele juste. Essa é chique, hein? Call Girl. Agora, 10h10, bom dia. Quem tá chegando aqui, deixa eu ver. Viviane, um beijo pra você, Viviane. Tá no Caputera, tá no trabalho, um beijo pra você. Boa sexta-feira aí pra você, pras meninas também, viu? E ela tá pedindo Nayara Azevedo, a onda é muito mais.

0: em Alberto.
1: Aonde é muito mais? 10h16, bom dia! Som dos bairros rolando com o ingrediente principal, sabe qual que é? A sua vontade. É, por isso que é tão gostoso assim. Então pensa naquela música que você gosta e pode pedir pra mim. Tô te esperando pelo zap 38826000.

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Aonde é muito mais, 10h37, Diego Vitor Hugo desbloqueado. 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Agora 10h38, bom dia!

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tudo e muito mais. Jorge Matheus, chorei. Faltando um minutinho pras nove. Bom dia. Aliás, pras nove, nada, já foi nove, não? Um minutinho pras 11 horas da manhã. A gente vai pro intervalo. Daqui a pouquinho tem muito mais pra você que tá junto com a gente. A onda é muito mais.

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1: A onda é muito mais. 11:02, bom dia, sextou, bebê. Por aqui, PA Júnior, e continuamos com muita música até o meio-dia. Sua participação tá rolando por aqui, então bora lá. Pensa naquela que você gosta e me conta o que você quer escutar, hein? 38826000 é pra gente curtir juntinho até o meio-dia. É o som dos bairros. Lembrando que tem presente, viu? Seu ingresso pra curtir Dudu Nobre dia 6. Então bora lá. A onda é muito mais.
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onda é muito mais. Via Fraso Imperfeita. Olha só, tem presente pra você logo mais meio-dia, viu? Tem o seu ingresso pra poder curtir juntinho com a gente. Showzaço do Dudu Nobre rola dia 6 de junho. Você tá querendo, que eu tô sabendo. E me contaram que você quer esse ingresso. E eu tenho pra você logo mais meio-dia. Então, bora lá. 3882-6000 é pra poder fazer a inscrição e ficar na torcida aqui na onda.

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0: A onda é muito mais, 11:33.
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0: Blitz da onda com você e o Joca, o aniversariante do dia. Pois é, tá ficando mais experiente hoje. Parabéns, Joca. 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Diga lá, manda aí.
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0: traumatizei. Henrique e Juliano, a onda é muito mais. Agora faltando 20 minutinhos pro meio-dia. Dá tempo de você pedir tua música, então corre pro zap e manda pra mim. 3882-6000.
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onda é muito mais. 11:51, bom dia, bom dia. Som dos bairros rolando pra você. Quem tá com a gente aqui curtindo junto é o Leandrinho da Massaguaçu. Um abraço pra você, garoto. Boa sexta-feira, bom final de semana. E ele tá pedindo pra gente curtir aqui no Som dos Bairros, Sorriso Maroto. Fica com Deus.

0: 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Nona Mora, Cleiton e Romário, muito bem, ó. Apresentam pra você que fez inscrição pelo zap 3882-6000. Quem vai levar pra casa ingresso pra poder curtir Dudu Nobre é a Roseli de Jesus do Porto Novo. Parabéns, querida! Tá se dando bem, faturando o presente da Onda que você tanto queria. E é o seguinte, a equipe de promoção da Onda vai entrar em contato. Certo? Fechado? Na sequência, tá chegando pra gente curtir por aqui muito esporte na programação da Onda, na Onda do Esporte. Mas antes, agora, Blitz!
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0: 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Diga lá, Joca!
2: É muito mais, isso mesmo. 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
1: Já estamos no ar já? Ok, então tá bom, é só pra dar um toquezinho pra poder perder. Porque é o que eu falei pra você, deu ruim. O Roger não está com a gente aqui. Obrigado você que está, galerinha do bem, você que está junto na Onda FM. Muito obrigado por essa audiência de vocês. Hoje diferenciado um pouquinho comigo na bancada, como âncora, não é aquela âncora afundando, mas é uma âncora que vai segurar as pontas. O Roger está com um compromisso pessoal, né? E vai fazer falta hoje na bancada com certeza. Mas eu quero agradecer você que está do outro lado, você que nos prestigia, você que nos ajuda a fazer o programa. Já tem link do YouTube, você pode mandar pelo WhatsApp. A bancada hoje também vai estar recheada, eu não apareço na foto nem nada, mas tem gente que fica bem na foto, entendeu? Daqui a pouco eu vou falar do nosso grande que está junto com a gente aqui na bancada aqui, pra gente poder pegar e comandar esse programa com tudo de bom pra vocês. Mas antes disso, como a gente sempre faz no começo do programa, a gente vai falar daqueles que nos permite estar aqui, que são nossos colaboradores, né? E isso é mais importante pra quem pudesse ressalvar essa necessidade dessa partilha, né? É propaganda, é aquele que vem aqui e nos prestigia na credibilidade, né? 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Ele que tá lá também ligadíssimo lá, o Palmeiras acabou empatando, né? Acabou levando aí, foi buscar um empate, né? No... Desculpa.
2: O Palmeiras perdeu, perdão. Graças a Deus.
1: Quem foi no empate foi o Corinthians. Quem foi buscar o empate foi o Palmeiras, perdeu. Verdade, tá vendo? O convidado já deu o pitaco, tá vendo? Já deu o pitaco. Ele já falou, graças a Deus que perdeu. 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Aí depois tem aqui uma outra notinha aqui que a gente sempre costuma dar, que é sobre o torcedor da bancada, né? Nós temos aquela promoção de você torcedor da bancada para estar junto com a gente. Como é que faz isso? Você vem aqui, se inscreve no YouTube, manda pro WhatsApp e quer participar com a gente aqui na bancada numa sexta-feira, na última sexta-feira do mês, e aí a gente não só tem essa, você tá aqui na bancada, mas você também vai estar junto com a equipe da Onda FM, né? Lá fazendo um grande almoço. Olha lá, então, ó, a torcida quer sentar aqui com a gente na bancada e viver a resenha de verdade, então presta atenção. Tá no ar o quadro Torcedor da Bancada. Uma vez por mês, na última sexta-feira, um ouvinte vem participar ao vivo com a gente por dar opinião, defender seu time e fazer parte da programação. É claro, não só defender seu time, mas é também falar mal dos outros, se quiser também, tá liberado, né? E tem mais, ainda ganha um almoço especial com toda a equipe. Para participar, manda sua mensagem no WhatsApp, no telefone 991-746795. 991-746795. Ou comenta lá no YouTube, como eu falei, durante o programa, capricha que você pode estar aqui defendendo o seu time. Eu acho que eu falei tudo, eu acho que eu fui até bem, você entendeu? Não sei não. Depois vamos ver a aprovação do Matheus, a aprovação do PA, a aprovação da diretoria da rádio. Mas eu quero aproveitar aqui, então, apresentar o meu grande amigo que já esteve aqui na segunda-feira, fazendo aí vezes na bancada que eu não pude estar, Marcos Brasil, que é, já, ele já falou já aqui, né? Ele já, né, já torceu, já sabe que palmeirense ele não é. Marcos, tudo bem com você? Tudo na paz, sossegado?
3: Boa tarde ouvinte, boa tarde você que tá nos assistindo no YouTube. Olha, grande prazer estar aqui de novo, viu, Biruta? Eu tava esquentando sua cadeira na segunda. E eu acho que você foi até melhor que o Roger aí, falando dos patrocinadores, viu?
1: Olha que ele vai ficar enciumado.
3: Mas eu queria primeiro dar boa tarde pra você, seja bem-vindo ao programa Onda, tô sempre disponível pra fazer parte desse time aqui, legal. Viu? E eu tô, só falar que eu tô trajado aqui de laranja, deixa eu ver se eu consigo aqui,
1: Legal.
3: É o Maio Laranja, de combate à violência sexual infantil, uma importante caminhada que nós vamos fazer no sábado, amanhã, às 3:30, lá na rua Maranhão. Venha de laranja, venha participar desse movimento.
1: Maranhão, você fala aqui em Caraguatatuba?
3: Em São Sebastião. Legal. Exatamente lá. E se você puder participar, participe com a gente dessa caminhada. Vai ser uma caminhada muito boa de conscientização desse tema tão importante que tem que ganhar audiência cada dia. E lá no Papo de Undaiá, que nós vamos estrear na segunda-feira na Rock News, na 98.5 às 19 horas. Lá não tem essa, não. Lá é todo mundo clubista, viu?
1: Ah, tá certo.
3: Por isso que a gente já soltou aqui um graças a Deus, que lá o Corinthians é defendido pelo apresentador.
1: De qualquer maneira que eu falo, eu pergunto só, você falou que tem São Paulino, Santista, Palmeirense e Corinthians, né?
3: Exatamente.
1: Quatro times aí.
3: São quatro times, quatro apresentadores com a resenha e com clubismo 100%.
1: Cabe alguém que esteja na Série C?
3: Você já tá convidado, a gente tem um papel lá pra falar desse futebol de várzea do Série C aí, então fica tranquilo que você também vai ser nosso convidado lá, viu, Biruta?
1: É pra você, tem time na Série C que é de excelência, não era nem pra estar lá, mas tem time que realmente tá uma várzea.
3: Mas se você é clube aí, dirigente da Série C, se quiser um atacante, Pedro Raul tá disponível, viu? Então, o futebol dele tá disponível pra vocês, o Corinthians até paga o salário, não tem problema.
1: Não só isso, teve cara que saiu do São Paulo agora, também não aguentou pressão, né? Depois eu vou comentar rapidinho aqui sobre isso aí, não aguentou pressão, apressou a torcida, e olha que a torcida do São Paulo não é de cobrar tanto, hein?
3: Esse cara não aguenta um dia no Corinthians, um dia no Corinthians não aguenta.
1: Mas é uma grande verdade. Bom, então vamos começar o programa propriamente dito, já falamos dos nossos colaboradores, né? estar aqui mais uma vez, Marcos, fazendo esse grande, essa grande campanha, que não é uma campanha. Às vezes a gente fica, no passado a gente não tinha essa noção do como é hoje, né? Mas muita coisa acontece realmente. Não é só isso, é a violência, é o tráfico infantil, é muita coisa que acontece. E tem gente que realmente tem essa vertente para maldade. E a gente tem que se defender de qualquer maneira, não só o defender no geral, mas simplesmente cuidar dos seus filhos. Isso é o mais importante. Você Exatamente. Tem que estar atento às coisas, né? Não é só atento ao caminhar para a escola, é o atento ao que ele está fazendo no WhatsApp, né? Quando eu falo WhatsApp, é no celular. É tudo isso acaba envolvendo. Tem muita gente do mal mesmo, né?
3: Exatamente. E ambientes esportivos também, sim, viu? Certeza, a gente vê. Eu acho que é uma causa muito importante. Mais uma causa importante que a rede, que o Grupo Onda abraça junto com a gente. E é de extrema importância. Quanto mais a gente fala sobre isso, melhor é. Viu? As crianças talvez não tenham as vozes que nós precisamos. Nós precisamos falar sobre isso, discutir sobre isso, e essa caminhada que vai acontecer amanhã, organizada pela Igreja Lagoinha lá em São Sebastião, todo mundo é convidado. Vista sua camisa laranja, vamos caminhar e vamos conscientizar a população.
1: Lembrando ainda, quando uma criança fala, dá atenção.
3: Exatamente.
1: A criança, na grande maioria das vezes, ela é pura de coração. Na maioria das vezes, ela é pura de coração, o que ela está falando, você pode ter certeza que tem fundo de verdade.
3: Exatamente.
1: Né? Então, dê atenção, não fique passando pano, né? É o que você falou, tem que se alertar. Bom, em alertar, vamos lá. Vamos rapidinho começar a programação esportiva, aprendido. Mas nós tivemos aí Sul-Americano, Libertadores, finalizamos aí a quinta rodada, né? Nesse meio de semana, né? No caso, né? E a gente tivemos alguns resultados positivos, né? Na Sul-Americana para os brasileiros. E também na Libertadores também, né? No caso específico da Sul-Americana, só pra gente comentar, nós já tínhamos comentado alguns resultados na quarta-feira, e o Roger Sim. aqui, né? E os outros paulistas que entraram em campo, mas eu vou falar uma geral, todos os brasileiros que fizeram a rodada Sul-Americana, né? Com resultados positivos, o Atlético Mineiro teve uma grande vitória 2-0, né? Foi um bom resultado, né? Tivemos também o Red Bull Bragantino empatando fora de casa contra o River Plate.
3: Lá na Argentina, hein? Argentina, grande né? resultado.
1: E o Red Bull saiu na frente, inclusive, né, no caso, né? Então tem esse detalhe, o Red Bull saiu na frente, né? Num grande jogo, inclusive um uniforme totalmente diferenciado do Red Bull, né? Com as cores da Red Bull, no caso, mas bem diferenciado daquele que ele joga geralmente no Campeonato Brasileiro, né? Tivemos também o Grêmio, uma grande vitória jogando em casa contra o Palestino, 2-0, o Botafogo surpreendeu com 3-0 também fora de casa, com o Independente, né? Falando depois do Independente, quando a Libertadores, vamos falar da punição do Independente Medellín.
3: Sim.
1: Né? Depois tivemos também aqui o Vasco da Gama tomando um revés do Olímpia de Assunção 3-1.
3: Desandou o carro do lado do Vasco.
1: O Santos numa grande partida maravilhosa, espetacular. O que você me diz de 2-0 e depois aconteceu a tragédia?
3: Gabigol com uma assistência, um gol, bom tempo fez o outro gol, nos acréscimos. Meu, foi lindo, mas na segundo tempo o time apagou. O time apagou. Tomou um vareio, permanece o Santos na lanterna no grupo, precisa de um milagre para passar para a próxima fase, precisa da vitória e mais uma combinação de resultados, e tá cada vez mais um processo de fritura do Cuca lá no Santos, viu?
1: Mas é o que eu falei, veio para tentar reanimar esse Santos para as vitórias. A gente sempre fala, o Santos joga muito bem. E aí, por que acontece esse apagão, né? Quer dizer, o que é o foco? Eu penso assim, é claro que não é um jogo de mata ou morre, que eu sempre falo, né? Mata ou morre, né? Então você acaba tendo que fazer, você tá 2-0, você tem que mudar um pouquinho o seu estilo de jogo, não recuar tanto para chamar o time para dentro do seu campo, né? Ou na sua intermediária defensiva, mas criar oportunidade e talvez continuar marcando alto, evitando a saída de bola, coisas desse tipo, no caso, né?
3: Porque não é a primeira vez, o Santos vem de uma derrota pesada na Neoquímica Arena contra o Curitiba de 3-0. Ontem o Cuca na sua coletiva disse que o time tá sentindo desgaste físico, que não tá conseguindo fazer o preparo físico. O Santos começa bem, joga bem e vai caindo de acordo com o que o jogo vai percorrendo, né? Ele coloca a culpa no estado físico, lembrando que o Cuca chegou há pouco tempo no Santos, mas é incrível como o Santos não tem padrão de jogo. Sim. É totalmente dependente de bola esticada no Gabigol ou bola no Neymar, que não jogou ontem, que está lesionado mais uma vez, né?
1: Você acaba dando a bola pro time adversário. adversário.
3: Exatamente. O Santos não aguenta. Brazão não tá numa grande fase.
1: E já salvou muitas vezes
3: o Santos. Já salvou. Eu falo que ele é um ótimo goleiro, chama gol, viu? Ele, quando tá jogando bem, nada passa. Mas quando tá, não tá no dia dele também, pode chutar no meio de campo. O Santos aí numa pequena crise já no comando do Cuca.
1: O Cuca que chegou agora, recente, né? Que nós estamos falando. Então, essa instabilidade de técnicos no Brasil acaba realmente prejudicando até um trabalho, né?
3: Exatamente.
1: Quer dizer, vou falar de alguns times, por exemplo, o Ferguson, que ficou bilhares de anos na defendendo o seu time. Ele não ganhou tudo. Né? Então, mas tem que ter um projeto, tem que ter um trabalho, tem que ter uma maneira de.
3: O Abel no Palmeiras é um trabalho de 5 anos, se eu não me engano.
1: Se você for olhar a pressão do Abel ano passado, que não ganhou praticamente nada, foi disputou tudo e perdeu tudo, vamos dizer assim, né? Então, quer dizer, o que você mostra é que há ali, por exemplo, uma linha. Né? Não é um ano ruim que vai prejudicar o trabalho de um técnico campeão.
3: É importante,
1: né,
3: ressaltar que não é um ano ruim que perde o Paulista pro Corinthians, que é desclassificado pro Corinthians, viu? Vamos deixar isso bem claro aqui. Vamos deixar. Claro aqui, cadê as cornetas do programa? Vamos deixar claro que não só perdeu pro grande rival, perdeu também o Campeonato Brasileiro pro Flamengo e vem de um ano ruim. A Leila, inclusive, quando a gente for falar de Palmeiras, tem uma declaração polêmica da Leila.
1: Legal. Aproveitando só para matar os times na Sul-Americana, o São Paulo acabou também empatando em casa com o Milionários, né? Também outra saiu na crise. Frente, baita de um jogo no gol do Luciano, tudo, né? Mas quando fala o jogo, ele bateu bem na bola. E o goleiro deu uma ajuda muito grande, né? Fazendo aquela mão de alface,
3: virar pra trás. O juiz também deu uma ajudinha, mas deu uma ajuda que olha.
1: O que a gente comenta é o seguinte: vou fazer uma pergunta pra você pra deixar você com saia justa. Abel Ferreira, caberia muito bem no Corinthians?
3: Olha, eu acho que o grande sonho do Abel Ferreira é treinar o Corinthians, sabia? Porque ele fala do Corinthians quase todas as entrevistas coletivas dele,
1: mas
3: viu?
1: Mas para com pressão.
3: É, já elogia o gramado, elogia a torcida, elogia, ele tá cavando aí um espaço. Agora, é inegável que o Abel é um técnico vencedor. E técnicos e jogadores vencedores sempre vão ser atraídos por grandes equipes aqui no Brasil, né? Eu não acho que a clima, é a mesma coisa você falar do Tite no Palmeiras pós-era mundial do Corinthians, né? Uhum. É um clima já de revanche, mas o Abel é, há muito tempo, o melhor técnico em solo brasileiro disparado.
1: Você acha que a sua torcida passaria pano nesse sentido, sabendo de tudo que você falou? Técnico campeão, botou o Palmeiras num ápice, no caso.
3: Entendeu? Olha, a torcida do Corinthians, ela é muito, ela gosta
1: apaixonada.
3: A do Palmeiras, eu acho que não ia gostar muito, não. O maior técnico da história do Palmeiras é o Abel, né? Então, acredito muito que pro Abel ia ficar ruim, viu? Ia ficar ruim.
1: O que nós falamos. Então, de qualquer maneira, a gente sabe que as rivalidades existem, mas a gente vê, por exemplo, aqui no Brasil, muito disso, né? Um técnico interino, às vezes eu me pergunto, né? O cara tá perdendo um lugar e o cara vai lá e pega esse mesmo cara que tá perdendo, né? Então, quer dizer, pra mim, essa incoerência, né? É que faz com que, inclusive, também o Santos esteja patinando, o São Paulo esteja com dificuldade, porque tirou um, veio o outro, né? Quer dizer, e vamos lá, trocando 5 jogadores, né? Vamos lá, tecnicamente falando, antigamente você trocava, hoje você tem a possibilidade de trocar 5 jogadores. Se você tem essa questão do desgaste, não é mais fácil já vir para dentro de campo pensando numa formação para tentar segurar o resultado depois de 2-0? Estou falando de uma maneira geral de qualquer clube, né? Qualquer clube que esteja jogando, por exemplo, o próprio São Paulo que empatou de 1-1, o Santos está vencendo de 2-0. Quer dizer, você já está com o resultado na mão, né?
3: Os técnicos do Brasil, eles são focados em resultado, não em performance, não em processo a médio e longo prazo, né? Sem resultado, você balança e você cai.
1: Sim.
3: É inegável, por exemplo, o trabalho do Fernando Diniz no Fluminense, ganhou a Libertadores, levou, mas no Mundial já era o Renato Gaúcho, o técnico do Fluminense.
1: Sim.
3: Então, assim, sem resultado você cai, não adianta. No Brasil, a paciência, inclusive para brasileiros, é bem menor do que para técnicos estrangeiros. Aqui há uma grande paciência por parte da torcida, por parte da diretoria, né, para técnicos estrangeiros do que técnicos brasileiros. Mas eu acho que está mudando, viu, Biroto? Tem um processo de mudança. Você vê Abel há 5 anos, você vê técnicos hoje com 1 ano em média, 9 meses. Antigamente era 3 jogos, perdeu, já era, não presta mais, né? E cada vez mais fica provado que quando você acredita numa linha de trabalho, você acredita num técnico, por mais que seja, por que há uma troca de técnico e não de jogador? Que é mais fácil mandar um embora do que 5 jogadores.
1: Sim, com certeza.
3: Então, sempre há uma responsabilidade a cartolagem brasileira sempre colocava na conta do técnico para tirar, né, do dirigente a responsabilidade, mas a partir de, eu acho que tem uma grande experiência, viu? Você vê até o Fernando Diniz, que vem de grandes trabalhos, ele balançou no Vasco, balançou quando estava insustentável, no caso o Coutinho, dentro do vestiário do Vasco da Gama, que ele foi demitido, mas que tenha tido derrotas e derrotas. O próprio Dorival Júnior no Corinthians, né, de 7 jogos sem vitórias e estava no cargo. É assim, o técnico, na verdade, hoje perdeu o vestiário, perdeu o emprego.
1: Ah, não, o vestiário é importante. Se você perde o comando dentro de campo, dos jogadores, no caso, e às vezes tem muito disso que você falou, né? O cara cobrar e às vezes não aceitar essa cobrança. Só pra gente complementar aqui, rapidinho, o São Paulo é líder do grupo dele, o Santos é o último, o Botafogo é primeiro do grupo, o Grêmio é o segundo, estaria fora da sequência da Sul-Americana, tem que ir pra repescagem, né? O Vasco é o segundo também, da mesma forma. Vem depois o Red Bull na terceira posição no seu grupo. Lembrando que tem grupo muito embolado, foi o que ele falou. O próprio Santos teria possibilidade de classificação por ter 4 pontos, mas depende de uma combinação de resultados, né?
3: Exatamente.
1: E dos brasileiros já classificados, o único classificado já direto é o Botafogo, que tem 4 vitórias e 1 empate.
3: E
1: né?
3: Parece que deu certo lá, viu? O técnico que eles apostaram, o ex-auxiliar técnico do Arthur Jorge, se não me engano. Sim. Tá dando certo, venceu não, bateu no Corinthians no domingo, fez mais 3 gols nesse final de semana, parece que tá no caminho certo o Botafogo.
1: É. O Botafogo, que tem um grande elenco, tá passando por uma crise lá, questão da SAF, né?
3: Isso.
1: Mas de qualquer maneira, tá unido ainda nessa condição de estar brigando bem aí pelos campeonatos. Vamos virar essa página sul-americana, só antes de dar um detalhezinho rapidinho, esse final de semana tem Fórmula 1, é o grande prêmio do Canadá, né? Tem corrida sprint, tem tudo que possa imaginar, vai estar nesse grande prêmio. Lembrando que o Kimi Antonelli, que é um 18 anos de idade, é o líder do campeonato com 100 pontos, o Rússia, que acompanha de equipe, tem 80, né? E eu não sei se você acompanha a Fórmula 1 de perto ou não, mas a Fórmula 1 mudou muito com essa questão da gestão de economia, e colocando o sistema elétrico para ser talvez 50-50, vamos dizer assim, né? E dificultou muito. Inclusive, tivemos um acidente quase grave, muito grave, né? Na Fórmula 1, em função dessa gestão de economia, que tira a potência do carro, né? Em determinado momento, sem você fazer nada. Você está 250 km por hora, ele baixa para 180 e zero.
3: Apaga.
1: Aí vamos lá. Fórmula 1 para você. Hoje a Fórmula E está mais rápida que a Fórmula 1. Vale a pena você tirar combustão de motor, aquele barulho de motor, V12, V8, para V10, para poder ter esse tipo de coisa? Não é uma coisa, um disparate, por exemplo? Vamos lá. Não são modalidades diferentes?
3: Eu tenho. Primeiro, vou dar uma ressalva: quem entende Fórmula 1 é minha namorada, a Júlia,
1: legal,
3: viu?
1: Legal.
3: Acorda de madrugada, tudo
1: eu
3: mais.
1: Toda madrugada.
3: Ela, pra Fórmula 1, ela briga comigo para eu assistir a Fórmula 1, inclusive. Eu acho que a Fórmula 1 sempre foi a vanguarda da tecnologia automobilística, né? E há, inegável, uma transformação de cultura comercial do combustão para o elétrico. Sim. E assim vai, né? E a Fórmula 1 tem que seguir esse exemplo, porque é ela que é a vanguarda, né? Ela que faz, né? Agora, muito tempo a Fórmula 1 já não prioriza a velocidade.
1: Nossa.
3: Ela prioriza a competição, tentar manter todo mundo ali. Igual a NASCAR, que todo mundo tem o mesmo carro, assim. Ela quer que os pilotos tirem na unha, viu?
1: É, a Fórmula E é desse jeito.
3: E na Fórmula 1 só fica a minha torcida pro brasileiro. Não tá mal, só.
1: Né? Tá correndo bem, no caso. Tá. Tem um carro que é mediano, então dá pra fazer. O Drugovic acabou ficando segundo na Fórmula E no final de semana passado. Minha garganta tá horrível.
3: Fica tranquilo, a gente ajuda você aqui.
1: Mas tá bom, vamos lá. Só pra gente seguir, então vamos pra Libertadores de América, com os resultados que aconteceram, né? E a bola que rolou para vários jogos, no caso. E no caso aí nós tivemos aí todos os resultados de brasileiros que se confrontaram, né? E falando, né? Não só isso, né? O grande espetáculo que nós tivemos aí, por exemplo, de alguns times aí que já estão classificados, vamos falar daqui a pouco sobre essa classificação, né? Mas os resultados finais. O Corinthians que jogou agora, jogou contra o Peñarol.
3: Ontem.
1: Né? Jogou ontem, né? Fez um grande jogo, sim, sem dúvida nenhuma. Foi um jogo bastante disputado, né? A bola rolou ali de igual para igual. Todos tiveram chance até de sair com a vitória. Inclusive teve um gol anulado do Peñarol, no caso, sim, né?
3: Bem anulado, diga-se
1: passagem. Tava impedido realmente, né? Mas teve oportunidade pros dois clubes ali criarem situações. Ficou de bom tamanho o empate?
3: Destaque pro melhor zagueiro do Peñarol no jogo, Pedro Raul. Olha, esse zagueiro do Peñarol chamado Pedro Raul, que, vou falar pra você, que partidaça. Olha, o Corinthians desperdiçou ontem, o Corinthians jogou com seus reservas, apenas a dupla de zagueiros foi pro jogo junto com o Hugo Souza, o resto foi tudo reserva. Corinthians mandou no jogo, mais de 80% de posse de bola, o Peñarol achou um gol numa bola parada e o Corinthians conseguiu um empate com o marroquino. Marroquino, primeiro marroquino a marcar um gol em Copa Libertadores da história. Labiá, o Zaka, fez um gol, fez uma boa partida ontem. Uma boa partida do time do Corinthians, tirando o Pedro Raul e o Yuri Alberto. Porque o Yuri Alberto é assim, viu, meu? Ele não sabe ainda se ele é bom ou se ele é ruim. Ele avisa a gente.
1: Mas ele tropeça no cardaço.
3: Ele tá difícil. Ontem ele perdeu mais de 2-3 gols na cara do goleiro. Então o Corinthians teve muito mais volume, teve muito mais capacidade. É claro, se fosse o time titular do Corinthians, possivelmente seria uma vitória do Corinthians, né? O time do Peñarol não é mais o Peñarol de antigamente, que bota medo, é um time muito limitado, é um time que não tem, apesar de ter com o técnico Aguirre, que tem, fez história.
1: Tem
3: um
1: nome do passado.
3: Tem um nome no passado, a camisa pesa, mas o time é muito limitado mesmo, não deve ir para a segunda fase da Copa Libertadores, tá brigando aí para uma vaga na Sul-Americana, né? O terceiro da Libertadores vai para a Sul-Americana, mas foi um jogo muito bom de assistir.
1: Sim.
3: Né? No final do jogo ficou um jogo franco, né? Tanto o Peñarol com chance, o Corinthians com chance, e o Roberto desperdiçou no mínimo 3 gols ali que eu acho que o Vitor Roque faria, o Carelli faria, todo mundo faria, viu? Então o Yuri Alberto realmente não vive grande fase, é por isso que o Corinthians, mas o Corinthians já classificado, terceiro na classificação geral da Libertadores, já classificado em primeiro no seu grupo, vai contra o Palestino da Neoquímica Arena de forma bem tranquila, deve ir com as reservas também.
1: Só aproveitando, já que você está falando da questão da classificação, né, no caso de geral, no caso, só rapidinho aqui, os já classificados, né, da Libertadores. Então nós temos aí Independente Rivadalva, né, o Corinthians, o Rosário Central, o Mirassol, outro time brasileiro também já classificado também, né? Com uma boa campanha também no caso.
3: Sim.
1: Né? O Independente Del Valle, o Coquimbo, o Flamengo também classificado, LDU de Quito e o Cerro Porteño já carimbaram sua passagem para a próxima fase, no caso.
3: Exatamente. Você vê aí primeira vez em anos que são poucos brasileiros já garantidos essa fase. É claro que tem muito futebol ainda, tem a última rodada da Libertadores, todos os brasileiros com chance de classificação, mas tá pesado esse ano, viu?
1: E aí, no caso, por exemplo, os resultados, nós falamos do Palmeiras também, que acabou jogando e acabou empatando, no caso, né? O resultado, né?
3: Palmeiras perdeu,
1: desculpa, mais uma vez.
3: Olha, perdeu, graças a Deus. Lembra o que é o graças a Deus, vai junto.
1: O Cerro Porteño, né? No caso, jogando em casa o Palmeiras, né? No caso, né? Mostrando aí que precisaria, talvez, custou talvez aí a classificação, direto já no caso, mas lembrando que, falando de Independente Medellín, ele nem se colocou a colocar criar nenhum tipo de defesa contra aquilo que aconteceu no jogo, que foi encerrado com 2 minutos de bola rolando lá em Medellín, né? Lá em Medellín. Então, como é que funciona a coisa? Nesse meio do caminho, o Palmeiras perdeu talvez já a classificação, mas ele já tem 3 pontos garantidos em função desse WO que vai ser dado pela Conmebol.
3: Palmeiras ou Flamengo?
1: O Palmeiras.
3: Palmeiras?
1: Desculpa.
3: O Flamengo.
1: Flamengo, perdão.
3: Flamengo.
1: Essa confusão agora.
3: Flamengo aqui ganhou 3 pontos de WO. E por isso que ele já tá em primeiro, eu acho que na classificação geral, né?
1: Exatamente, porque isso que eu ia comentar, eu acabei falando Palmeiras, mas você me corrigiu muito bem, no caso aí é o Flamengo que já tem essa condição no caso, e que aparece já na classificação no caso.
3: Exatamente. Ganhou os 3 pontos.
1: Desses 3 pontos aqui, deixou a possibilidade do Palmeiras não classificar direto nesse jogo, no caso.
3: Só que o Palmeiras vai pressionado para a última rodada.
1: Não, com certeza.
3: Ele vai pressionado. O time Barranquilla, se eu não me engano, o último jogo do Palmeiras, eu vou até confirmar aqui também. Tem chances de classificação ainda para a Copa Sul-Americana, e vai com tudo. É claro, é o lanterna do grupo do Palmeiras, mas o futebol apresentado do Palmeiras contra o Cerro Porteño foi um futebol.
1: Júnior Barranquilla mesmo.
3: É fraco, e o Júnior Barranquilla é pesado lá, viu? O futebol do Palmeiras foi um futebol fraco, pragmático. O Abel reclamou na sua coletiva, inclusive, dessas convocações de jogadores serem antes dos torneios pausarem. Ele falou que o time tirou o pé, né? É, o Palmeiras não levou nenhum brasileiro, mas tem o paraguaio Maurício, né? Naturalizado, tem o Arias, tem o Flaco Lopes, que ainda tá disputando, tem alguns ali querendo ir ainda pra Copa do Mundo, e o Abel reclamou sistematicamente disso na coletiva. Os jogadores precisam saber isso depois, porque eles não ficam focados na partida. Agora, é, saiu vaiado o time do Palmeiras, né, um protesto até um pouco forte aí da torcida, né, que saudade quando meu time jogava com vontade. O futebol é pragmático, esse é o futebol do Abel, não adianta, o Abel não consegue mais tirar futebol. É claro que essa parada na Copa do Mundo vai ser muito importante.
1: É, e falando que de repente é por causa da qualidade dos jogadores que acaba se prevalecendo.
3: Né? Exatamente, e a Leila foi muito clara, viu? Eu até vou abrir aspas aqui. Inconcebível não passar na Libertadores. Tem uma pressão da presidente também.
1: Pressão, então. Vamos então aproveitar, vai pro break, mas antes do break vamos falar dos nossos colaboradores, mais uma vez, já começando com o Boticário. 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Nós vamos para um intervalozinho. Quando eu voltar, eu falo dos outros nossos colaboradores e eu vou tomar uma aguinha para ver se eu melhoro a minha garganta. 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
1: Estamos voltando aí mais uma vez, eu ainda estou preparando, estava tomando um litro de água, vou ver se minha garganta melhora um pouquinho, né? Mas estamos de volta aqui mais uma vez, só aproveitando aqui, passando pelo YouTube, né? Dando um abraço pro JP Cruzeirense, nosso grande amigo, né? Cruzeiro também, que acabou tendo resultado negativo também, assim, de vitória, né? A Lloyd, minha filha lá nos Estados Unidos, beijo filha, beijo Cauã, beijo Kenny, e já estão de férias. Não, o summer dos Estados Unidos, né?
2: Aqui no frio, lá no summer.
1: Você tem algum abraço pra mandar pro pessoal?
2: Nossa, eu tenho, o que eu mais tenho é um abraço pra mandar aqui, né? Primeiro pro...
1: Rede social é bom por isso, eu como sou um cara ruim de rede social, meu abraço é pequeno.
2: O time do 7 de setembro, o veterano, tá nos ouvindo aqui, o baiano que fez gol ontem, o 7 ontem ganhou de 5-0, eu sou auxiliar técnico lá no veterano, viu?
1: Legal.
2: Depois que eu escalei esse baiano no ataque, ele não parou de fazer gol, cara, a vida toda dele nunca fez um, aí agora ele tá fazendo gol. Mandar um abraço aqui pro Moreia, mandar um abraço pro Alessandro, que é o técnico, mandar pro Carlota Corneteiro, viu? Mandar também pro Johnny, meu atacante no Vila Amélia, esse domingo tem jogo, fez 2 gols no último jogo, o Johnny tá on fire. E mandar um abraço pra você que tá cornetando a gente aqui, pode mandar mensagem aqui, viu? O Baiano, vai trabalhar, Baiano, pelo amor de Deus.
1: Pelo WhatsApp, tá aqui meu grande amigo Stefan Ruth Santista, o meu amigo Perninha, que é São Paulino, o Kibinho, que lá tá lá em Natividade da Serra, também um abraço a eles aí, o Mário Venizeno também, São Paulino. Obrigado aí pelo carinho, vamos seguir. Vamos falar dos nossos colaboradores. E tá difícil hoje, mas eu vou melhorar. Um pouquinho de água toda vez vai bem. 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Garantiu a sua vaga, e também naquele jogo que foi confuso demais da conta, né? Uma torcida, e diz a própria Conmebol, diz que a punição dele vai ser uma das punições mais severas, que não vai ser só para esse ano, vai ser pro ano também seguinte, que é para realmente, porque se a Conmebol perder a mão, complica, né?
2: Só um recadinho para, vamos aproveitar da Conmebol, para chegar na Conmebol, e vamos compartilhar aí para chegar na Conmebol esse recado. Conmebol, racista também não tem vez no futebol, tá? Vamos lá, é violência, racista, vamos dar exemplo em tudo, tá bom?
1: Tem que ter tudo uma coerência dentro daquilo que se propõe, né? A FIFA determina a Conmebol, por que não faz, né?
2: Exatamente, é muito branda, a Conmebol é muito branda.
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2: Esperando o convite aí pra gente fazer aí, cadê o Roger pra levar a gente?
1: O Roger, olha, Roger, você tá mora na porta.
2: Ele tá assistindo, eu sei que você tá assistindo, viu, Roger?
1: Não deu pitaco, ontem eu dei pitaco na entrevista dele lá ontem, né, entendeu? Não sei se ele mandou um abraço mesmo, mas dei pitaco. 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

0: 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Parabéns aí a todos os nossos colaboradores que nos ajudam, né? Vai estar aqui. Lembrando que tem a torcida, mas na torcida eu falo no finalzinho para que você possa estar junto com a gente aqui na bancada para falar. É criança, tá vendo aqui o Marcos Brasil? Ele vai, fala do Corinthians com empenho total, defende. Tem hora que não dá pra defender determinadas coisas, né?
1: Ai, rapaz, eu tô com esse Pedro Raul que eu vou falar pra você, viu? O raio vai que eu passei. O papo de Undaiá na segunda-feira.
0: Vai ser a estreia já.
1: Vai ser a estreia do programa essa segunda, da Rock News. Papo de Undaiá. Sabe aquela música? Undaiá, Undaiá. Tá, é do Carrascal, né? Alô, Carrascal. O papo de Undaiá, eu vou falar pra você. Eu vou ter uma meia hora pra falar do Pedro Raul, viu? É. Eu só vou falar do Pedro Raul. Manda esse vídeo pro Pedro Raul. Fala que segunda-feira eu vou defender ele na zaga dos outros times.
0: Já tá vendido, né? O Flamengo, então, acabou vencendo 1-0, nós comentamos. Sim. O Palmeiras perdeu pro Cerro Porteño. Não sei porque que eu tava com esse negócio de empate, de vitória do Palmeiras. Não foi torcida, não, é porque realmente...
1: Aconteceu um fato no jogo do Flamengo que a gente não vê no brasileiro, viu?
0: Tá.
1: O VAR tirou um pênalti do Flamengo. Isso aí, no brasileiro, é difícil. É. Normalmente o VAR inventa algum pênalti pro Flamengo, mas o VAR tirou. Mas é impressionante como o Leonardo Jardim ainda não conseguiu dar coletividade pro time do Flamengo. Ainda depende muito dos seus valores individuais. O Pedro fez o gol.
0: Mas vou dizer, né, pra você, o Pedro... Mas o Pedro, ele tem uma capacidade de estar dentro da área e reinventar o que é o futebol. A bola dele, ele deu um toque pra ele mesmo e bateu, e a bola, quer dizer, é realmente o cara pensa diferente.
1: É, né? Um grande centroavante, sempre foi um grande centroavante dentro do campo. Fora do campo, já teve problemas até com o antigo técnico Luiz Felipe, mas dentro do campo é um grande atacante, é um grande camisa 9, raro, inclusive, um atacante posicional igual o Pedro no futebol brasileiro, no futebol mundial.
0: Pra ele não tem bola ruim, né? Que você falou, ele pegou uma bola já na ponta da pequena área, deu um toque, o zagueiro do lado dele deu um toque à frente, já virou batendo e acabou fazendo um belo gol.
1: Ele só não tá na Copa do Mundo porque ele não joga na Itália, que ele não joga na Inglaterra.
0: É aí que eu queria falar pra você, vamos aproveitar esse gancho do Marcos Brasil. Seleção brasileira, eu coloquei o Pedro na minha escalação, no caso, porque ele tá fazendo resultados pro Flamengo, né? Ele é um centroavante que você precisa ter um centroavante dentro da área. Então não adianta você querer pedir pra buscar bola. Mas dentro da área ele resolve. Aí pergunto pra você, a escalação pra você como um todo, você achou que foi coerente ou você achou que tá faltando algum detalhezinho? Lembrando que o Neymar também tá lá, né?
1: Eu achei, a gente teve um programinha piloto que a gente só transmitiu, né, no Indaiá, teve um comentário do Sempre Vasco, lá do Rio de Janeiro, que ele comentou assim: fiquem tranquilo com questão Neymar, ele vai se machucar no treino e vai ser cortado da Copa do Mundo. Já tá combinado.
0: Já zicou ele já.
1: É, mas eu achei o Ancelotti jogou pra torcida, né? Exatamente, tem coisas inconcebíveis, o Everton no gol, o Neymar, assim, o Neymar no mínimo eu acho que ele tinha que ser convocado. O problema é que ele não tem esse mínimo, fisicamente ele não consegue, né? Eu coloquei ele na minha escalação, na minha convocação, inclusive. Agora, há nomes dentro da convocação que não tem cabimento. Se fosse para levar alguma coisa, o João Pedro fora, por exemplo, o João Pedro tem o mesmo número de gols na Premier League do que o Neymar tem de jogos aqui no Brasileirão.
0: De jogos?
1: Né? De jogos, né? Ele tem 16 gols lá e o Neymar tem 16 jogos aqui, né? Então foi uma incoerência. Os reservas do Flamengo foram convocados. Danilo é reserva no Flamengo.
0: Detalhe, ele colocou 5 na pré-lista do Cruzeiro e não levou ninguém do Cruzeiro que tá em qualidade. O Caio Jorge, por exemplo, outro jogador. Eu tô falando Caio Jorge, mas é o que eu falei pra você, não fez aquilo que prometeu.
1: Eu acho que o ataque não podia fugir muito do Matheus Cunha, Vinícius Júnior, Luiz Henrique. Sim, sim. Agora, o Rayan não fez parte do ciclo olímpico pra tá lá, né? Ah, tem que levar, é assim, eu não consigo entender, o Taffarel pega o microfone e fala assim, o Everton, porque nós temos que levar experiência, aí pega o microfone e fala, o Rayan, porque nós temos que levar alguém jovem pra vivenciar, ou é um ou é outro. Eu prefiro levar um time que tenha o mínimo de chance de ganhar a Copa do Mundo, independente da idade, independente, se fosse pra levar por experiência e qualidade, o Everton tinha que estar fora, porque nem a torcida do Grêmio quer o Everton. Nem a torcida do Grêmio, que é o Everton.
0: Mas ele chegou lá meio temeroso, mas não foi defender umas coisas.
1: Ele era reserva no Palmeiras, foi chocado. E tem o Fábio que tá impressionante. Então, você quer levar a experiência? Fábio. Leva o Fábio. Então, o Ancelotti... E eu não vou nem colocar muita culpa no Ancelotti, porque ele chegou ontem. viu? Mas
0: já renovou por mais 4 anos.
1: É, vamos ver o próximo ciclo olímpico, o que que ele vai fazer.
0: Só aproveitando aqui então pra dar sequência nos resultados, o Cruzeiro jogou contra o Boca Juniors, grande Boca Juniors, acabou levando um empate de 1-1, teve expulsão do Cruzeiro, tivemos o Mirassol fazendo uma grande vitória sobre o Always Red, que você deve ter lembranças ruins do Always Red.
1: Eu não gosto de Tolima, Always Red, são times aí que a gente não gosta, eu não gosto nem falar, pra não chamar.
0: No caso, o Mirassol venceu 2-1, né? E já caminhou a classificação, como nós falamos agora há pouco, né? Tivemos ainda também o Fluminense 2-1 contra o Bolívar. Fluminense continua patinando, dificuldade ainda, não está classificado, mas tem chances também, entre aspas, no caso, né?
1: Falei isso no programa aqui com o Roger, vou voltar a falar. O Fluminense hoje é o futebol mais autoral do Brasil. É um futebol consistente, o que falta muito no Fluminense, às vezes é capacidade técnica individual, mas é um grande time, vai dar trabalho.
0: Só lembrando então que a gente vai voltar com esses resultados aí só pro dia 7/5. Vou aproveitar então dar um breakzinho novamente aqui, só para falar

0: normalmente é assim, né?
1: É, mas é o que eu falei pra você, eu também não fiquei, eu fiquei escolhendo jogadores que tinham que ter vontade. Eu falei aqui na segunda-feira, na quarta, jogadores que queriam ter vontade, né? De buscar uma Copa do Mundo, né? De buscar um título pra si, né? Quer dizer, é que nem o Endrick, de reserva no Real Madrid, claro que não tem como, Mbappé, né? Tudo bem, mas quando foi pro Lyon, inclusive o Lyon tá reclamando que tem que devolver ele agora.
0: Exatamente.
1: Tem que devolver, né? Então, quer dizer, mas é um garoto que se empenha em fazer o resultado, ou seja, ele tem que crescer, ele só vai crescer se ele jogar bola, se colocar ele na reserva só pra ficar na reserva, não vai mostrar
0: futebol. Nós chegamos no papo de Undaiá e falamos que o Everton deve ser um grande tocador de pandeiro, que ele foi convocado só pra isso.
1: É, mas tá bom, de qualquer maneira tá. Vamos então virar essa página então de Sul-Americana, Libertadores de América, e só pra dar um pitaco rapidinho aqui, eu comentei com o Marcos Brasil que eu vou falar só da classificação dos times paulistas na Série B do Campeonato Brasileiro, né? Nós temos o São Bernardo como líder do campeonato, né? O Náutico em segundo, lembrando que há uma mudança no campeonato. Os dois primeiros se classificam, os outros quatro vão para um quadrangular para decidir quem sobe os outros dois, né? Aí nós temos ainda também o Novo Horizonte na sétima posição, aparece também o Botafogo na 17ª posição na zona de rebaixamento e a Ponte Preta também na 19ª posição no rebaixamento.
0: E fase que tá a Ponte Preta, hein?
1: Não, e time de excelência, mas eu sempre falo o seguinte, o que aconteceu com esses times do interior paulista e outros tantos, mas geralmente o time paulista eram formadores, né?
0: Sim.
1: O Campeonato Paulista foi quebrado pela própria Federação Paulista, que mudou totalmente os formatos, fez toda uma coisa, quebrou todos os times, né? Quer dizer, você tinha um Campeonato Paulista que durava, uma coisa que tinha elaboração. Hoje em dia, quem é que quer jogar para 2 meses? Como é que você contrata para 2 meses de campeonato?
0: Exato.
1: É que você forma um time para 2 meses?
0: A própria Portuguesa, que chegou às quartas de finais contra o Corinthians, perdeu jogadores para times da Série B e da Série C, da Série A. É ela mesma jogando a Série B. Imagina esses times. A Ponte Preta foi rebaixada pelo Paulista. No Paulista.
1: É, foi rebaixada também.
0: E há caminhos largos para ser rebaixada para a Série C.
1: Não, do jeito que tá caminhando, com certeza não tem volta. Só pra gente complementar então, rodada. Novo Horizontino pega o Ceará. No caso, São Bernardo pega o Atlético Goianiense fora. A Ponte Preta vai até o CRB para enfrentar o CRB. E o Botafogo enfrenta o Atlético jogando em casa. Então isso é a Série B. A Série C, só pra dar um pitaco.
0: Vai falar com o coração da Série C?
1: No caso da Série C, só pra gente colocar a classificação dos paulistas, que também tem Série C, a equipe do Guarani é o Ituano é o melhor colocado paulista na quarta posição, vem o Guarani na sexta posição, outro grande formador também, caiu de novo pra Série C o ano passado, mas tá buscando voltar, apesar que são 8 times que classificam, né? A Internacional de Limeira tá na 9ª posição do campeonato, a Ferroviária é o 14º, brigando ali no meio de tabela ali, mais próximo da zona do rebaixamento. Então são essas equipes paulistas. E tem a Série D também, com 5 paulistas jogando.
0: E seu time de coração, qual que é?
1: É a Ponte Preta.
0: Ah, entendi.
1: Você já falou que ela tá rebaixada. Eu nem discuto. Ele falou, é uma várzea. A Ponte Preta tá uma várzea. Várzea geral na administração, jogadores que foram entrar com ela na justiça e voltaram a jogar bola. Quer dizer, é ilógico, entendeu? Não tem cabimento. Vamos então pro Brasileirão da Série A. Afinal de contas, nós temos rodada que começa agora nesse.
0: Temos o jogo no sábado, hein? Jogo da rodada no sábado.
1: É, temos vários jogos no caso. Vamos fazer esse complemento então da Série A no caso, né? Lembrando que tem muita coisa acontecendo, não para. Lembrei na quarta-feira que a Juventus venceu o Campeonato Paulista da Série A2.
0: Sim.
1: E acabou sendo a campeã.
0: Juventus da Moca.
1: Então o Juventus tá lá brigando lá. Vamos então pra rodada e a gente pode pitar com alguns, no caso aí, principalmente nos paulistas que estão, mas a rodada começa no sábado com São Paulo e Botafogo, né? Depois nós vamos comentar rapidinho. Vitória Internacional também no sábado, só para confirmar se é o sábado mesmo.
0: Isso.
1: É, no sábado também.
0: 7 horas.
1: Grêmio e Santos também, outro paulista também no sábado, vem depois aí Mirassol e Fluminense também no sábado, Flamengo e Palmeiras, isso. Grande jogo também no sábado, né? São Paulo e Botafogo, embate de grandes, né? No caso, né? Duas equipes estão brigando.
0: Botafogo chega em ascendente com a vitória sobre o Corinthians e a vitória agora no meio da semana pela Copa Sul-Americana. E o Botafogo vem em ascendente e o São Paulo vem numa decadência técnica e de bagunça e de dirigente, de técnico novo. Eu não acho que o Dorival vai conseguir operar um milagre. Eu acho que o São Paulo tem que somar o máximo de pontos possíveis até a Copa do Mundo para tentar.

0: reorganizar a casa, um jogo muito difícil pro São Paulo sair com algum
1: ponto. E essa posição do São Paulo vale muito pro que jogou no comecinho do campeonato, porque agora a gente não tá jogando, são 3 derrotas, em 5 jogos, 3 derrotas, 1 empate, 1 vitória, quer dizer, então o que tá segurando hoje lá o São Paulo, foi o comecinho do São Paulo, né? Que deu essa gordura pra ele tá lá ainda entre os primeiros do campeonato.
0: É, mas é uma gordura porque o campeonato tá muito achatado, né? A diferença de pontos tá muito curta, então o São Paulo tem que abrir o olho, mas 2 derrotinhas, ele já começa a casar lá com o Corinthians e com o Santos lá na parte de baixo.
1: Temos também, como o Zé falou, o Santos de novo contra o Grêmio que tá vindo numa crescente no caso, o Santos com tudo que nós comentamos já falando da Libertadores, continua sendo temerário o Santos ainda em jogo, né?
0: É, jogo difícil, o Santos vai ter que mostrar um futebol aí consistente, o time do Grêmio é um time muito físico, né? O jogo vai ser lá no Sul, então já dá uma o Grêmio em ascendência, o Luiz Castro conseguiu dar um jeito no time, patinou, vai ser um jogo difícil, Santos sem Neymar.
1: Sim, é, cuidando da panturrilha.
0: Cuidando pra Copa do Mundo, eu acho que Neymar não joga mais pelo Santos, mas isso é um achismo, viu? Não tenho nenhuma fonte, é fontes da minha cabeça, né? Acho que depois da Copa ele deve ir para os Estados Unidos, pro Cincinnati mesmo, já há uma negociação e acho que o Santos não joga e acho que isso é benéfico pro Santos.
1: Lembrando que Grêmio e Santos estão entrando num jogo de confronto direto pra zona do rebaixamento, né?
0: Isso, o Santos tem 18 pontos, né? E o Santos também, e o Grêmio também, né?
1: Então estão ali, dependendo de combinação de resultados, né? Tanto, o Remo não digo tanto que possa complicar, mas o Remo tá tendo algumas vitórias importantes, tá com 15 pontos e o Corinthians tá na zona de rebaixamento, que vamos comentar sobre essa zona de rebaixamento. Então, quer dizer, tem briga boa também na parte baixa da tabela, todo mundo que tá lá tentando sair e se afastar no caso. O Mirassol e Fluminense também, outro grande jogo também, né? O Mirassol também na parte ruim, na tabela, na parte baixa da tabela no caso, né? Brigando também para tentar sair de lá, quer dizer, uma posição incômoda, mas eu acho que o Mirassol tá querendo prevalecer dentro da Libertadores de América.
0: É, o Mirassol vai fazer a mesma coisa que o Corinthians agora, já tá classificado, vai jogar com reserva e vai abrir o olho no Campeonato Brasileiro. O Mirassol ano passado foi uma excelente surpresa no Campeonato Brasileiro, chegou a Libertadores, a camisa não tá pesando na Libertadores, mas tá difícil a consistência dentro do Campeonato Brasileiro. Então, a comissão vai priorizar e esse jogo é de suma importância pro Mirassol. O Mirassol precisa vencer para não deixar distanciar a galera de cima.
1: É, então nós temos aí esse grande jogo também no caso, lembrando que o Mirassol na zona de Brasil, o Fluminense lá no alto, lá brigando a parte mais alta, né? É, tá bom, já estamos de olho. Vamos ter Flamengo e Palmeiras também no sábado, o grande jogo também, no caso, né? Pra gente poder disputar aí. Um embate grande, dois grandes times estão sempre ali na rivalidade, né?
0: É o jogo de quem vai ser campeão do brasileiro, né? Não vai ser decidido nesse jogo, mas o Flamengo tem 4 pontos atrás do Palmeiras com 1 jogo a menos. É um jogo muito importante pro Flamengo colar já no Palmeiras. O Palmeiras passa por essa oscilação, vem de 3 empates seguidos. E o Flamengo está a 5 jogos sem perder. Então, vai ser jogo bom, vai ser jogo que eu vou estar assistindo, com certeza. Maracanã vai tremer no sábado às 21 horas.
1: Então tá aí, um grande jogo, fica a torcida pros paulistas, que nós comentamos agora. No domingo temos Cruzeiro e Chapecoense, Remo e Atlético Paranaense, Vasco e Red Bull Bragantino, Coritiba e Bahia. No caso, o Vasco e Red Bull, jogo das 20:30, né? Lembrando que o Vasco também não tá vindo numa grande performance, né? Mas tá brigando ali para mais longe da zona do rebaixamento e o Red Bull Bragantino na zona de classificação, no caso, né?
0: Sim, o Red Bull é sempre esse. O Red Bull é time chato, hein? Ô, timinho chato esse Red Bull. O Red Bull segue sempre ali na zona de Libertadores. O ano passado fez um campeonato muito abaixo, esse ano recuperou e acho que vai dar Bragantino nesse jogo.
1: Se der um resultado positivo, pode entrar na zona de classificação já direto para Libertadores de América no caso. Agora vamos lá, aproveitar o destaque, já que nós temos aqui o Marcos Brasil, que de Brasil só é corintiano. Falando do jogo de Corinthians e Atlético Mineiro, né? É. O Atlético Mineiro tá vindo num grandes resultados, né? Bons resultados do Atlético Mineiro, né? Em frente ao Corinthians, Neoquímica. Jogo imbatível ou jogo pra gente falar assim, e aí?
0: Eu não sei, Biruta, porque os caras lá do Corinthians, eles escolhem o jogo que ele quer jogar bem, entendeu?
1: Isso é uma coisa engraçada, é verdade.
0: É impressionante, a gente nunca sabe que é um Corinthians, é um jogo que provavelmente o Memphis Depay deve voltar depois de 2 meses. O lado bom é que vai ser na Neoquímica Arena, o Corinthians está transformando de novo num caldeirão. O Diniz está fazendo um grande trabalho, né? Muita surpresa de muita gente, está fazendo um grande trabalho.
1: Eu queimei a língua.
0: Recuperou o Garro, ele tá, não conseguiu recuperar o Yuri Alberto, o time titular do Corinthians descansou no meio de semana, então vai vir com força total o time, sem desfalques, com a volta no Memphis Depay, que faz muita diferença mesmo.
1: A pressão da zona do rebaixamento complica pro Corinthians, que tem que fazer resultado de qualquer forma. Mesmo assim, é como eu falei, combinação de resultado pode até não sair da zona do rebaixamento.
0: Exatamente, né, mas o Corinthians não pode afundar. Time grande, quando pisa na lama, é difícil sair. Tanto o Corinthians quanto o Santos precisam ter a atenção redobrada. O Corinthians tem um desafio mais indigesto do que o Santos, mas mesmo assim, o Atlético Mineiro normalmente dá muito trabalho pro Corinthians e vai ser um jogo chato e um jogo extremamente importante. Mas a minha torcida é que a galera do Corinthians escolha esse jogo pra jogar. Que se escolher esse jogo pra jogar, o Corinthians tem grande chance de sair com a vitória.
1: Bom, nós falamos um pouquinho de tudo do Campeonato Brasileiro, né? Todo mundo brigando na parte alta. Como ele falou no comecinho antes, muito achatado as classificações. Você ganha 3 pontos, mas você não sai do lugar. Porque o próprio Atlético tem 21 pontos, quer dizer, empata com o Atlético e fica naquela briga.
0: E o Atlético tá em 10º colocado, então o Botafogo tá em 9º. Se o Corinthians vencer, ele chega à mesma pontuação do novo no colocado.
1: Tá bom, eu vou voltar aqui com nossos colaboradores, depois a gente vai pra falar, só finalizando, dizendo tchau pra todo mundo. Vamos lá falar do Boticário. 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Torcedor? Oi? Tá bom. Tá bom, já vamos colocar. Lembrando que você quer participar da bancada, torcedor? WhatsApp, YouTube, vai lá para você participar da bancada com o seu time do coração e também fazer aquele almoço gostoso com todo mundo da bancada, tá certo? O WhatsApp é o 991746795. Tem vídeo do Roger então? Vamos tocar esse vídeo aí. Vamos ver o que ele vai falar bem ou mal da gente.
2: Bem, estou aqui com o Roger, tá dando uma mãozinha pra gente aqui, comentário da Copa do Mundo, e gostaria de te mandar um abraço e saudações Ponte Pretana pra você aí.
3: Ô, Biruta, falei pra você que o Oscar ia mandar um abraço pra você, cara, coitada macaca, né, mas não tá tão bem não, vamos torcer pra macaca melhorar.
2: É, a camisa antiga da macaca.
3: Legal. Essa é relíquia, Biruta. Grande abraço. Abraço. Ô, Denilson.
1: Grande Oscar, realmente, que jogou na Ponte Preta, foi pro São Paulo, seleção brasileira, é um grande jogador, tive a oportunidade de abraçá-lo algumas vezes lá, quando jogava lá no Moisés do Carelli, majestoso. Vamos lá, pra gente se despedir, Maio Laranja, vai ser na Rua Maranhão?
0: Rua Maranhão 92, amanhã, a partir das 15h30, lá na Igreja Lagoinha, Maio Laranja, um mês, conscientização contra a violência e abuso infantil.
1: Tá certo, e o seu programa estreia?
0: Segunda-feira, Papo de Undaiá na Rock News, na 98.5. Eu espero você lá, 19h, tá na Rock News, segunda-feira, um corintiano, palmeirense, santista, São Paulino, juntamos tudo, vamos falar da rodada, aquela resenha cornetada vai ter, e ó, você vai participar, você é o quinto elemento, com certeza, e nós vamos levar o Biruta, viu, Biruta? Vamos falar da Ponte Preta lá, viu?
1: Obrigado pelo seu carinho, Marcos, a mesa tá sempre posta por você aqui, quando você precisar. Tá
0: obrigado bom? Vocês, eu sou sempre no banco de reservas, um abraço pro Nenê aí, que teu homem com ciúmes é balhaço.
1: Tamo indo embora, obrigado, Roger, pelo carinho que você tem comigo, obrigado, Patrícia, obrigado, PA, obrigado, Matheus, como eu sempre digo, se vocês tiverem dúvida, procure Deus, a onda é muito mais.

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1: Muito bom, muito bom, muito bom, muito bom pra você agora, o Toca Todas aqui na programação da Onda. O seu pedido musical pelo 38826000. Uou, maravilha. Tá tudo bem com você? Tá tudo certo? Fala comigo, como é que tá essa sexta-feira? Como é que estão os preparativos para esse final de semana? Maravilhosamente bem ou não é? É ou não é? Vamos que vamos, hein? Pensamentos positivos, pra cima, é isso aí, sempre pense aí, com otimismo, os pensamentos para cima, isso é fundamental, é muito importante, pense bem. Hoje é o Dia Nacional da Biodiversidade, aliás, Dia Internacional Mundial da Biodiversidade. É uma data instituída pela ONU. A celebração promove a conscientização sobre a preservação dos ecossistemas e coincide com o momento em que o Sol transita pelo signo de Gêmeos. Eu também sou geminiano, eu sou do segundo dia do primeiro decanato, do dia 22 de maio. E as principais comemorações de hoje também, além do Dia Internacional da Biodiversidade, é focado também na conscientização global sobre a proteção da fauna, a flora e todos os ecossistemas do planeta, né? E hoje também é o dia do apicultor. Muito bom, muito bom, muito bom. Aniversário do município de Itaboraí, no Rio de Janeiro. Aniversário do município de Brasilândia de Minas, Minas Gerais. Aniversário também de Pacajus, no Ceará. E em São Paulo tem Fernandópolis, Santa Rita do Passa Quatro, Santa Rita do Oeste e Neves Paulista. Aniversário desses municípios aí no interiorzão de São Paulo. Boa tarde, boa tarde. Vamos começar aqui, atenção, trazendo para você a super participação da minha querida amiga ouvinte, a Super Sara. Oi, Sara, boa tarde. Uma excelente tarde para você também. Tá sempre sintonizada, tá sempre curtindo aqui com a gente. Muitíssimo obrigado. Que mais aqui? A Neuza Correia. Neuza, tudo bem, querida? Bem-vinda. Boa tarde. Tudo bem? O Wellington, que é de Pouso Alto, e a Ivani ouvindo e curtindo em Pouso Alto. Nossa, muitíssimo obrigado a todos, curtindo a melhor programação, tá certo? Mandar aqui já um pedido musical para Sara Ribas, Jorge Mateus, aqui na programação da Onda, para ela e toda a sua família, sintonizados aqui. A gente começa muito bem nessa sexta, 22 de maio de 2026. A Onda é muito mais. Excelente final de semana.
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1: A onda muito mais, Gustavo Lima mandando muito bem aqui em 100 mil. Da pessoa em 100 mil, vamos que vamos aqui na programação da onda, tá tudo bem? Tá tudo certo, você ouvindo e curtindo a melhor programação, excelente final de semana, continue participando aqui na programação da onda, né? Isso, quem mais aqui? Joca, olha aí, o Franklin aí também do Massaguaçu tá ouvindo, tá curtindo aqui também com a gente, obrigado. A Cleide, Cleide, obrigado, querida. Uma beijoca, minha querida, pra você. Felicidades também pra você, minha linda. A Cleidemar, ouvindo e curtindo aqui a programação da Onda. Obrigado! A Onda é muito mais.
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0: Onda é muito mais pra você ouvindo e curtindo a programação da Onda. Muitíssimo obrigado. É o Renato, né? Não, é. Estão passeando. Isso mesmo. Muito obrigado pela participação aí, casal. Fica à vontade, pode entrar aí, não tem problema. Estão passeando aqui no Serra Mar Shopping, estão conhecendo a rádio também. Olha que bacana, que maravilha. Muito bom, muito bom, muito bom. E você ouvindo e curtindo aqui o Toca Todas na programação aqui da Onda, tá certo? Isso mesmo. E você ouve aqui a melhor programação de todo o litoral norte, ouvindo e curtindo. Como é que é mesmo? A Renata e o André, a Renata e o André estão passeando, curtindo, estão conhecendo a rádio, que legal, que bacana. Sejam bem-vindos e excelente final de semana. E a gente curtindo aqui a melhor programação de todo o litoral norte, você participando aqui, tá certo? Na Onda FM 101.1 3882-6000 para você participar, para você pedir a sua música até as 16h. Isso mesmo. E você está concorrendo também aos ingressos para o show do Dudu Nobre. Dudu Nobre que vai se apresentar no dia 6 de junho no centro de Caraguá em comemoração ao aniversário do Boteco do Ivan. 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

0: Legal, obrigado, queridos. Olha aí, grande André, a professora Renata, sintonizados aqui também na programação da Onda Nossa, muito obrigado, que legal, que bacana. E você também vem participando aqui com a gente, aqui pelo 38826000, aqui na programação da Onda. Olha aí, temos aqui mais participações. A minha querida amiga Michele já chegou por aqui. Oh, querida, muitíssimo obrigado. É isso aí. Olha que legal, fico muito feliz e lisonjeado pelos seus parabéns aí. Tá certo, abençoado dia pra você também, Michele. Tá certo, obrigado, querida. É isso mesmo, pode continuar mandando suas hashtags. Agora, hoje nós teremos aqui o sorteio pra você do kit de brigadeiros, um kit de brigadeiros pra você da Chilili. Hoje tem também, tá certo? Vamos que vem, tem também ingressos para o show do Dudu Nobre aqui na programação da Onda. A Onda é muito mais.
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muito mais. É a turma do pagode. Alô, Virgínia. Muito bom, muito bom, muito bom. Pra você que está ouvindo, tá curtindo em todo o Litoral Norte, excelente final de semana. Tá ouvindo, tá curtindo aqui com a gente. É isso aí. Quem mais aqui, Joca? Tem os nossos amigos também do Alto da Serra, que estão curtindo aqui a programação da Onda. Isso mesmo, no Alto da Serra, em Paraibuna, na Atividade da Serra, em Pouso Alto, Pouso Frio também, que tá curtindo. Imagina como é que tá nesse frio aí. Amarildo que me diga sempre, ele tá falando pra mim que tá demais. Um frio, uma friaca, né, meu amigo? Tudo de bom pra você, rapaz aí.

A onda é muito mais Luan Santana, eu sou Sentimento, pra você que está ouvindo, tá curtindo aqui a programação da Onda. Daqui a pouco pra você, mais músicas, mais pedidos musicais aqui no Toca Todas, aqui na programação. A Sara

0: Castro já chegou por aqui, Sarinha. Bem-vinda. Tudo de bom pra você. Excelente final de semana. Ao Valmir Batista do Jardim Gaivotas. Quem mais aqui tá ouvindo? Ó, Cleidemar, Cleide, obrigado, querida. Tá super ligados, todos curtindo a melhor programação de todo o Litoral Norte. Muitíssimo obrigado. Seguimos juntos. A onda é muito mais.
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0: Muito bom, muito bom, muito bom para você ouvindo e curtindo aqui a programação da Onda. Nosso muito obrigado. E temos aqui também a participação da minha querida amiga, a Sabrina, e o meu querido amigo, o Tarcísio. Muito bom, muito bom, muito bom. Boa tarde, queridos. Tudo bem? Como vai? Oi.
2: Boa tarde, ouvintes da Onda. Eu sou a Sabrina Soares e hoje eu gostaria de mandar um abraço super especial pro nosso locutor Joca. Desejar um ano repleto de coisas boas, muita felicidade e agradecer pela companhia de todos os dias. A Onda é muito mais. Joca, se puder, toca a música Cronômetro de Matheus Cauã. Muito obrigado, Joca. Sucesso.
0: Ô, meu amor, obrigado. Gratidão, gratidão. Tudo de bom pra você também, na vida de vocês aí. Obrigado, querida. Super Sabrina mandando muito bem aqui na programação da Onda, tá certo? E você que está ouvindo, tá curtindo em todo o Litoral Norte, nosso muito obrigado, tá certo? Vamos que vamos aqui pra você que continua pedindo a sua música aqui na programação da Onda. É um prazer enorme ter você aqui na programação pelo 3882-6000, tá certo? Participe, pede a sua música. O pedido aqui de Matheus e Cauã, né, Sabrina? Uma beijoca, obrigado!
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0: Que Deus abençoe vocês também aí, viu?

0: onda é muito mais, tem mais participações aqui ao vivo pelo 38826000. É a Ana Clara. Opa,
1: oi,
0: Aninha.
1: Jota, oi. Bem? Sou a Ana Clara aqui de Vila Bela.
0: Sim.
1: Tá passando pra desejar uma ótima sexta-feira pra todos os ouvintes.
0: Amém.
1: Da onda. E queria dedicar uma música pro Ângelo, a música do Vitor e Léo, 10 minutos longe de você. E vem pra onda, que a onda é muito mais.
0: Obrigado, excelente final de semana, Aninha, Ana Clara e também o Ângelo ouvindo e curtindo aqui a programação da onda. Vai curtir agora aqui na programação do Toca Todas, 10 minutos longe de você.

0: 10 minutos longe de você já muda tudo, hein? Vai colocar aquela roupa que provoca ciúmes, olha aí. Show Gavião, lógico. Muito bom, excelente final de semana. Pra você que curte, pra você que ouve aqui a programação da Onda. Quem tá curtindo também, meu amigo Vitão, sempre sintonizado aqui na Onda, né, meu amigo?
1: Boa tarde,
0: amigão.
1: Meu amigo, meu grande amigo Joca.
0: Obrigado, grande amigão.
1: Que tá aniversariando hoje.
0: Oba!
1: Ô, Joca, que Deus te abençoe.
0: Amém.
1: Que te ilumine, que você continue sempre sendo esse cara top que você é, de bom gosto. E por isso, Joca, por ser seu aniversário, escolhe uma música top aí, que
0: olha
1: essa
0: aí.
1: Eu tô oferecendo pra você, meu amigo. Feliz aniversário. Não dá pra cantar aquela do Ira, né? Feliz aniversário. Envelheço na cidade, mas tá lembrando.
0: Já pensou?
1: Uma. Grande abraço do fundo do meu coração. Você é top, cara. Parabéns.
0: Tá valendo, meu irmão, muito obrigado. Olha aí, muitíssimo obrigado, que Deus abençoe você e família. Vitão, é isso aí, vamos que vamos. Mas essa é uma das qualidades das nossas conexões que nós temos aqui dos nossos queridos ouvintes. Seguimos juntos na melhor programação. Ele pediu pra escolher uma música, eu escolhi essa daqui. O que você acha? Qual a sua opinião?
2: Gratidão.
0: Sim.
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0: isso aí, retrovisor. E esse retrovisor da vida simboliza a capacidade da gente revisitar memórias, conquistas, erros e perdas e permitindo assim compreender melhor quem somos e como chegamos até aqui, exatamente para a gente poder seguir os próximos passos aí para o futuro, é ou não é? Vamos que vamos, a onda é muito mais. Obrigado, Vitão. Daqui a pouco mais pedidos musicais aqui no Toca Todas.
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1: Seguimos aqui no Toca Todas, aqui na Onda. A Onda é muito mais você pedindo a sua pelo 38826000. É um prazer enorme ter você aqui na programação da Onda. Muito bom, muito bom, muito bom. A Super Amanda que tá ouvindo. Querida, muitíssimo obrigado também. Que Deus abençoe você grandemente. Muitíssimo obrigado para você, para o Everson e a Amanda, sempre ouvindo e curtindo aqui a melhor programação. Muitíssimo obrigado. Boa tarde, tudo
2: Oi,
1: bem?
2: Oi, Joca. Oi. Boa tarde, tudo bem? Aqui é a Amanda de Taubaté. Gostaria de dedicar uma música do Léo Foguete, A Última Noite, para o Everson Gabriel. A Onda é muito mais.
1: Muito bom, a Onda é muito mais.
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0: mais?
1: Boa tarde, Joca.
0: Boa tarde,
1: aqui é
0: Daiane.
1: Daiane do Morro do Algodão. Joca, eu gostaria de estar ouvindo a música do Jorge Mateus, Duas Metades. E quero estar ouvindo com meu amor, o Henrique. E quero deixar uma boa tarde para todos que estão ligadinhos aqui na Onda. E a Onda é muito mais.
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0: é muito mais Jorge Mateus. A Daiane e o Henrique do Morro do Algodão. Muito bom, muito bom, muito bom e muito bem, muito bem. Mais uma participação também do meu amigo Tássio e todos os amigos motoristas por aplicativo, em nome do Tássio, ouvindo e curtindo.
1: Boa,
0: né?
1: Tarde, Joca.
0: Boa tarde, amigão.
1: Da onda, passando aqui para desejar um feliz aniversário aí pro Joca.
0: Obrigado.
1: Que tá completando mais um ano de vida.
0: Aê.
1: Que Deus continue te abençoando cada
0: Amém.
1: Dia mais, meu amigo.
0: A você e sua família.
1: Gostaria de pedir esse clássico aqui da música sertaneja.
0: Claro.
1: Mas o tempo cercou minha estrada e o cansaço me dominou. Sammy Rico e Zezé de Camargo, Estrada da Vida, a onda é muito mais.
0: Obrigado, querido, pra você e toda a sua família. Excelente final de semana. Deus abençoe.
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0: Valeu.
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0: Longa Estrada da Vida, hein? Um clássico aqui pra você na programação da Onda, no Toca Todas. Vamos até as 16h no Toca Todas e você concorre ao ingresso do show do Dudu Nobre, que acontece dia 6, em comemoração ao aniversário do Boteco do Ivan. Daqui a pouco, às 16h, tem sorteio. E hoje também tem aquela pegada também. Hoje, ó, temos também o sorteio também do kit do aniversariante da quinzena. É verdade, é hoje o sorteio, hein? 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Daqui a pouco, mais pedidos musicais.
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0: onda é muito mais. Agora 3h31 e você ouvindo e curtindo aqui a melhor programação de todo o Litoral Norte. Tudo bem? Tudo certo com você? Tudo tranquilo? Vamos que vamos. Temos mais um super pedido aqui pra você aqui na programação. Quem também vai curtir aqui com a gente, a Suzana da Ilha Bela, né, Su? Tudo bem? Excelente final de semana, querida.
1: Oi, Joca.
0: Oi, boa tarde.
1: Sou eu, Suzana de Ilha Bela, junto com o Renato, estamos escutando a onda. E a gente quer muito ouvir, sinto sua falta do Ferrugem. Vem com a onda, que a onda é muito mais.
0: Muito bem, obrigado.
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0: E você continua participando até as 4 horas, dá tempo ainda. É, e concorrendo ao ingresso para o show do Dudu Nobre. Sim.

muito mais você ouvindo e curtindo a melhor programação de todo o litoral norte. Maravilha, olha, tem uma música aqui, vou aproveitar também, inclusive, temos os pedidos musicais, tem um boa tarde também muito especial para você que está ouvindo. Oi, Lu.

0: Bar sintonizado. Batatinha, muitíssimo obrigado. Recordou e relembrou aí grandes momentos de amizade. Obrigado também pelas felicitações aí. Tudo de bom para você, meu amigo. Saúde, paz, que Deus abençoe você e toda a sua família, amigão. Um grande abraço, fraterno abraço aí. A Érica da Água Branca, que também que tá ouvindo e curtindo, a Érica e Wagner Culeu, né, Érica? Excelente final de semana, muito obrigado aí pelos parabéns, Érica, valeu, querida. Luiz Fernando, também do Jardim Gaivotas, tá curtindo. A Thaís de Oliveira, do Rio do Ouro, já chegou por aqui também, tá curtindo com a gente. Minha querida amiga Valéria Lemes, todos os amigos também da Escola Colônia, né? Estão curtindo aqui a programação da Onda, que legal, que bacana. Que mais aqui, Joca, tem mais gente aqui ouvindo e curtindo aqui com a gente. Muito obrigado a Josiane Lopes, tá curtindo também, a Marcela Florencio, obrigado Marcela, curtindo aqui a Onda. A Lucilene também da Martins de Sá, minha querida amiga Lu, tudo bem? Lucilene da Martins de Sá, valeu. Uma beijoca para você também. A querida Cláudia também do Jardim Jaqueira, a gente não esquece também da querida amiga Cláudia, curtindo aqui a Onda, muito obrigado, sensacional. Quem mais aqui também, Joca, quem está ouvindo e curtindo também, aqui a Edna Araújo também, que é a Gília Bela, tá certo? Alô, família, boa tarde, tudo de bom para vocês aí ouvindo, estão passeando aí no shopping também, obrigado, hein? Um grande abraço para vocês. É isso aí, família, obrigado, curtindo aqui a programação da Onda. E também a Suzana e o Renato, lá da Ilha Bela, ouvindo e curtindo aqui a melhor programação. Tássio, obrigado, querido. Vamos que vamos. Quem mais aqui tá ouvindo aqui, Joca?
1: Oi. Boa tarde, Onda.
0: Oi.
1: Aqui é a Paloma, rainha da limpeza.
0: Ô, Paloma.
1: De Caraguatatuba.
0: É.
1: Quero pedir uma música, Inventor dos Amores, do Gustavo Lima.
0: Valeu. A Onda é muito mais.
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0: onda é muito mais. Vamos que vamos aqui para a programação da onda. Partindo para mais nos comerciais e daqui a pouco para você tem os últimos pedidos musicais aqui na programação do Toca Todas.
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0: Uou! Muito bom aqui pra você na programação da Onda. Quem mais tá participando aqui com a gente? Temos aqui uma boa tarde, muito especial, que tá pedindo a sua música, tá participando nosso muito obrigado. A Cauã Lira Freeman também está ouvindo, tá curtindo aqui com a gente, obrigado. Olha o Guilherme Teixeira, Valmir Batista, sintonizado aqui na programação da Onda. Super Sara, legal. Meu amigo Tarcísio e a Sabrina Soares, esse casal aí maravilhoso, muito obrigado pela participação. A Márcia de Ilhabela, alô Super Márcia, obrigado pela mensagem aqui, excelente final de semana, Mar. Tudo de bom pra você, querida. Super Rose, a Roseli Jesus, do Porto Novo também, ouvindo e curtindo aqui a programação. Obrigado, Roseli. Uma beijoca pra você, excelente final de semana. Que mais aqui, Joca? Olha, a Josiane também ouvindo. A Graziele e o Nixon. Graziele e Nixon curtindo a programação também aqui do Toca Todas. Que legal, bacana. Que mais aqui, Joca? A Cris da Ilha Bela. A Edna Araújo também ouvindo e curtindo aqui a programação, está sempre ligados aqui na programação da Onda. Muitíssimo obrigado. O que mais aqui, Jocal? Olha aí. A Lu de Lorena também, a Tainá Monique, obrigado, sintonizada. A Paloma está chegando por aqui também, é da Praia das Palmeiras, né, Paloma? Obrigado por sua participação, sempre sintonizada aqui, curtindo a melhor programação. Temos aqui também mais um super pedido musical para você que está ouvindo, está curtindo aqui a Onda, né? Isso é o caso da Cris lá da Ilha Bela, né, Cris? Tudo bem, querida? Como vai?
1: Opa! Oi, tudo bem?
0: Aqui
1: é a Cris da Ilha Bela, do Morro da Cruz. Passando para estar desejando para todos os ouvintes uma ótima sexta-feira.
0: Amém.
1: E quero dedicar a música do Belo, Farol das Estrelas, pro amor da minha vida, Valdir Júnior, que também está ligadinho na Onda. E vem pra Onda, que a Onda é muito mais.
0: É verdade. Obrigado, Cris. Excelente final de semana.
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0: Jéssica Vinícius e essa medida protetiva. Quem gosta muito é o Bichão Ziel, o Bruno Ziel, sempre sintonizado aqui na programação da Onda também, né? Isso. A Super Tainá, obrigado, querida. Tudo de bom pra você, ouvindo e curtindo a melhor programação. Quem mais aqui, Joca? O Super Batatinha, grande amigo aí do Rio Claro, Batatinha, que tá com toda a equipe, todos os amigos. Mandar um abraço também pra Maria e o Zica. É, Maria e Zica são da Fazenda Boinágua e os netinhos lá da Maria, ouvindo e curtindo. Obrigado, Maria. Tudo de bom pra você, ouvindo e curtindo aqui também a programação da Onda. No Toca Todas. Vamos que vamos, agora tem o Lucas Morato.
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0: Muito bom, muito bom, muito bom. Se ouvindo e curtindo a melhor programação de todo o litoral norte, Hugo e Guilherme Morena de Goiânia. E por aqui vai encerrando com essa, o Toca Toda, o seu pedido musical. Mas isso não impede também de você continuar mandando seu boa tarde, você ficar aqui na programação da onda, você ficar ouvindo e curtindo, é isso aí. E concorrendo também aos prêmios fantásticos aqui para você na programação da onda. Temos também o nosso Instagram, que você acessa o Instagram, tem muitas postagens lá, inclusive sorteando muitos prêmios para você. Você pode participar também com a gente no Instagram da onda, Instagram, Onda FM 101.1, a Onda FM do Litoral Norte, tá certo? E a gente vai chegar aqui para fazer o sorteio para você aqui para o ingresso do show do Dudu Nobre. E daqui a pouco a gente continua também participando aqui. Já já tem sorteio para você do aniversariante da quinzena, aos aniversariantes que completa mais um ano de vida entre o dia 9 de maio ao dia 22 de maio. Está concorrendo aqui a um kit exclusivo da Nadir Festas e Onda FM, tá bom? Joca, Toca Todas volta segunda-feira. Toca Todas é de segunda a sexta, das 2 às 4 da tarde. Para você que está ouvindo, para você que está curtindo e conferindo a melhor programação de todo o Litoral Norte.
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0: E agora vamos ao sorteio aqui do ingresso para o show do Dudu Nobre, para você que está ouvindo, está curtindo com a gente. Atenção, atenção, vamos lá, atenção. Paloma Simão de Souza. Paloma SSSS. Tá certo, Paloma. Parabéns, faturando um ingresso para o show do Dudu Nobre, que acontece no dia 6, para você na Praça de Eventos, no centro de Caraguá, em comemoração ao aniversário do Boteco do Ipan. Maravilha. A produção vai entrar em contato com você, saber como você retira o seu VIP. É um ingresso VIP exclusivo, ó. Parabéns. Tudo isso por conta da Onda FM. Maravilha.

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0: 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Você ouvindo e curtindo aqui com a gente. Olha, continue enviando aqui a sua hashtag quero brigadeiro, hashtag quero brigadeiro, e você concorre daqui a pouco no final do horário aqui. 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

muito mais você ouvindo e curtindo aqui a melhor programação de todo o litoral norte. O Guilherme é mágica. Daqui a pouco já tem um sorteio pra você, fique ligado. Quem sabe você pode faturar esse kit aniversariante. Um kit completo de doces, salgados e delicioso bolo. E você vai comemorar o seu aniversário com a Onda FM e a Nadir Festas. O sorteio agora é para os aniversariantes dessa quinzena, de 9 a 22 de maio. Hoje, então, estaremos daqui a pouco já fazendo esse sorteio, hein? Vamos que vamos. Vou até fazer também a inscrição, quem sabe, né? 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

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E você continua concorrendo também. Daqui a pouco, no final do horário, teremos aqui para você o sorteio do kit de brigadeiros da Chilili. 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

pra você o Sorriso Maroto e a música Boa Noite aqui na programação da Onda. Tá tudo bem, tá tudo certo, tranquilo pra você que fez a sua inscrição pra participar aqui do sorteio. Olha, do aniversariante da quinzena, aniversariante premiado pra você aqui na Onda com a Nadir Festas e a Onda FM. Já tem sorteio pra você. 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

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Uou, muito bom, muito bom, muito bom. Tá chegando aqui pra você um dos grandes momentos que a turma toda espera, quer curtir aqui junto com a família, junto com quem está aniversariando aí, não é isso? E para você que completa mais um ano de vida, entre o dia 9 ao dia 22 de abril, até hoje, a partir do dia 9 de maio, aliás, 9 de maio, 22 de maio, está concorrendo aqui agora, com certeza, concorra um kit completo de doces, salgados e um delicioso bolo. Você vai comemorar seu aniversário com a Onda FM, a Nadir Festas. É o aniversário premiado Onda FM. Para você que participou aqui com a gente, mandando sua hashtag, quero meu bolo, nome completo, bairro e data de nascimento. E a próxima, inclusive, o próximo período, inclusive, para os próximos aniversários da próxima quinzena, será de 23 de maio a 5 de junho. Tá certo? Mas vamos aqui agora, Joca, vamos lá. 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A Nadir Festas pra você. Opa, tá chegando aqui. Vamos lá, Joca, tá girando aqui pra você que está participando aqui com a gente. Vamos lá, atenção. 3, 2, 1. Opa, saiu aqui. Atenção, Cristiane Aparecida Ribas de Oliveira. Cristiane Aparecida de Oliveira, ouvindo e curtindo com a gente. Muitíssimo obrigado, Cris. Parabéns. Olha aí, faturando então aqui para você esse kit exclusivo do aniversariante da quinzena. Olha que legal, que bacana. É um kit completo de doces, salgados e um delicioso bolo, tá certo? A produção já entra em contato aí com a Cris, a Cristiane, a nossa querida Cristiane Aparecida, ela que completa, olha, 22, ô louco, 22 de maio de 1970 aí. Tá bom. Parabéns, mais um ano de vida para você. Parabéns, feliz aniversário. Sensacional. Olha só que legal, bacana. E agora nós teremos então a próxima quinzena, que será do dia 23 a partir de amanhã até o dia 5 de junho, de 23 a 5 de junho. Tá certo? É para você aqui o aniversariante da quinzena que está ouvindo, está curtindo aqui a programação da Onda, está fazendo sua inscrição, mandando a sua hashtag, quero meu bolo, nome completo, bairro, tá certo? E concorrendo também a data de nascimento para concorrer. 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

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Fred e Fabrício pra você aqui na Onda. Tudo bem? Tudo certo? Tranquilo? Daqui a pouco já teremos aqui o sorteio pra você do kit de brigadeiros da Chilili. Olha aí, não é brigadeiro, é Chilili.

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0: Suave. Eu quero que tenha uma chuva de sorte para você. Agora nós vamos fazer aquele delicioso sorteio. Muito bom, muito bom, muito bom, hein? Fala a verdade. 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Vamos lá, Joca, o sorteio aqui para você que está ouvindo, tá curtindo em todo o litoral norte, mandou aqui a sua hashtag quero brigadeiro, nome completo, o bairro e também está seguindo a Chilili no Instagram. Então tá chegando aqui a hora. Vamos que vamos aqui na programação para você que está ouvindo, tá curtindo em todo o litoral norte, nosso muito obrigado. Vamos lá, todos os nomes já. Opa, todos os nomes aqui perfeito, conferidos, todos aqui no nosso computador e vamos nessa aqui na programação da Onda pra gente curtir pra valer aqui esse delicioso kit de brigadeiros. Vamos lá, nome já os nomes no computador e a gente já seguindo aqui pra gente fazer esse sorteio maravilhoso. Vamos lá, Joca, atenção. Atenção, vai sair aqui agora pra você. 3, 2, 1. E agora sim, chegando aqui pra você então um sortudo ou uma sortuda pra você pra faturar aqui essa delicioso kit de brigadeiros da Chilili. Já falei pra você, não é brigadeiro, é Chilili. Pra você que está ouvindo, tá curtindo aqui a programação da Onda, sintonizado em todo o litoral norte. Muito bom, muito bom, muito bom, muito bom. Atenção, a super Maiara Marjorie dos Santos, faturando aqui o kit de brigadeiros para você aqui na programação da Onda. Muito bom, muito bom, muito bom. E olha só, toda segunda, quarta e sexta tem sorteio para você aqui de brigadeiros, kit de brigadeiros da Chilili. Se você não ganhou hoje, não foi desta vez, então segunda-feira tem mais, tá certo? Parabéns a Maiara Marjorie, ela sintonizada aqui na programação da Onda, sensacional, parabéns.
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Não namora, será? Não, não namora. Pra você aqui na programação da onda, excelente final de semana. Lembrando que amanhã, às 10 da manhã, tem pra você o som dos bairros. Ao meio-dia tem roda de samba. Eu digo que é a roda de samba mais famosa do litoral norte, a roda de samba da onda.

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Você ouvindo e curtindo a melhor programação de todo o Litoral Norte. Que vibe maravilhosa. Muitíssimo obrigado. Vamos que vamos. Aqui na programação da Onda, mais uma vez, parabéns a Cristiane Aparecida, vencedora aí do aniversariante premiado aqui da programação da Onda FM e também da Nativa Festas. Parabéns. Parabéns aí, meninas. Tudo de bom pra vocês, vem curtindo a melhor programação. Excelente final de semana. E daqui a pouco pra você mais músicas. 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

A onda é muito mais você ouvindo e curtindo a melhor programação. Excelente final de semana. Muitíssimo obrigado também a todos os ouvintes curtindo aqui a programação da Onda. Hoje participar aqui do Toca a Todos, inclusive agradecer mais do que nunca pelas felicitações, exatamente hoje pela passagem do meu aniversário. Obrigado, hein? Quero agradecer de coração por todas as felicitações, mensagens e demonstrações de carinhos recebidas hoje aqui durante toda a programação aqui. Gratidão a todos que lembrar de mim, dedicar um tempinho para enviar seus votos e que Deus abençoe a cada um, grandemente a cada um de vocês aí, tá certo? Obrigado! Olha só, daqui a pouco, depois dos comerciais, tem a Super Onda, uma hora direto só de música para você que está ouvindo, tá curtindo. Manda um abraço ao amigo Rosiel, Bichão. Alô, Bichão! Um grande abraço, meu amigo, tudo de bom para você ouvindo e curtindo. A Andressa Nazaré, que está ouvindo, a Eloá, o Heitor. Olha, uma beijoca para vocês aí, família. Muitíssimo obrigado. É isso aí. Olha, alô, Binho. Já tá saindo do trabalho. Hoje é sexta-feira. Já sextou por aí, né, Binho? Um grande abraço, meu amigo. A Super Denise também, que tá curtindo aqui com a gente. Muitíssimo obrigado, querida. Tudo de bom para você. A Meire Almeida, do Portal da Fazendinha. Vinícius Chaves. Um abraço, meu amigo. Tudo de bom para você. Fica à vontade. Tá certo? A Super Sara. Olha, Renan. Alô, Renan. Da Nadir Festas, um grande abraço, Renan. Sintonizado também aqui com a gente, obrigado para você de todo o litoral norte, do centro de Caraguá. Aos amigos também da Costa Sul de São Sebastião, para você do Jaraguá, da Enseada, do Canto do Mar. Manda um beijão para a Adriana, agradecer a Adriana por tudo. Obrigado, Adriana, uma beijoca para você. Mandar também um alô aos amigos do Parque Saveiro. A Tati, o Silvio, meu amigo Carlão, Maurício, super motorista Maurício, aí também o Johnny, sintonizado, excelente final de semana. Amanhã tem o Som dos Bairros às 10 da manhã e também tem ao meio-dia para você aqui a Roda de Samba, a Roda de Samba mais famosa do litoral norte. Ô Irã, um grande abraço, meu amigo Irã, e da saúde da Ilha Bela, tá sintonizado, curtindo. Os nossos amigos motoristas por aplicativo e também as nossas colegas de trabalho que ainda continuam trabalhando, estão aí as amigas lojistas sintonizadas aqui na Onda. Você que tá ouvindo no seu carro, tá no comércio, tá no trailer, tá na lanchonete, tá na pizzaria, esteja você onde estiver mais ouvindo e curtindo em alto e bom som a programação da Onda. Muito obrigado por essa audiência maravilhosa. Excelente final de semana. 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
1: Ó, da princesa eu já entendi. Quero saber cadê a nega que vai pro sofazinho comigo agora. 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